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Segura o balanço, segura o balanço. Vai.

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4: Olá, boa noite.
3: Boa noite para você que nos acompanha em todo o país.
4: Quinta-feira, 19 de março de 2026.
3: Vamos ao destaque do dia, caravana federativa.
4: A ação que aproxima o governo federal de prefeituras vai a São Paulo.
3: Faz entregas nas áreas de mobilidade urbana, educação, ciência e indústria petroquímica.
4: Presidente Lula destaca ações do governo para que população não seja afetada pelo preço do petróleo no mercado internacional.
5: Colocamos a Receita Federal, colocamos os PROCON para ir atrás de quem é que está aumentando de forma abusiva o preço do diesel.
3: Você vai ouvir também. Ministério do Turismo anuncia ações de apoio ao turismo em Minas Gerais.
4: Medidas prevêem suspensão temporária de pagamentos e a extensão dos prazos de carência de financiamentos por meio do Fundo Geral do Turismo.
3: E são voltadas para municípios em situação de calamidade por causa das chuvas.
4: E ainda, valorização dos professores.
3: Com carteira nacional docente, eles vão ter descontos de 15% em mais de 500 hotéis em todo o país.
4: O objetivo é favorecer os profissionais da educação em viagens durante o período de alta temporada nas férias escolares.
3: Hoje, na apresentação da Voz do Brasil, eu, Mariana Jungmann e Luciano Seixas.
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3: Em São Paulo, o presidente Luiz Inácio Lula da Silva participa agora da entrega do título de doutor honoris causa ao ex-presidente do Uruguai, José Alberto Pepe Mujica Cordano, pela Universidade Federal do ABC.
4: Mujica faleceu em 13 de maio de 2025, aos 89 anos. O título foi entregue à sua companheira de vida e ex-senadora Lucia Topolansky.
3: A repórter Vanessa Casalino acompanha a cerimônia e nós vamos falar com ela agora ao vivo. Boa noite, Vanessa.
6: Oi, Mariana, boa noite para você, para o Luciano, para os ouvintes da Voz do Brasil. O presidente Lula está aqui acompanhado de ministros, ingressou na cerimônia ao lado de Lucia Topolansky, ex-companheira de José Alberto Pepe Mujica, senadora e ex-vice-presidenta do Uruguai. Lucia, quem recebeu o título, como vocês disseram, em memória pelo reitor da universidade. Foram 40 anos juntos compartilhando vida e trajetória política. Presos e torturados no regime ditatorial uruguaio, se tornaram expoentes na defesa da democracia. O título de doutor honoris causa reconhece a trajetória de Mujica como líder contemporâneo, defensor da integração regional, da diversidade, da ética, da ciência, da educação e do ensino público. O ex-presidente do Uruguai é considerado um humanista, exaltou a vida simples. Para ele, a verdadeira liberdade era ser dono do próprio tempo. Tinha como compromisso a construção de uma ordem internacional justa, democrática e solidária. Governou o Uruguai entre 2010 e 2015. Morreu no ano passado, aos 89 anos, vítima de um câncer. O presidente Lula é padrinho da homenagem feita a Pepe Mujica. Além de colegas estadistas, eram amigos. Durante a homenagem ao uruguaio, Lula lembrou que Mujica enviou a ele uma carta sobre a importância da integração regional e da reunião da Unasul, que ainda seria realizada em 2023. O presidente Lula leu essa carta. Vamos ouvir um trecho.
7: As grandes decisões que movem o mundo são tomadas em outros lugares, longe da nossa mesa. É preciso construir vínculos em nossa região para que possamos juntos fazermos escutar a nível internacional. Os desafios que temos como humanidade requerem mais do que nunca de esforços coletivos e propostas inovadoras.
6: Pepe Mujica recebeu esse mesmo título, o de doutor honoris causa, ontem, da Universidade Federal de Minas Gerais. Mariana, Luciano, volto com você.
4: Obrigado, Vanessa Casalino, pelas informações ao vivo aqui na Voz do Brasil.
3: E mais cedo, também em São Paulo, o presidente Lula participou da caravana federativa, com entregas de equipamentos públicos e anúncios de investimentos.
4: A caravana, que já foi realizada em 16 estados, também leva informações aos prefeitos sobre programas e benefícios sociais.
3: Lula aproveitou o evento para alertar que o governo vai combater o aumento abusivo no preço dos combustíveis após a alta do petróleo no mercado internacional.
8: Foi a 17ª edição da Caravana Federativa, uma ação que realiza entregas em áreas como saúde, mobilidade urbana e obras vinculadas ao novo PAC. A ministra da Secretaria de Relações Institucionais, que coordena a caravana, Gleisi Hoffmann, disse que a iniciativa funciona como uma ponte entre o governo federal e as prefeituras.
9: Parceria fundamental nos programas e projetos do governo. Sem vocês, nós não realizaríamos esses programas e não chegaríamos na ponta atendendo a população.
8: Na saúde, foram entregues 43 ambulâncias do SAMU, além de equipamentos para unidades básicas de saúde. Na habitação, foram destinados R$ 37,5 milhões de reais para a construção de 285 moradias em 11 cidades. Além de mais R$ 4 milhões de reais para a contratação de 30 novas unidades habitacionais em 2 municípios. Na mobilidade urbana, o governo autorizou R$ 118 milhões de reais para a aquisição de 83 ônibus elétricos para a capital paulista. Na educação, serão investidos R$ 46 milhões de reais na aquisição e reforma do Instituto Federal de Cotia, ampliando a capacidade de ensino técnico. Já na área de ciência e tecnologia, foram entregues 4 novas linhas de pesquisa do acelerador de partículas nucleares, o Sirius, em Campinas, com aporte de cerca de R$ 230 milhões de reais, além da doação de 2 mil computadores para ações de inclusão digital. E cooperativas e associações de catadores de materiais recicláveis vão receber equipamentos no valor de quase R$ 4 milhões de reais. Durante o evento, foram sancionados projetos de lei para apoiar a agricultura familiar no estado e para a redução de tributos federais sobre as indústrias química e petroquímica. O vice-presidente e ministro do Desenvolvimento, Indústria, Comércio e Serviços, Geraldo Alckmin, destacou a importância da redução de impostos no atual contexto mundial.
10: São 3,1 bilhões para a indústria petroquímica e química. E vem, presidente, no momento exato, porque infelizmente com a guerra aumentou o preço de gás natural.
8: O presidente Lula falou sobre o cenário econômico e destacou que o governo está trabalhando para que a população não seja afetada pelo aumento do preço do petróleo no mercado internacional. Ele lembrou que já foram adotadas medidas e que não há motivos para o aumento dos preços dos combustíveis.
5: Colocamos a Receita Federal, colocamos os PROCON para ir atrás de quem é que está aumentando de forma abusiva o preço do diesel, porque não é necessário aumentar as bombas para o trabalhador. Então hoje nós estamos aqui em São Paulo com muita gente da Polícia Federal fazendo fiscalização da distribuidora, porque nós não vamos permitir.
8: Além dos anúncios, a caravana federativa reuniu estandes de mais de 30 ministérios e autarquias federais, onde os prefeitos puderam tirar dúvidas sobre os programas do governo federal. Reportagem Dima Soldi.
4: Pois é, e a ANP, Agência Nacional do Petróleo, Gás Natural e Biocombustíveis, está de olho nos preços abusivos dos combustíveis e continua realizando fiscalizações em postos e distribuidoras.
3: Esses locais estão sendo autuados pela ANP por comercialização de combustíveis adquiridos a preços anteriores, mas vendidos com preços reajustados.
4: A fiscalização também está analisando se há retenção de produtos com o objetivo de forçar artificialmente a subida dos preços.
3: E você, cidadão, pode contribuir com essa fiscalização. Caso identifique preços abusivos, a denúncia pode ser feita pelo site falabr.cgu.gov.br ou pelo telefone 0800 970 0267. Vou repetir, 0800 970 0267.
4: Uma medida provisória publicada hoje estabelece multas e penalidades para as empresas de transportes que descumprirem o piso mínimo do frete.
3: O piso foi criado para garantir condições justas de trabalho e remuneração aos caminhoneiros, especialmente os autônomos.
4: A tabela é elaborada pela Agência Nacional de Transportes Terrestres e considera, entre outras coisas, o preço do óleo diesel.
3: A medida estabelece multas que podem variar de 1 milhão a 10 milhões de reais por operação que descumprir o piso.
11: O governo do Brasil publicou uma medida provisória nesta quinta-feira que reforça o cumprimento do piso mínimo do frete no transporte rodoviário de cargas, com o objetivo de ampliar a proteção aos caminhoneiros e aumentar a transparência nas operações do setor. Conforme anunciado ontem pelo ministro dos Transportes, Renan Filho, a medida endurece as penalidades para contratantes que descumprirem o piso do frete, com multas que podem variar de 1 milhão a 10 milhões de reais por operação, além da possibilidade de impedimento para a contratação de novos fretes. A responsabilização poderá alcançar ainda sócios integrantes de grupos econômicos, por meio da desconsideração da personalidade jurídica. Empresas transportadoras também vão poder sofrer desde a suspensão cautelar do registro até o cancelamento da autorização para atuar no setor por até 2 anos, em casos mais graves ou de reincidência. Outro ponto é o reforço na fiscalização, com a integração de dados entre a ANTT, a Receita Federal e fiscos estaduais e municipais. Com essas mudanças, o governo busca fortalecer a fiscalização, coibir práticas irregulares e tornar mais efetiva a política de preços mínimos do frete rodoviário. Thaís Vitória para a Voz do Brasil.
4: Empresas turísticas de cidades atingidas pelas chuvas em Minas Gerais vão receber apoio do Ministério do Turismo.
3: Os benefícios envolvem a suspensão temporária de pagamentos e a extensão dos prazos de carência de financiamentos por meio do Fundo Geral do Turismo.
4: A medida vale para cidades que tiveram situação de emergência e calamidade pública decretada pelo Ministério da Integração e do Desenvolvimento Regional.
3: O ministro do Turismo, Gustavo Feliciano, detalhou a portaria.
12: Quem já tem financiamento pelo Fungetur poderá suspender o pagamento das parcelas por até 6 meses e renegociar os contratos com prazos maiores de carência. É um socorro direto para os donos de hotéis, bares, restaurantes e agências de turismo. Para quem for contratar o crédito, a carência pode ser de até 6 meses. O turismo mineiro é vital para a nossa economia e terá todo o nosso apoio para se reerguer.
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4: Para valorizar os educadores de todo o país, o Ministério da Educação criou o Mais Professores, programa que prevê ações para aumentar o número de docentes e trazer benefícios a eles.
3: Uma das iniciativas do programa é a Carteira Nacional Docente, que pode ser requisitada por qualquer professor, como identificação profissional e acesso a benefícios.
4: Entre essas vantagens, eles passam a ter descontos em hotéis, plataformas de delivery e de compras, por exemplo. Saiba como ter acesso a esses serviços na reportagem de Pablo Mundim.
14: A iniciativa faz parte de uma parceria entre os Ministérios da Educação e do Turismo e a Associação Brasileira da Indústria de Hotéis. Mais de 500 hotéis participam da ação, que oferece aos professores de todo o país descontos de até 15% em hospedagens. Os descontos fazem parte do programa Mais Professores para o Brasil, no eixo Tô com Prof, voltado à valorização da categoria. O benefício vale tanto para lazer quanto para viagens de estudo e qualificação profissional. Notícia que animou o professor Thales Cortim.
15: A gente não tem, via de regra, essa possibilidade de tirar férias fora da temporada. Então, ter essa facilidade, né, de a gente poder ter acesso à hospedagem mais barata, né, e às vezes em cidades onde você tem ali um atrativo cultural maior, tem uma circulação maior, acaba ajudando bastante, justamente para esse enriquecimento do professor e também para o lazer, né, que dá para ter as duas coisas.
14: Além da rede hoteleira, outras empresas também oferecem benefícios. Hoje, já são 45 parceiros em todo o país. O programa busca atender aproximadamente 2 milhões e 700 mil docentes e é uma forma de valorizar a carreira, como explica Rodolfo de Carvalho Cabral, secretário executivo adjunto do Ministério da Educação.
16: O Mais Professores ele vem nesse intuito de buscar tanto atrair estudantes para a carreira de licenciaturas, quanto para valorizar os nossos professores que estão na ativa. Então, esse eixo valorização ele vai ser dividido em três etapas, né? A gente vai ter a própria valorização salarial com a atualização do piso. A gente teve agora recentemente a medida provisória publicada pelo presidente Lula, que atualizou o piso e mudou a regra do piso salarial dos professores para que a gente tenha aumentos acima da inflação. Temos a Carteira Nacional Docente, que vai trazer essa identificação do professor para que ele acesse os benefícios que são destinados à sua carreira. E temos esse eixo do Tô com Prof. Tô com Prof é um convite para que as empresas públicas e privadas se unam nessa parceria para a gente valorizar os nossos professores.
14: Para participar do desconto, os professores devem apresentar a Carteira Nacional Docente do Brasil, documento oficial do Ministério da Educação. A medida vale para reservas realizadas até 31 de março de 2027. Reportagem Pablo Mundim.
3: Dados da Unesco indicam que as mulheres representam apenas 33% das pesquisadoras no mundo.
4: Para incentivar a presença feminina na ciência, o governo faz diferentes tipos de estímulos. Editais com recorte de gênero, premiações, edição de normas.
3: É o que vamos ouvir agora, na reportagem de Cleide Lopes.
17: O governo tem ampliado políticas públicas para incentivar a participação feminina na ciência. E uma dessas iniciativas que reconhece e valoriza a contribuição feminina na carreira científica é o Prêmio Mulheres e Ciência. Na edição deste ano, a professora Lília Cristina Cohen, do Instituto de Ciências da Arte da Universidade Federal do Pará, foi premiada por conta da sua trajetória como artista e pesquisadora amazônica.
18: Reflete uma possibilidade para que minhas alunas, minhas colegas, no futuro, também sejam contempladas ou com prêmios ou que tenham o seu trabalho reconhecido.
17: Esta segunda edição do prêmio contou com mais de 650 inscrições. Em outra categoria de estímulo a jovens de 15 a 29 anos e especialmente em situação de vulnerabilidade social e econômica, Lara Dourado Borges levou o primeiro lugar. A estudante do ensino médio do Instituto Federal de Ciência e Tecnologia do Espírito Santo sempre teve curiosidade em entender como funcionam as coisas e sonha cursar mecatrônica.
19: Mostra que pessoas como eu, garotas que vieram do ensino público, podem se expandir e inovar. Elas podem pesquisar, podem ser algo mais do que elas acham que são limitadas a si.
17: Lara participa do programa Asas para o Futuro do Ministério das Mulheres, que incentiva a presença feminina em cursos nas áreas de ciência, tecnologia, engenharia e matemática, com vistas a modificar a realidade local. A secretária nacional de Autonomia Econômica e Política de Cuidados, Rosane da Silva, destaca a importância dessa iniciativa.
20: Ele exatamente incentiva que essas jovens possam, já quando elas entrarem no mercado de trabalho, elas entrarem exatamente nessas áreas onde elas são mais valorizada economicamente e socialmente.
17: Além de cursos e oficinas profissionalizantes, em parceria com institutos federais, o programa também oferece bolsas de estudo para mulheres em situação de vulnerabilidade e cuidotecas, que são espaços de cuidado infantil com atividades lúdicas e educativas. Além de fomentar o ingresso de mulheres na carreira científica, a ministra da Ciência, Tecnologia e Inovação, Luciana Santos, trouxe ainda ações adotadas pelo governo federal que incentivam sua permanência nesses espaços.
21: Por exemplo, cientistas jovens que viram mães, muitas vezes os prazos de entrega dos trabalhos, nada mudava. Então a gente mudou, não é, muito dos critérios para as entregas dos resultados da pesquisa, e isso estimula a permanência das meninas e mulheres. A gente perpassou várias das nossas ações, botou o corte de gênero. Quando tem edital, tem que ter ali uma participação feminina. Alguns programas têm equidade de gênero.
17: No Brasil, segundo o IBGE, entre as profissionais das ciências e intelectuais, as mulheres recebem, em média, 36% a menos que os homens. Para fazer frente a esses números, o governo lançou este mês de março a política de empoderamento de meninas e mulheres em ciência, tecnologia e inovação. A iniciativa quer consolidar a equidade de gênero, raça, classe e diversidade como eixo estruturante das políticas públicas. Reportagem Cleide Lopes.
4: A Fundação Oswaldo Cruz firmou parceria com a empresa chinesa Wuxi Biologics para ampliar a produção de vacinas para o SUS.
3: O memorando foi assinado ontem, durante missão oficial do ministro da Saúde, Alexandre Padilha, à China.
4: E prevê o uso de capacidade produtiva internacional, intercâmbio de pesquisadores e equipes técnicas, além do compartilhamento de documentação especializada e o desenvolvimento conjunto de projetos.
3: A parceria também inclui o uso de tecnologias avançadas de fabricação.
4: Essa parceria amplia a capacidade produtiva do país e fortalece a atuação internacional da Fiocruz na área de vacinas, afirmou o ministro da Saúde, Alexandre Padilha.
0: Seja as vacinas desenvolvidas ou produzidas pela Fiocruz, que poderão ter a Wuxi como parceira na produção, ou seja, vacinas e produtos produzidos pela Wuxi que poderão ter a Fiocruz como ponto de transferência de tecnologia, desenvolvimento comum e produção. É fortalecer ainda mais, dar mais força para a nossa grande Fiocruz se aliar a uma gigante chinesa e mundial na produção de vacinas para cuidar mais da população brasileira, salvar a população brasileira. Fiocruz sai mais forte dessa nossa visita à China.
3: O acordo faz parte da estratégia do governo do Brasil para fortalecer o complexo econômico-industrial da saúde.
4: O complexo vai aumentar a autonomia produtiva nacional e reduzir a dependência externa em insumos estratégicos, especialmente vacinas e biofármacos destinados ao SUS.
3: Imóveis da União que estavam sem uso e viram casas, escolas, sedes de organizações sociais ou culturais.
4: O programa Imóvel da Gente, do governo federal, já destinou mais de 1.600 espaços do patrimônio federal dentro deste programa.
3: Tudo é feito em parceria com municípios e estados, considerando as necessidades de cada local.
1: É assim, todas juntas, que nós logo crescemos.
22: Nas rimas, elas cantam a realidade da periferia do Distrito Federal. E sem perder o ritmo da batida, elas transformam os versos em denúncia.
23: Respeita a vida! Respeita a vida!
22: As artistas são as MCs Aline e Ninsai, as chamadas mestres de cerimônia na cultura hip-hop, e fazem parte de um grupo de mulheres do Distrito Federal que utiliza o ritmo como ferramenta de mudança social, resistência e empoderamento. Ano passado, o grupo ganhou um espaço físico que vai funcionar em Planaltina, a cerca de 40 quilômetros de Brasília. É a Casa da Mulher no hip-hop. A nova sede foi viabilizada por meio do programa Imóvel da Gente do Governo Federal. Ravena Carmo, fundadora da casa, explica que a conquista é resultado de uma luta de mais de 10 anos.
24: Primeiramente, é um sonho, que eu acho que um sonho coletivo, que ele se torna realidade. Ter um espaço da mulher do hip hop, ele traz um encontro, um aquilombamento. Isso é muito importante quando a gente fala do movimento social.
22: Desde 2023, o programa Imóvel da Gente, coordenado pelo Ministério da Gestão e da Inovação em Serviços Públicos, transforma lugares antes subutilizados ou sem uso em moradias, unidades de saúde, escolas, universidades, espaços culturais, áreas de proteção ambiental e terras destinadas à reforma agrária. São imóveis públicos que ganham uma nova vida e função na comunidade e que agora estão sendo aproveitados por quem mais precisa. Carolina Gabas Stucci, secretária nacional de Patrimônio da União, faz um balanço das entregas até agora.
25: A gente conseguiu agora, no início desse ano, superar a meta de 1.600 imóveis destinados entre janeiro de 2023 e agora janeiro de 2026. Isso significa que a gente já beneficiou mais de 400 mil famílias em 609 municípios brasileiros.
22: A secretária Carolina Gabas cita alguns exemplos de como os imóveis estão sendo usados para melhorar a vida da população.
25: Então, esses imóveis são requalificados e viram habitação, creches e pré-escolas, unidades básicas de saúde, hospitais, muitas parcerias também com organizações da sociedade civil que prestam serviços importantes.
22: O programa envolve estados e municípios integrando e alinhando as destinações de imóveis com as necessidades locais. Ao todo, mais de 18 mil quilômetros quadrados de áreas da União já foram destinados. Isso equivale ao território de países como Kuwait, Jamaica e Líbano e corresponde a 3 vezes o tamanho do Distrito Federal. Reportagem Gabriela Noronha.
4: E essas foram as notícias do Governo do Brasil.
3: Uma realização da Secretaria de Comunicação Social da Presidência da República.
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3: Fique agora com as notícias do Poder Judiciário e do Congresso Nacional. Boa noite.
4: Boa noite para você e até amanhã.
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4: STF vai discutir se constrangimento da vítima em acusação de estupro tem repercussão geral.
6: STJ e STF realizam edição especial de projeto para análise prática de precedentes qualificados com foco na atuação da Defensoria Pública.
4: TSE define prazo de desincompatibilização para servidores do TCU.
6: Boa noite, eu sou Carlos Eduardo Cunha.
4: E eu sou Walter Lima.
6: O STF vai julgar se a questão discutida em um recurso apresentado por Mariana Ferrer tem repercussão geral.
4: A análise começa nesta sexta-feira em sessão virtual, que vai até o dia 27. Fernanda Porto.
7: O tema é tratado em recurso extraordinário ajuizado no STF por Mariana Ferrer, formada em Direito e que em 2018 denunciou o empresário André de Camargo Aranha por estupro. No recurso, Mariana afirma que quando a denúncia foi julgada, durante a audiência, ela sofreu sarcasmo, ironia, ofensas e insinuações de cunho sexual por parte do advogado de defesa do empresário acusado do crime. Por isso, pede a anulação de sentença que absolveu o acusado. O caso ficou sob a relatoria do ministro Alexandre de Moraes e será analisado no plenário virtual a partir desta sexta-feira. Os ministros vão julgar se o caso cabe ou não repercussão geral.
6: STJ recebe defensores públicos das 27 unidades federativas para o projeto Imersão.
4: A iniciativa é desenvolvida em parceria com o STF. Fátima Uchoa.
9: O objetivo do evento é promover o compartilhamento de experiências e projetos, além de incentivar estratégias de colaboração para o desenvolvimento de novas soluções que favoreçam o sistema de precedentes qualificados. Neste primeiro dia, foram apresentados painéis de discussão para promover uma visão aprofundada sobre a gestão de precedentes nos tribunais superiores e os fluxos de trabalho, além das principais ferramentas utilizadas pelo STJ e pelo STF. Nesta sexta-feira, os defensores públicos estarão no STF para a continuação do projeto Imersão, Precedentes na Prática.
6: Mais livros nos presídios e em unidades de internação de adolescentes em conflito com a lei.
4: Uma parceria entre o TST, a Fundação Biblioteca Nacional e a Força Aérea Brasileira pretende tornar frequente a leitura. Renata Gorga.
10: Antes mesmo da assinatura do acordo, quase 3.500 livros já tinham sido entregues graças ao projeto a unidades socioeducativas no Ceará, em dezembro de 2025, e a unidades prisionais no Tocantins, em fevereiro deste ano. A próxima entrega deve ser de 300 publicações à população LGBTQIAPN+, em um presídio em Minas Gerais. O transporte é feito por meio de uma parceria com a Força Aérea Brasileira, que leva os livros do Rio de Janeiro, onde fica a Fundação Biblioteca Nacional, até os TRTs, que redistribuem para as instituições beneficiadas.
6: TSE define prazo de desincompatibilização para servidores do TCU.
4: Afastamento evita que pré-candidatos utilizem a estrutura pública em benefício da campanha. Mariana Fabre.
8: Na sessão desta quinta-feira, dia 19, os ministros concluíram que auditores de controle externo do Tribunal de Contas da União devem se afastar dos cargos até 3 meses antes da votação. Para o plenário, servidores do TCU devem seguir a regra geral de desincompatibilização. E é importante lembrar que, neste ano, o primeiro turno será realizado no dia 4 de outubro.
11: Justiça acolhe pedido do MPF e MPMG para reduzir superlotação do Hospital de Clínicas em Uberlândia.
12: Decisão obriga o município a realizar exames em unidades locais. Sabrine Menezes.
13: A decisão tem como base uma grave falha sistêmica identificada na saúde de Uberlândia, onde filas de espera para exames, consultas e cirurgias somam centenas de milhares de pessoas. Na sentença, a Justiça determina que não sejam enviados ao Hospital de Clínicas da Fundação Universidade Federal de Uberlândia pacientes que não precisem de atendimento especializado. Além disso, pede também que todos os laudos em regime de vaga zero tenham fundamentação técnica. O Estado de Minas Gerais, o município de Uberlândia e a Empresa Brasileira de Serviços Hospitalares têm até 180 dias para implementar todas as medidas, sob pena de multa mensal.
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11: Boa noite.
12: E até amanhã.
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16: Eu sou Paula Groba.
26: E eu sou Humberto Pinheiro.
16: E estes são os destaques de hoje do Jornal do Senado, que começa agora.
26: CPMI do INSS aprova convites para ouvir Roberto Campos Neto e Gabriel Galípolo.
16: Auditores apontam que mercado ignorou alertas no caso Master.
26: Comissão determina que exames de corpo de delito sejam humanizados.
16: Boa noite.
26: Boa noite.
16: O ex-presidente do Banco Central, Roberto Campos Neto, e o atual presidente da instituição, Gabriel Galípolo, devem prestar depoimento à CPMI do INSS sobre questões relacionadas ao Banco Master.
26: Os requerimentos de convite foram aprovados pelo colegiado. Caso os trabalhos não sejam prorrogados, a comissão tem prazo para encerrar as atividades no dia 28 de março. Repórter Rodrigo Rezende.
27: O presidente da CPMI, senador Carlos Viana, do Podemos de Minas Gerais, afirma que os dois convidados podem esclarecer questões importantes ligadas ao Banco Master de Daniel Vorcaro.
28: Os requerimentos estão como convite, porque os dois lados queriam a convocação. Eles são autoridades, serão tratados da mesma maneira, tanto o ex-presidente como o atual presidente. Os dois têm explicações a dar, a meu ver, sobre essa questão do Banco Master.
27: Carlos Viana alertou que a presença das autoridades só será possível com uma prorrogação dos trabalhos da CPMI. Ele apresentou ao Supremo Tribunal Federal um mandado de segurança com esse objetivo. O deputado federal Paulo Pimenta, do PT do Rio Grande do Sul, afirma que a CPMI já cumpriu seu papel e que a continuidade das investigações deve ser feita por outros órgãos, como a CGU e a Polícia Federal.
29: Quando a gente faz uma CPMI, a gente dá visibilidade, né? Estes personagens, né? Os Golden Boys, o próprio careca do INSS, essa turma toda, ela só ficou conhecida porque a gente trouxe esse debate para dentro do espaço público, que é o Parlamento.
27: O relator da CPMI, deputado federal Alfredo Gaspar, do União de Alagoas, defende a prorrogação dos trabalhos.
30: Eu posso garantir, sem nenhum receio, que a CPMI ainda tem muita coisa a investigar e há pressupostos para prorrogação, diante da ausência de dados e depoimentos necessários à conclusão.
27: A CPMI do INSS também aprovou um pedido de compartilhamento de informações relacionados a Fabiano Zetel, cunhado de Daniel Vorcaro, à CPI do crime organizado. O mandado de segurança no STF sobre a prorrogação da CPMI será analisado pelo ministro André Mendonça. O prazo para encerramento dos trabalhos da CPMI é 28 de março.
16: Em audiência na Comissão de Assuntos Econômicos sobre o papel das auditorias no caso do Banco Master, contadores afirmaram que relatórios já apontavam sinais de alerta, mas esses documentos raramente são lidos pelo mercado.
26: Senadores cobraram mais fiscalização e classificaram os alertas como tímidos. Repórter Marcela Cunha.
0: Durante a audiência, os representantes dos auditores alegaram que não conseguem alcançar sozinhos as estruturas montadas para fraudar demonstrações financeiras. Eles argumentaram que, além de não possuir poder de polícia, as fraudes que envolvem estruturas externas, como fundos de investimento, dificultam o trabalho desses profissionais. O presidente do Conselho da Trevisan Escola de Negócios, Antoninho Marmo Trevisan, explicou que, no caso do Banco Master, o responsável se utilizou da abstenção de opinião, que é o recurso técnico mais grave possível quando as contas não fecham ou as informações são sonegadas, mas o mercado ignorou o alerta.
1: Os relatórios de auditoria, por alguma razão, são poucos lidos. Ele manda para os órgãos reguladores. Os órgãos reguladores tomam conhecimento imediatamente da situação. O senhor vai me perguntar, então, por que não tomaram as decisões? Isso eu não sei te responder.
0: Mesmo assim, o senador Espiridião Amin, do Progressistas de Santa Catarina, classificou os alertas técnicos emitidos como insuficientes diante da possibilidade de fraudes bilionárias.
14: O mínimo ele deveria dizer, eticamente ele teria que dizer, isso aqui precisa ser investigado. Isso aí é eufemismo. Ele se absteve.
0: Os senadores pediram mais integração entre Banco Central e a CVM e o acesso direto pelos auditores a sistemas de controle como o Registrato, para identificar quem realmente está por trás das operações dos mais de 32 mil fundos privados do país. Os parlamentares também cobraram a aprovação de projetos de lei que tipifiquem a fraude financeira e contábil como crime e que criem a figura do denunciante de boa-fé.
16: O senador Alci Lucas, do PL do Distrito Federal, reforçou denúncias sobre a compra do Banco Master pelo Banco de Brasília. Ele apontou indícios de irregularidades e possíveis conexões entre os agentes públicos e empresas privadas.
26: Segundo o parlamentar, o caso pode se tornar um dos maiores escândalos do mercado financeiro. Alci também questionou a atuação de órgãos de controle e disse que vai continuar pedindo investigações.
17: A solução correta para salvar o BRB é usar os bens do Ibanez e da Celina. Eu tenho certeza que o dinheiro deles daria para tapar esse rombo e ainda sobraria. Eu fui ao Ministério Público pedir o bloqueio dos bens deles.
16: Já o presidente do Senado,

0: e afirmou estar estarrecido com as falas de Costa Neto.
1: Que eu fiquei estarrecido com as declarações do presidente do Partido Liberal, o qual eu tenho um grande respeito. Eu nunca, absolutamente nunca, tratei o Valdemar da Costa Neto em relação a este assunto da sessão do Congresso, da votação dos vetos da dosimetria, manutenção ou derrubada, ou sobre CPI do Banco Master.
2: Eventos que resultarem em dano à coletividade, como a tragédia da Boate Kiss, que matou 242 pessoas em 2013, podem gerar obrigação de ressarcimento ao Sistema Único de Saúde.
0: Um projeto com esse objetivo avançou no Senado. Repórter Marcela Diniz.
3: Aprovado na Comissão de Assuntos Sociais, o projeto do senador Marcelo Castro, do MDB do Piauí, contou com o relatório do senador Eduardo Braga, do MDB do Amazonas. A proposta tipifica como infração sanitária o ato de provocar, por ação ou omissão, evento que resulte em dano à saúde da coletividade e institui pena de multa aos responsáveis como forma de ressarcir o Sistema Único de Saúde. Eduardo Braga citou como exemplo a tragédia da Boate Kiss, que matou 242 pessoas e feriu mais de 600 no município gaúcho de Santa Maria em 2013.
4: Um evento que, por irresponsabilidade criminosa, acabou levando algumas centenas de pessoas à morte e causando danos à saúde de centenas de outros brasileiros e brasileiras, causando, portanto, um custo ao Sistema Único de Saúde.
3: A multa aos organizadores deverá cobrir as despesas atuais e futuras que o SUS tiver no atendimento às vítimas do evento que provocar dano à saúde coletiva. O projeto segue para a Comissão de Assuntos Econômicos.
2: E a Comissão de Constituição e Justiça aprovou um projeto que garante a realização de exames de corpo de delito de forma humanizada para vítimas vulneráveis de crimes violentos.
0: A proposta alcança mulheres, crianças, adolescentes, idosos e pessoas com deficiência. O objetivo é reduzir o trauma dessas vítimas durante a coleta de provas periciais em institutos médico-legais e delegacias. Repórter Bruno Lourenço.
5: O projeto de lei aprovado na Comissão de Constituição e Justiça estabelece que o exame pericial deve ocorrer em ambiente acolhedor e, no caso de mulheres e menores de idade, preferencialmente por profissionais do sexo feminino. No caso de crianças e adolescentes, o projeto vai além e exige que o profissional tenha capacidade específica para o atendimento. O relator da matéria, senador Marcelo Castro, do MDB do Piauí, enfatizou que a mudança é vital para evitar a chamada revitimização, quando a pessoa sofre um novo trauma devido a um atendimento inadequado ou impessoal.
6: Medida que concilia qualificação da prova com redução de vitimização secundária.
5: Se não houver recurso para votação em plenário, a proposta, que é do senador Alessandro Vieira, do MDB de Sergipe, segue para análise da Câmara dos Deputados.
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2: Com trabalhos técnicos de João Lira, o Jornal do Senado fica por aqui. Acompanhe agora as notícias da Câmara dos Deputados. Boa noite.
0: Boa noite e até amanhã.
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9: Câmara aprova projeto que aumenta penas para furto, roubo e receptação.
10: Bolsistas de pós-graduação poderão considerar tempo para aposentadoria.
9: Deputados criam um novo crime no Código Penal para punir violência vicária.
10: Boa noite. A Câmara aprovou projeto que cria novo crime no Código Penal para punir homens que agredirem filhos para punir a mulher. O repórter Antônio Vital acompanhou a votação.
11: Deputados e deputadas aprovaram um projeto que cria um novo tipo de crime no Código Penal para punir o homem que cometer violência contra filhos ou enteados com a intenção de atingir a mulher. Esse tipo de caso é conhecido como violência vicária. A proposta foi apontada como prioridade pela bancada feminina da Câmara, depois de um caso desse tipo ocorrido no início do ano. Em fevereiro, por conta de uma crise no casamento, o secretário de governo da Prefeitura de Itumbiara, em Goiás, Thales Machado, matou a tiros os dois filhos, de 8 e 12 anos, e tirou a própria vida em seguida. O crime também repercutiu no plenário da Câmara, que aprovou o regime de urgência para o projeto, apresentado pela deputada Laura Carneiro, do PSD do Rio de Janeiro, em 2024. A proposta original incluía

0: violência vicária entre os casos de violência doméstica contra a mulher na Lei Maria da Penha, que já prevê punição para violência física, psicológica e patrimonial. A relatora, a deputada Silvia Alves, do União de Goiás, ampliou a proposta e incluiu a previsão de um crime específico no Código Penal, chamado homicídio vicário, com pena de 20 a 40 anos de prisão, a mesma do feminicídio. A pena para o homicídio vicário pode ser aumentada até a metade se for praticado contra criança, adolescente, pessoa idosa ou com deficiência. O projeto provocou discussão em plenário. Deputados de diversos partidos defenderam que as penas para o novo crime alcançassem também mulheres autoras de violência vicária, não apenas os homens. Foi o que disse o deputado Carlos Jordi, do PL do Rio de Janeiro.
1: Ela também criou um tipo penal no Código Penal do homicídio vicário. E o homicídio vicário estabelece que matar uma criança para atingir a mulher é um crime hediondo. Uma pena de 40 anos e ainda coloca no rol de crimes hediondos. Concordo, mas também tem que ser a mulher, a sujeito ativo, ela também comete esse tipo de crime.
0: A deputada Silvia Alves, relatora do projeto, manteve a previsão de que a violência vicária é cometida por homens para atingir as mulheres, segundo ela, as principais vítimas desse tipo de crime. Ela lembrou o caso ocorrido em Goiás para justificar pena maior para os agressores.
2: Nós somos a maioria das vítimas. Os senhores, como homens, vocês podem fazer um projeto também que beneficie os homens. Mas não dizer escancaradamente que vão proibir um projeto para defender mulheres no mês da mulher. Eu queria que todos vocês abrissem o coração de vocês para que a gente possa proteger não somente crianças e adolescentes, mas todas as pessoas que serão usadas por um homem como Thales, que não aceitou o pedido de divórcio da Sara, feito em agosto de 2025, depois dela descobrir uma traição.
0: O projeto que cria um novo tipo de crime no Código Penal para punir o homem que cometer violência contra filhos ou enteados com intenção de atingir a mulher, seguiu para análise do Senado. Da Rádio Câmara de Brasília, Antônio Vital.
3: Na visão de Sargento Faur, do PL do Paraná, projetos como o agravamento de penas para crimes vicários, quando pais agridem filhos para atingir as mães, são necessários para conter a violência e combater a impunidade.
4: O parlamentar também citou outras propostas que passaram pela Comissão de Segurança Pública, como o projeto que permite a exposição da imagem de criminosos e o aumento de penas para crimes como furtos de animais, de veículos e de aparelhos de comunicação.
3: O Brasil registrou recorde em feminicídios em 2025, com 1.568 mulheres assassinadas, segundo o Fórum Brasileiro de Segurança Pública. Hélder Salomão, do PT do Espírito Santo, conclama todos os poderes e a sociedade a afirmar um pacto contra a violência.
4: Hélder Salomão aponta a cultura machista como causa estrutural das agressões e sustenta que os homens devem assumir a responsabilidade pela transformação desse comportamento. Ele elogia o governo federal por iniciar a mudança e espera que a ação se prolifere por toda a sociedade.
5: Votação.
3: Câmara conclui a aprovação de projeto para aumentar penas para furto, roubo e receptação. O repórter Antônio Vital acompanhou a votação.
0: A Câmara dos Deputados concluiu a aprovação de projeto que aumenta as penas para roubo, furto e receptação de produtos. A proposta também considera mais graves, com penas maiores, roubos de celulares, receptação de animais domésticos e furto ou roubo de equipamentos como cabos elétricos, necessários para a prestação de serviços essenciais. A receptação é o crime de adquirir produtos roubados ou furtados. Furto é subtrair algo sem violência e roubo é com violência ou ameaça. O projeto, apresentado pelo deputado Kim Kataguiri, do Missão de São Paulo, tinha sido aprovado pela Câmara em 2023 e depois disso foi alterado pelo Senado, que reduziu algumas penas. O projeto retornou à Câmara e o relator, deputado Alfredo Gaspar, do União de Alagoas, rejeitou a maioria das alterações feitas pelos senadores. De acordo com o texto final, a pena de furto, que hoje é de 1 a 4 anos de prisão, sobe para 1 ano e 6 meses a 6 anos. A pena pode ser ainda maior no caso de agravantes, como furto de cabos elétricos, carros, animais de produção, como gado, animais domésticos e aparelhos celulares. Nesses casos, as penas podem chegar a 10 anos de prisão. Já a pena de roubo, que hoje é de 4 a 10 anos de prisão, sobe para um mínimo de 6 e um máximo de 10 anos. Mas se resultar na morte da vítima, a pena mínima sobe de 20 para 24 anos de prisão. A máxima permanece em 30 anos. Já para a receptação, ou seja, adquirir produto roubado, a pena mínima, que hoje é de 2 anos, sobe para 4 anos. E a máxima, que hoje é de 5 anos, sobe para 8 anos de prisão. A proposta ainda cria no Código Penal o crime de transportar, ocultar ou vender animal doméstico roubado, com pena de 3 a 8 anos de prisão. O relator, deputado Alfredo Gaspar, defendeu o aumento de penas.
6: O Brasil vive uma epidemia não apenas de homicídios, mas também de crimes patrimoniais. Estamos agravando a pena dos crimes de furto, roubo e estelionato. Chega de bandidagem livre para cometer crime. Endurecemos pena porque a sociedade precisa, o direito exige e a bandidagem merece.
0: Deputados contrários à proposta criticaram a eficácia de aumentar penas. Para o deputado Tarcísio Mota, do PSOL do Rio de Janeiro, o número de presos no país triplicou nos últimos anos, sem que isso tenha aumentado a sensação de segurança da população.
7: A gente está, de novo, utilizando o legítimo medo das pessoas diante de um cenário de insegurança e de violência para tomar medidas que aparentemente resolvam os problemas, elementos que nunca vão resolver. O Brasil aumentou a sua população carcerária em 257% nos últimos 25 anos e a sensação de insegurança e de violência segue existindo. Triste uma sociedade que dá mais valor ao patrimônio do que às pessoas e utiliza slogans no lugar de debater racionalmente a segurança.
0: O projeto que aumenta as penas para roubo, furto e receptação de produtos, bem como considera agravantes a subtração de celulares, veículos e cabos elétricos, seguiu para a sanção presidencial e pode virar lei. Da Rádio Câmara de Brasília, Antônio Vital.
5: Política.
4: Chico Alencar, do PSOL do Rio de Janeiro, pede o afastamento de deputados condenados pelo STF por desvio de emendas. Ele entrou com representação junto à mesa diretora sob o argumento de que a permanência dos parlamentares compromete a credibilidade da Câmara.
3: Chico Alencar cobra o envio imediato do caso ao Conselho de Ética para aplicação de medida cautelar. O deputado defende que a Casa adote providências em nome da ética, da transparência e do bom uso do dinheiro público, garantindo um bom exemplo para a sociedade.
4: Ivan Valente, do PSOL de São Paulo, critica a permanência no exercício das funções de deputados condenados por desvios de recursos de emendas. Ele lamenta a falta de punição automática e aponta que há dezenas de casos semelhantes sob análise no STF.
3: Ivan Valente denuncia o uso de emendas sem rastreabilidade como mecanismo de incentivo à corrupção. Ele solicita que, em nome da transparência e da integridade, o Conselho de Ética encaminhe o mais rápido possível os casos ao plenário para julgamento.
4: Sargento Gonçalves, do PL do Rio Grande do Norte, critica a atuação do STF no caso de Jair Bolsonaro, alegando que o ex-presidente estaria sendo alvo de perseguição política. O parlamentar também sustenta que há uso indevido de instituições contra opositores do governo.
3: Sargento Gonçalves condena ainda a forma como a atual gestão federal tem tratado de temas como segurança pública e combustíveis. Para o deputado, há falhas na condução dessas políticas, além de uma tentativa de atribuir responsabilidades a governos anteriores.
4: Hildo Rocha, do MDB, acusa ministros do STF de pressionarem o governo do Maranhão para promover mudanças no comando do Executivo do Estado. O deputado afirma que decisões judiciais estariam sendo usadas para constranger a gestão local e favorecer interesses políticos.
3: Hildo Rocha argumenta que não há irregularidades comprovadas e afirma que as acusações do Supremo Tribunal Federal podem abrir caminho para ações da Polícia Federal sem embasamento jurídico consistente.
4: Carla Dickson, do União, acredita que a decisão da governadora do Rio Grande do Norte, Fátima Bezerra, de não renunciar ao cargo para disputar o Senado é um ato de desespero político. A deputada sustenta que a gestão estadual colapsou financeiramente em diversas áreas essenciais.
3: Carla Dickson denuncia o atraso de pagamentos em serviços de monitoramento de preços, manutenção de rodovias e saúde pública. A parlamentar também alega que os índices da educação potiguar são os piores do Brasil.
5: Educação.
4: Câmara aprova projeto que permite contagem de tempo para aposentadoria para bolsistas de mestrado, doutorado e pós-doutorado. O repórter Marcelo Larcher tem os detalhes da medida.
8: A Câmara dos Deputados aprovou o projeto que inclui bolsistas de mestrado, doutorado e pós-doutorado no regime geral de previdência social, o que permite contagem de tempo para aposentadoria dos pesquisadores. De acordo com a proposta, os bolsistas com 16 anos ou mais que estejam matriculados em programas de mestrado e doutorado credenciados pela CAPES passam a ser segurados obrigatórios da Previdência na categoria contribuintes individuais. A CAPES é a Coordenação de Aperfeiçoamento de Pessoal de Nível Superior, uma fundação vinculada ao Ministério da Educação. terão o mesmo direito os bolsistas de pós-doutorado em programas de pesquisa aprovados por agências oficiais de fomento. A regra vale para atividades realizadas no Brasil e no exterior. O relator da proposta, deputado Ricardo Galvão, da Rede de São Paulo, disse que a medida corrige uma distorção histórica. Segundo ele, hoje muitos pesquisadores dedicam anos à formação acadêmica em regime de dedicação integral, produzem dissertações, teses, artigos e inovação científica, mas permanecem sem proteção previdenciária.
9: As bolsas de mestrado no Brasil, para os alunos que se formam, seja qual for a área, é R$ 2.100 por mês. A bolsa de doutorado, R$ 3.100. E um pós-doutorado, depois de 6 anos de estudo e publicar trabalho, R$ 5.200. E eles não têm direito a recolhimento no INSS.
8: Deputados de oposição, como Kim Kataguiri, do Missão de São Paulo, e Marcel Van Hatten, do Novo, do Rio Grande do Sul, criticaram o projeto. Segundo eles, não há garantias de que o valor líquido das bolsas não sofrerá redução depois de paga a contribuição. O relator garantiu, no entanto, que reajustes futuros vão compensar a cobrança da contribuição. E deputados da base do governo foram na mesma linha, como a deputada Jandira Fegali, do PCdoB do Rio de Janeiro.
10: A pós-graduação no Brasil é uma etapa fundamental da inovação científica, da produção científica, principalmente todos esses bolsistas vinculados ao CNPq e CAPES, que são em número de 120 mil no Brasil. Este projeto, respondendo inclusive ao questionamento da tribuna, a contribuição é sobre o salário mínimo. Não é sobre o valor total da bolsa, é 11% sobre o salário mínimo, o que obviamente será coberto pelo reajuste da bolsa. Portanto, não teremos redução do valor da bolsa.
8: O projeto que inclui bolsistas de mestrado, doutorado e pós-doutorado no regime geral de previdência social segue agora para análise do Senado. Da Rádio Câmara de Brasília, com informações de Daniele Lessa e Antônio Vital, Marcelo Larcher.
5: Ciência e tecnologia.
3: Proposta de Luciano Dutti, do PSB do Paraná, estabelece regras para a propaganda de apostas esportivas no Brasil. O deputado pretende incluir limites na Constituição para esse tipo de publicidade diante do crescimento das chamadas bets no país.
11: Hoje não existe nenhuma regulamentação sobre essa propaganda, que vem causando graves problemas de saúde, principalmente para várias pessoas, ludopatia e outras doenças que aumentaram muito neste período, que as bets estão regularizadas no Brasil.
4: Segundo Luciano Dutti, a ideia é aplicar às bets restrições semelhantes às existentes para a propaganda de cigarros, bebidas alcoólicas e medicamentos. A proposta será analisada por uma comissão especial e depois segue para a votação em plenário.
5: Direitos Humanos.
3: Padre João, do PT de Minas Gerais, celebra a sanção do ECA Digital, nova legislação que reforça a proteção de crianças e adolescentes no ambiente online. Segundo o deputado, a medida reforça o compromisso do governo em tornar a internet um ambiente mais seguro.
4: Padre João explica que a lei exige prova de maioridade e a remoção de conteúdos impróprios em até 24 horas. Ele alerta que empresas que descumprirem as regras estarão sujeitas a multa de até 10% do faturamento ou suspensão de serviços.
5: Trabalho.
3: A proposta de emenda à Constituição, que trata da aposentadoria de agentes comunitários de saúde e de combate às endemias, chegou à Comissão de Constituição e Justiça do Senado. Antônio Brito, do PSD da Bahia, comemora o avanço da matéria e pede urgência aos senadores na votação.
4: Antônio Brito salienta que a medida, fruto de uma demanda histórica e resultado de articulação ampla do Congresso com entidades representativas, garante justiça à categoria, que atua na atenção básica e é fundamental para o funcionamento do SUS.
3: Tadeu Venere, do PT, critica lideranças políticas do Paraná por se manifestarem contra a redução da jornada de trabalho para 5x2. O deputado classifica a postura como retrógrada e compara o discurso à resistência histórica contra a abolição da escravidão e o direito a férias.
4: Segundo Tadeu Venere, a gestão estadual promoveu privatizações e negligenciou o reajuste de servidores públicos nos últimos 7 anos. Para ele, ao rejeitar a jornada de 40 horas semanais, autoridades locais demonstram falta de empatia com a classe trabalhadora.
5: Comissões.
3: A Comissão de Finanças e Tributação definiu seu novo presidente. A repórter Maria Neves acompanhou a eleição.
12: A Comissão de Finanças e Tributação elegeu o deputado Merlong Solano, do PT do Piauí, para presidir os trabalhos ao longo deste ano. O novo presidente se comprometeu a conduzir a comissão com transparência e respeito ao regimento e aos acordos, de modo a evitar tensões desnecessárias que empobreçam o debate. Merlong Solano adiantou que pretende colocar dois temas em discussão nos próximos dias. Primeiramente, devido ao escândalo do Banco Master, disse ser necessário tratar das regras do Fundo Garantidor de Crédito. Esse fundo é formado por depósitos dos bancos e serve para prevenir prejuízos de pequenos investidores no mercado financeiro.
13: No único caso, consumiu quase metade do fundo garantidor, do nosso fundo garantidor, consumido em função desse escândalo grandioso do Banco Master. Imagine o que teria acontecido se tivesse passado uma emenda que foi apresentada no Senado para aumentar a garantia de 250 mil para 1 milhão de reais. Teria estourado o sistema financeiro, porque o fundo garantidor tinha 120 bilhões e se tivesse sido quatro vezes mais, teríamos chegado a uma conta de 200 bilhões. A questão que nós temos que debater é: o sistema de composição do fundo garantidor e de fiscalização do sistema financeiro precisa de ajustes?
12: O outro tema que Merlong Solano pretende debater é a crise dos combustíveis. Segundo afirmou, é preciso saber como estão se comportando os órgãos de proteção dos consumidores e o que pode ser feito para o Brasil não ficar à mercê de problemas internacionais, como a guerra no Oriente Médio. O deputado lembrou que o país não consome petróleo da região. Ainda assim, há aumento de preços dos combustíveis em todo o país. Da Rádio Câmara de Brasília, Maria Neves.
5: Desenvolvimento Regional.
4: Valdenor Pereira, do PT da Bahia, anuncia a realização do seminário Emendas Participativas e Desenvolvimento Regional em Vitória da Conquista. Ele afirma que o evento, marcado para o final de semana, busca definir as prioridades para a aplicação de recursos com a participação direta da população.
3: De acordo com o Valdenor Pereira, o seminário reunirá lideranças de 60 municípios para debater investimentos em áreas como agricultura familiar, saúde e educação. Ele acrescenta que a reunião contará com a presença de secretários estaduais e ministros de Estado.
5: Justiça.
4: Heloísa Helena, da Rede do Rio de Janeiro, pede apoio para o seu requerimento, criado em conjunto com a deputada Fernanda Melchiona, de criação de uma CPMI do Banco Master. Segundo ela, a instauração do colegiado é necessária para fiscalizar e proteger o interesse público.
3: Heloísa Helena conclama a pressão popular para romper o que ela chama de muralha de proteção a parlamentares. A deputada defende investigação ampla e punição de envolvidos, sem distinção política, para evitar que prejuízos financeiros recaiam sobre a população mais pobre.
4: Érica Cocai, do PT, acusa o governo do Distrito Federal de manter relação irregular com o Banco Master. A deputada afirma que a instituição interferiu diretamente na gestão do BRB, com indicações para o Conselho Fiscal e decisões que levaram a prejuízos bilionários.
3: Érica Cocai também questiona a aplicação de recursos públicos pelo governo do Distrito Federal para cobrir rombos do BRB. Ela afirma que os desvios prejudicaram investimentos em serviços essenciais e em infraestrutura, como obras de manutenção de rodovias.
4: Termina agora o Jornal Câmara dos Deputados com trabalhos técnicos de Everson Urani e apresentação de Val Monteiro e Márcio Aquiles Sardi. Uma boa noite.
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15: 10 e 4.
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18: Esse é o Play Sertanejo que tá de volta com vocês, hein? O melhor da nossa música sertaneja pra você curtir. Meu muito obrigado pelo carinho da amizade, o carinho da sua audiência. Você que diariamente sintoniza aqui a nossa rádio, né? Pra curtir o nosso Play Sertanejo. É uma alegria imensa, viu? Gratidão a cada um de vocês. Você que trabalha, você que dá carona aqui pra mim, né? As amigas donas de casa também. Pessoal da segurança pública, da área da saúde, do comércio. Comércio em geral, da construção civil, padeiros, confeiteiros, marceneiros, carpinteiros, um abraço especial em cada um de vocês. Play Sertanejo tá de volta. Quem tá chegando pra cantar é a dupla Hugo e Guilherme.
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0: Jorge Henrique Rodrigo, vou valendo aqui no Play Sertanejo. O melhor da música sertaneja tá aqui pra você curtir, hein? Ainda teve PH e Michel, Dona Onça. Também teve Max e Luan, e também o Henrique e Natan. Viva os Botecos! Viva os Botecos! Essa aqui a galera do gole gosta. É ou não é? Ainda teve Hugo e Guilherme com Vazona Braquiara. Esse é o Play Sertanejo, o melhor da música sertaneja. Eu volto já já. Vem aí a segunda hora desta quarta.
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3: 10:18.
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0: Esse é o Play Sertanejo, o melhor da nossa música sertaneja, aqui na sua rádio favorita, que só toca as melhores, hein? Aqui, realmente, só o que é de melhor do cenário sertanejo pra vocês aí, tá certo? A gente segue tocando mais músicas. Olha, a dupla Guilherme e Santiago, eles lançaram a música Pra Não Lembrar de Mim em dezembro do ano passado, bem pertinho do Natal ali, e teve a participação especial da dupla Zezé de Camargo e Luciano. Essa música, ela fala de que esquecer um grande amor significa abrir mão de uma parte importante da sua própria história. É aquela sofrência que você curte com a gente na voz dos talentosos Guilherme Santiago e Zezé de Camargo e Luciano.
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0: Aí é bruto, hein? Aí é moda ajeitada. Jade Jardson Dona, aqui no Play. Ainda teve Zezé de Camargo, Cada Minuto. Também o Luiz Henrique Léo, com a participação especial do Panda. Ainda Guilherme Santiago e Zezé de Camargo e Luciano. Esse é o Play Sertanejo, o melhor da música sertaneja aqui na sua quarta-feira. Já, já, eu volto junto com você. Segura aí!
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0: 10h31.
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2: 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Alô você, já estamos de volta aqui no Play Sertanejo com o melhor da nossa música. Boa quarta-feira pra você, bebê. Vem comigo, vem com a Júlia e Rafaela.

0: Sandra e Gustavo, participação especial de Eduardo Costa aqui no Play Sertanejo. Ainda os Agroboy com Country Beat. Deve estar no rodeio. Essa rapaziada, quando junta, gente, é só alegria, é só felicidade, é só batidão sertanejo. Antes teve as irmãs Simone e Simária, as coleguinhas, um em um milhão. E a gente abriu a sequência com a Júlia e a Rafaela, Medo Novo. Play Sertanejo é o seu programa sertanejo de todos os dias que leva até você essas duas horas reunindo aqui o que é de melhor do cenário sertanejo, tá? Daqui a pouco eu volto junto com você. Segura aí que é um tiquinho só.
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3: 10h44.
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0: Olha, a Bia Frazo lançou a música Imperfeita com aquele sofrimento que a gente ama, hein? Pra quem não sabe, a Bia, gente, é uma grande compositora de vários sucessos da Marília Mendonça, do Luan Santana e também do Gustavo Lima, entre outros artistas. Mas agora ela chegou pra abalar também o mundo sertanejo com a sua voz. Bora curtir a talentosa Bia Frazo aqui no Play.
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0: Matheus Henrique e Gabriel, Play Sertanejo é assim, gente. É moda sertaneja, é a nova revelação também. A nova geração do sertanejo passa por aqui, né? Ainda teve Luan Santana com Olho Marrom, a Jennifer Stephanie, ainda Gustavo Moura e Rafael. E a gente abriu a sequência com a Bia Frazo, Imperfeita. Play Sertanejo, o batidão sertanejo que você gosta, a gente toca pra você. Vem comigo, hein? Já já tô de volta.
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3: 10h58.
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0: Olha, a Taíma e Thiago vão cantar pra gente o sucesso O Que Me Quebra. Essa música é uma parceria dela, né, da Taíma e do Thiago, junto com o Cleiton Romário. E essa música, ela fala, gente, daquela dor de ver o ex feliz com o novo amor. É sofrência aqui no Play.
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0: Henrique e Juliano, seja exemplo e sertanejo, hein? Antes teve o Panda, teve também o Juan e Leandro com a participação de Danilo e Davi. E a gente abriu a sequência com a Taíme e Thiago, junto do Cleito e Romário, hein? E assim, a gente fecha a edição de hoje, quarta-feira. Um forte abraço para você que esteve comigo. Meu muito obrigado pela audiência, pela amizade, pela companhia. Saúde e paz a todos e até o nosso próximo encontro. Tchau, tchau.
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3: 1111.

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4: Meia-noite 13.

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0: 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Meia-noite 47.
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0: 4:13.
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0: FM 4h47.
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0: FM 5 e 13.
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2: Bom dia, 5h35.

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1: 5h44.
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2: 5:48.

0: a bolinha. Marcos e Violeri, Cleiton Torres. Vê que história, né? Se prestar atenção essas modas, né? Essas modas das antigas. É, tem uma passagem. Eu vou contar. Mais ou menos assim. Quando tinha ali, eu acho que os 13, 14 anos. Começando a sair, né, campeazada? O melanche. Coisa arada. E na época tinha um campo perto de casa, não tão perto, 6, 7 quilômetros, que a piazada se reunia no final de semana para comer um salgado, né? Começou a febre do salgado, né? Da estufinha do salgado. E eu pedi um truco, dinheiro pro meu pai, né? Para ir lá com a piazada, né? E o pai pegou e me deu 5 pila na época. Dinheirão, né? Nossa senhora. Dinheirão, 5 pila. Pegou e me deu esse bar. Manda aí 5 pila. O que que eu vou comer, né? Com 5 pila. Fiquei meio frustrado, mas fui. Meio capiazado. Cheguei lá, tudo certo. E 5 pila. E era num sábado. No domingo cedo. Tinha o costume de passar lá a Dona Perina. É, vendendo bolacha, fruta, passava com uma feirinha ambulante lá. E o pai sempre comprava alguma coisa da Dona Perina. E aquele dia ele não comprou. Ele falou, não, hoje tô sem recurso, tô sem dinheiro e, né, e hoje eu não vou querer. Não, mas é, paga na próxima, né, seu João, paga na próxima ali. O senhor tem crédito. Não, mas mesmo assim eu vou ter que lhe pagar. O dinheiro que eu tinha para lhe comprar ali, talvez uma fruta, uma bolacha para piazada, eu dei pro piá ontem que ele foi lá no campo com os amigos e era o único recursinho que eu tinha. E ele levou ontem, daí eu fiquei sem, né? Não, mas é, vê o que o senhor quer ali, daí final de semana que vem o senhor me paga. Rapaz, aquilo ali me baixou a cabeça, eu fui pensar, né? Então muito o pouco que o teu pai tem e te oferece, agradeça, né? Agradeça, né? Porque às vezes é só o que ele tem, né? Os 5 pila, às vezes que tu reclama, às vezes é só o que ele tem, né? E ele faz dos bofe o coração muitas vezes, né, para ver o filho bem, o filho feliz ali, né? Uma reflexão aí para vocês também.
1: Eu recordo com...
0: E é 6 horas e vai bater o sineta do padre ali.

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0: Creio em Deus Pai Todo-Poderoso, Criador do céu e da terra, e em Jesus Cristo, seu único Filho, nosso Senhor, que foi concebido pelo poder do Espírito Santo, nasceu da Virgem Maria, padeceu sob Pôncio Pilatos, foi crucificado, morto e sepultado, desceu à mansão dos mortos, ressuscitou ao terceiro dia, subiu aos céus, está sentado à direita de Deus Pai Todo-Poderoso, donde há de vir a julgar os vivos e os mortos. Creio no Espírito Santo, na Santa Igreja Católica, na comunhão dos santos, na remissão dos pecados, na ressurreição da carne, na vida eterna. Amém. Ave Maria, cheia de graça, o Senhor é convosco. Bendita sois vós entre as mulheres, e bendito é o fruto do vosso ventre, Jesus. Santa Maria, Mãe de Deus, rogai por nós, pecadores, agora e na hora de nossa morte. Amém.
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2: 6
1: certa.
2: 6:08 da manhã já, 6:08. Bom dia, Rudimar. Tá com a patroa mateando, Rudimar. Um abraço aí, Rudimar. Tudo de bom, meu guri. Ótima quinta-feira já. Você viu que já é quinta, Caburé. E o nosso Colorado não perdeu ontem, né, Pia? Mas também não jogou, né? Um abraço aí, Caburé. Um abraço a Arce Marciano, Adilino, Hamilton, seu Volmir, o Hilário e a Zumira também, bom dia. São os únicos que escuto lá no Jaboticabal, né? Ali no Mambuca, o Hilário e a Zumira, que levanto cedo também, né? Levanto cedo. O Edmar Vesselin, o seu Graciliano tava duvidando de mim, viu, Edmar? Que o trem passava ali antigamente, nos anos 60, a ferrovia do trem. Ele ficava me duvidando ontem ali. Mas eu falei que era verdade, viu? Ô, Pedrão, bom dia. Paulão, Dona Noemi, o Edson de Santa Isabel, o Banca, Michele, o Leandro, lá do Varanda, o Chacho, Fabiano Fabrício, bom dia. Jair Bonetti, bom dia. Meu amigo, o Ronsani, bom dia. O Ronsani do Salame. Olha, tá secando, gente, daqui a pouquinho tá nos mercados aí, né? Tá lá no Ribeiro. O salame do Ronsani. Seu Luiz Kuntz, bom dia. O Nilson, bom dia. O Milani, bom dia pra vocês aí, viu? O Dimir também, bom dia, Dimir. Não falou nada, mas falou tudo, né? Ó. Olha, olha, tava ouvindo cedo ali, né? Lucimar e Adelso também do Varanda. Celso Giraldello, o Alduir. O Zé de Frávio, o Zé da Dona Lúcia Lutemberg. O Aníbal Nicoletti, o Nivaldo Zuanazzi, o Demir Milani, o Júlio, o Serjão, o Juliano, Dona Cleonice. Não, o povo hoje resolveu acordar cedo, né? O Genésio e o Ademir Arese. O Ademir, se ele pedir música, é do Porca Véia, né? Gosta do Porca Véia. Dona Denise Giordani. O Ferruja, ô Ferruja, bom dia, Ferruja. Bom dia, Ferruja. E o Brick, Ferruja. E o Brick, Ferruja. Bom dia pro Cláudio Lazarotto também. O pessoal aí da saúde. O Ivo Aguiar. O Juca, bom dia. Bom dia, Duarte. Bom dia, seu Itacir Ferrari. Um ótimo dia. Anderson Belusso, bom dia. Abraço também pra vocês aí, tá bom? Bom dia também ali pro Márcio Pelentir. Bom dia, Márcio Pelentir. Também tá na audiência do programa. O meu amigo Cleucir Cassol, bom dia. O pessoal da C. Agrival Tavares, bom dia, Tavares. Estamos trabalhando ou não estamos? Bom dia, meu amigo Edson. Pessoal aí da pavimentação. É, eu acho que é Chicota. Um abraço pra você. É Chicota, né, Edson? Ou Chicota. Um abraço. Ô, Daco, bom dia, bicho velho. Como é que tá aí o pessoal da Bertoglio de Nova Prata do Iguaçu? Já estão acordados, mas o Sérgio não foi cedo hoje, né, Pia? Café cuyudo hoje, né? É bolacha. Deixa eu ver o que mais. É salames fritos. Café, Taura e salame, salame. E mais salame ali. Bom dia, Ica Pereira. Um abraço, Ica. Seu Darcy, meu amigo Bito. Seu Darcy Pelusso. Também já tá na audiência. 6:12 da manhã. Bom dia, Dilson Denés Marques. Bom dia, Tonhão da Mercearia. O Tutu e a Dona Josi. O Doacir, não vi mais o Doacir, Irineu. Mas nem o Irineu acordou, gente? Não é

0: 6:16 agora, 6:16. Bom dia, Vani Martins, seu Mário e a dona Nardina, dona Narda, bom dia. Bom dia pra Nena também, né? Nena, ela fala que nós não mandemos alô pra ela. É vizinha da Denise. Alcides Alves, bom dia. Ô Ferrugem, o Perninha tá fazendo uma estrevaria ali de corrente, né? Meu Deus. Ô Biro, bom dia, Biro. Ô Biro, mas tu tá bem preparado ali, né, Biro? Eu tô vendo que tu tá bem preparado, Biro. Não tem hora, Biro, não tem hora, sabe assim? De pegar o avião aqui, o helicóptero ali... E subir as serras dos 40, 45, 38, 35. Subir a serra ali. Não tem hora. O Sérgio é o primeiro já. Segunda rodada de chimarrão, carcule só, gente. Daco do céu. O Sérgio é... O Sérgio vai dormir 6:30 da tarde, sabia? Ele não contou? 6:30, 7 horas, 19 ele tá dormindo. O Baturé, bom dia, Baturé. Um abraço pra ti. Ali no... O Vladimir Pereira. O que que deu ali?
1: Ô, Tareco, fala pra ele lá que a porca se escapou, mas o boi não vai se escapar hoje.
0: Ah, porca foi, mas o boi não. Então tem alguma coisa ali pra carnear hoje, né? Mas tá gordo o bicho velho, né, Galdiano? Meu Deus. 6:18 da manhã já, 6:18. Aqui no Café e Viola. 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

0: 6h23.
1: Bom dia, Cláudio.
0: Bom dia, seu João.
1: Toca a música do Baitá quando a gente ouvir. Aquela do Meus Cabelos Vão Ser Pintados pela Delícia.
0: A música dos Cabelos Brancos, né, seu João? Aquela ali dos Cabelos Brancos. Cabelos Brancos. 6h23 da manhã, agora 6h23, a Info de Salto do Lontra, 900 mega de internet, 100% fibra ótica, 33 gigas de telefonia móvel 5G, com os dois primeiros meses aí, R$ 99,90. 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Bom dia, Dona Arlete Galvão, e bom dia também pro seu Eloy Garcia, o pessoal do Rio da Prata ali. O Zé Amanso também já acordou, bem cedo hoje,
2: né? Bom dia, bom dia, bom dia. Cedo. Tudo certo, Tanque Lex, e você,
0: claro.
2: Eu, Clóvis? Eu fui pra Nova ontem, cheguei lá no Moinho do Alemão, adivinha quem que tava lá?
0: Quem?
2: O Jair Bonetto.
0: Capaz.
2: Jair Bonetto, foi pegar umas farinhas que vai lá no Moinho do Alemão, que vai matar os porcos, cuidar nós. Que daqui uns dias vai matar uns porcos lá, vai dar uns 500 quilos cada um fazer salame.
0: Capaz.
2: E ó, mandou uma música boa pra nós aí do Porca Véia. Castração a piada.
0: Tocou beleza? Agora, Porca Véia. Mas como é que tu adivinhou, Cid, que tava tocando Porca Véia? Olha ali, ó, tropeiro, Porca Véia. Eu vou lá no Jair Bonetto hoje. Se tu me duvidar, Sidney. Tu fala tanto ali das costelinhas de porco, tu fala do salame ali. Eu vou lá no Jair Bonetto hoje. Tu me duvida, Sidney? Tu não vai me duvidar, né? Irenice Abraão, bom dia. Odimar Rodrigues. Paulo Sérgio de Souza. Vilmar Santos. O Michael Rica, bom dia. Como é que estamos? 6h26 da madrugada. E nem clareou o dia ainda. Tá escuro. Meu Deus. Mas se dormir mais um pouquinho, atrasa tudo.

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1: Vamos lá, 6h32 já, gente. 6h32 de uma quinta-feira já.
2: Bom dia, Clóvis
1: Bom
2: Antunes.
1: Bom dia.
2: Eu sou o Reinaldo Perão, da Vila Rural, Nova Brasília. Como é que temos?
1: Tudo na
2: tudo
1: paz.
2: Certo, meu pia?
1: Graças a Deus.
2: Tô de pé já, tomando chimarrãozinho, escutando o Café e Viola. De boa. Será que chove hoje?
1: Pra dar uma garoa?
2: Acho que não, né?
1: Ah, não sei.
2: Mas vai dar uma garoa.
1: Vai.
2: Com a garoa vai dar. E mais tudo tranquilo.
1: Mas graças a Deus.
2: Quero mandar um abraço pra todos que estão na escuta do programa. E a música aí fica a critério teu.
1: Vou deixar com nós.
2: Manda uma bem bonita aí pra nós. Beleza?
1: Tá bom, então.
2: Próximo.
1: Valeu, meu
2: guri. Um abração aí, fica com Deus.
1: Amém, meu piá. Um abraço aí, Renato Peron. Um abraço pra vocês aí, tá bom? Ô Barbakov, bom dia! Mas é verdade mesmo, Barbakov. Mas doido tachão desse aí, o porcão. Deve ser o miúdo do porco, né, piá? Meu Deus. Aonde que é isso aí, Barbakov? Conte para nós. O Nelson Américo, o Jairo, o Thiago Poçan. Bom dia, o Henrique também, o Natálio. Dona Irma Silveira. Bom dia, Osíris, Dona Claudete. Bom dia, meu amigo o Gauchinho, de Milson Antunes. Tá indo já, bicho, velho. O Valmir Salvador. Tamo na lida, né, piazada? O Adilson, bom dia, piazada da Padilha Ferramentas. Padilha Locações. O Vander Martins. Pois é, o Márcio me falou ali que foi carregar o lote ali, disse que não deu a média. Disse que voltaram com a carga. Bom dia, Sidney. Bom dia, Franciele. Pessoal lá da Ponte Nova do Cotegipe. Eu tava comentando ontem, Sidney, ali, que o pessoal me duvidou do trem, né, que passava ali perto. E que a Ponte Nova do Cotegipe era uma cidade antigamente, né, pia? Quando era o estradão velho ali que funcionava, né? Que tinha hotel, tinha posto de gasolina. Tinha toda uma estrutura ali. O pessoal me duvidou, Sidney. Não pode duvidar das pessoas assim, né? Opa!
3: Trabalhar, né?
1: Vamos, piá.
3: Estamos acelerando aí, escutando o programa.
1: Aí, ó.
3: Deus abençoe. Vamos
1: Amém.
3: Trabalhar pra todos nós,
1: hein? Nós
3: toca ali, trote do alazão pra nós escutar. Tá bom?
1: Trote
3: do alazão. Será que vem chuva, Cláudio? Não dá pra se enxergar nada hoje.
1: Tem umas estrelas no céu ali.
3: Solarado.
1: É. Ô, Mitrute, tem umas estrelas, ele tá me confundindo essas estrelas, não sei se é estrela de chuva, se é... Mas tem previsão de chuva pra hoje, Mitrute. Hoje tem uma previsãozinha de chuva aí. Ô, Silmar de Melo, bom dia! Abraço pra você, Silmar de Melo. Seu Luiz Pires também, bom dia! Pessoal que tá ali no grupo do Café e Viola, ali tem uma caneca, né, da Vessel em Fotografia, a gente vai fazer o sorteio. É, sexta-feira, pra quem participar lá do Vitrolão e adivinhar a música que nós estamos tocando lá no Vitrolão, tá? Tem uma música que nós colocamos lá pro pessoal adivinhar, quem canta a música, né, no Vitrolão. E vai concorrer essa caneca da Vessel em Fotografias, né, uma caneca plotada, bonita, do Café e Viola e Vitrolão. Bem bonitona, tá bom? 6h35 da manhã já, 6h35, o João Mesomo, bom dia, Dona Ivonete Petroski, meu Joel Viana, Dona Zenaide de Arruda também, estão ouvindo o Café e Viola. 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Valdir Pomeschinski, bom dia. Noemi Gonçalves, uma música para nós do São Sebastião. E também um abraço pro seu Natalino Pires, lá do Quebra Dentes.

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3: 6h43, o pessoal lá do Cruzeiro, não vi mais aí no programa. Bom dia pra vocês do Cruzeiro.
4: Os óbvios saíram mais cedo ontem pra comer carne de porco, toda essa gente que mata porco aí todo dia, e tomar os vinhos que você ganha na rádio, né?
3: Capaz.
4: De não tocar a música do Lorvinte.
3: Não, Mitrute, capaz. Capaz, Mitrute. Capaz. Agora começou a criar áudio, Mitrute, agora já dá pra ver se vai chover ou não. Né? 6h44 da manhã já. Ô, Thiago Baldessar, bom dia. Pessoal do Varja Alegre. Pessoal da Serra do Sante. Conhece ali a Serra do Sante? Não, Baldessar. Thiago. Daí desce lá perto do Vilmar, lá embaixo, na Sanguinha, lá. O Vilmar. Uhum. Família Cardoso ali. Mas daí tem o pessoal do São Brás, né? Capaz de ouvir o programa. Bem facinho. Pessoal de Realeza ali, pessoal lá de Santo Antônio, o Zé da Chapeação. O Zé da Chapeação uma vez acordava cedo. Mas tá meio preguiçosinho, né, Zé? Sei não, hein? Ô, Claudir, bom dia. Ô, Claudir, mas hoje vamos pros tornos de novo, né, Pia? Tem que fazer, né? Vamos pros tornos de novo, Pia. Ô, Luiz, de certo tá acordado, e a Wanda, né? É, as visitas tem que acordar cedo, né, Luiz? 6 horas da manhã tem que estar levantado, né? Acordar antes que o dono da casa, né? É, o Luiz já deve estar acordado. 6 horas da madrugada. Uhum. Seu Júlio lá de...

0: 6h51 já da manhã. Bom dia, Douglas Poçan. Como é que tá, Douglas? Que céu bonito, né, Pia? Que inspiração para um dia ótimo hoje, né? Um abraço, viu, Douglas? Márcio Manfredini, o Ned Tozeto. Bom dia, Ned. Um abraço para ti, Ned. Oh, tudo de bom, meu guri. Pessoal da Linha Gonçalves ali, tudo de bom. 6h51, bom dia, Leandro Neis. O Mauro também, bom dia. Dona Iraci, seu Dema, seu Luizinho motorista. Bom dia, Luizinho. Um abraço aí, guri, valeu? Tudo de bom aí. O Neudir, não, que o Neudir tá acordado. Não, ele, não. Bom dia, Neudir. Bom dia, Neudir. Bom dia, Dona Rita. Primeiro, bom dia pra Dona Rita, porque a Dona Rita acorda primeiro, né? Ela bota pra quebrar, levantar. Bom dia, Orlandinho. Ô, Bob, o Orlandinho tá dormindo, não adianta. Mas dorme, né? Meu Deus do céu, gente. Bom dia, Evandro. Pessoal da Coaçu ali não tá acordado, né? O Thiago, dos Guincho, do Trevo ali. Bom dia, Thiagão. O Ita Toscan. Oi, Ita, bom dia. Já vamos pra Pelé, né? Deu uma clareada no dia, né? Bom dia, Paulo Alves também. Um abraço pra ti ali, guri.
1: É, pular de realeza na prata preta, Carlos.
0: Será que essa chuva vem de lá, Mitrut? Agora eu fiquei meio preocupado. Ô, Piazão, bom dia. Bom dia, Deja. Ô, Deja, agora eu fiquei feliz, Deja. Temos um ouvinte aí na Serra Pelada. Pra banda ali. É. Um abraço, viu, Deja, dona Dirley ali. 6h53 da manhã já. 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
1: 6h59.
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1: 7:01 agora.
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1: Bom dia, seu Zé Caldato. Seu Zé Caldato, um abraço, viu? Só do Nosso Senhor do Carmo também, um abraço. Né, Serjão? E a piazada, acho que não acordaram ainda, né, Sérgio? Não tá mentindo pra mim, né, Sérgio? Que o Renato não acordou ainda, né? Meu Deus do céu. Acordou, né? Bom dia, André, meu amigo maionese, Leandro Ney. O Ney, ele manda bom dia ali, mas eu acho que ele não escuta o programa, né? O Lírio escuta, nosso amigo Lírio. O Diego Banco escuta o programa, o Cleitiano escuta o programa, o Gibra, né? O Chacho estão na Serra Pelada, o Lebrinho não se manifestou muito hoje, deu problema ontem ali. Cirlei Arruda, bom dia. Um abraço pra todo mundo, gente. 7:02, daqui a pouquinho tem O Homem e a Terra, num oferecimento da Copacol pra você, tá bom? Bora! Ô Lex Lira, bom dia! Como é que tamo aí, bicho velho? Abração pra você! Tudo de bom! Uma ótima

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1: Olá, amigo, minha amiga, estamos chegando mais uma vez, né, para conversar com você, trazer para você e para sua família também mais uma nova edição do programa O Homem e a Terra. Conversando com vocês, estou eu, Amarildo Alba, nesta quinta-feira de lua nova, 13 de agosto de 2026, dia do economista, dia do psiquiatra e dia internacional do canhoto também. E a gente começa aqui contando para você que agora no próximo dia 21 deste mês de agosto, né, semana que vem, sexta-feira da semana que vem, a gente tem lá em Londrina, no Polo de Pesquisa do IDR Paraná, vamos ter lá o Dia de Campo sobre Cereais de Inverno, evento que acontece no período da manhã, com os participantes, então, tendo a oportunidade de conhecer novas cultivares de trigo, de aveia e triticale, né, cultivares lançadas recentemente pela pesquisa, também orientações práticas sobre o manejo da cultura da aveia granífera e como está o mercado, né, deste cereal neste período aí. Também ainda aqui cultivo de plantas melhoradoras do solo, para você ver lá na prática e avaliar, né, essas plantas em desenvolvimento. Utilização de reguladores de crescimento na cultura do trigo e da aveia granífera e o debate sobre como a qualidade ajuda a definir o preço do trigo no mercado. Então, você que ficou interessado em participar, né, pode conseguir mais informação ligando para o telefone. Anote aí o telefone 43, que é o DDD, lá da região de Londrina, e o número 3376-2000, né, ou 2000. Repetimos, 43 o DDD e o número 3376-2000. Falamos aí do Dia de Campo sobre Cereais de Inverno, que acontece na próxima sexta-feira, dia 21, pela manhã, lá no Polo de Pesquisa do IDR Paraná de Londrina, e você está convidado a participar. E agora, né, vamos chamar a participação do extensionista Antônio Eduardo Egídio, que trabalha lá em Peabiru. Ele que vai falar sobre a necessidade, né, de você, produtor, conhecer o pH da água que utiliza para preparar a calda da pulverização, né? Visando aí sempre assegurar a eficiência do agroquímico, do agrotóxico que está sendo aplicado sobre a plantação. Vamos ouvir o recado do Egídio.
2: Cada região do estado do Paraná possui uma formação de solo. E, querendo ou não, a nossa água, mesmo que ela seja de uma mina, ou que ela seja de uma fonte, ou que ela seja de um artesiano, ela vai variar a sua composição de acordo com a região do estado. Uma das primeiras variações que nós temos é o chamado pH. Então, nós temos uma variação bastante alta com relação ao pH da água. Quer dizer, se essa água é mais ácida ou essa água ela é mais alcalina. Então, neste caso, a média das águas nossas da região de Campo Mourão, elas ficam em torno do pH 7. Mas nós temos águas que podem chegar a pH 9. Isso pode atrapalhar o funcionamento de alguns produtos que o produtor venha a executar a pulverização utilizando esses produtos que são susceptíveis ao pH da água. Um exemplo bastante clássico é o nosso Roundup. Então, como o Roundup ele precisa de diluição em pH menores, quando você coloca ele na água, ele já vai, pelo volume que você coloca, ele já vai reduzir a parte desse pH. Mas nada impede que o agricultor possa já estar rebaixando esse pH e aí sim fazer já a sequência, a mistura, né? Que hoje nós temos em líquido, em WG, que são os grânulos dispersivos. Então, nós temos várias formulações de produtos. E o pH, que seria assim para nós hoje o mais simples de se lidar, hoje ele tem produtos que quando você coloca esses condicionadores de calda, eles podem baixar ou não baixar o pH. Por que que as empresas às vezes preferem fazer um produto que não mexa no pH? Que ele trabalhe só como um condicionador de calda para outras funções, mas não mexendo no pH. Porque aí ele diminui a restrição do uso desse produto. Porque se ele colocar um produto que tenha uma ação direta em cima do pH, dependendo da múltipla mistura que se vai fazer de tanque, porque hoje normalmente se aproveita a pulverização A para fazer junto com a pulverização B, e aí nós colocamos num tanque de pulverização mais de um tipo de produto, e às vezes eles têm uma certa incompatibilidade com relação ao pH. Então, existem produtos que eu não posso baixar demais o pH, que eu posso influenciar no funcionamento desse produto.
1: Você ouviu aí o extensionista Antônio Eduardo Egídio, lá de Piabiru, que falou da importância, né, de se conhecer o pH da água que utilizamos para preparar a calda da pulverização e, caso necessário, claro, fazer a correção deste pH, visando assegurar aí a eficiência do agroquímico que está sendo aplicado sobre a plantação. Então, você produtor, olha só, né, precisa conhecer qual é o pH da água que você utiliza aí na propriedade, para que na conversa com o técnico lá, ele consiga fazer a recomendação do agrotóxico, avaliando, né, com base nessa informação que você vai passar para ele, avaliando se você precisa ou não baixar, né, um pouquinho ali o pH desta água para que o produto tenha uma eficiência melhor. E agora temos um recadinho aqui de interesse de você, meu amigo, de você, minha amiga, das regiões de Londrina, Maringá e Apucarana, né? Você que busca informação para investir em novas atividades aí na sua propriedade e no seu sítio, né? Então é o seguinte, agora no próximo dia 21 deste mês de agosto, a Prefeitura de Caloré realiza, no município lá de Caloré, o Seminário de Diversificação, né? Seminário que vai apresentar orientações sobre a implantação, também a condução das culturas do abacate, do maracujá, do café, do abacaxi e também peixes, né? Todas elas atividades já desenvolvidas aí no norte do estado com bastante sucesso, né? Então, por isso está sendo apresentada lá para os participantes neste dia. Então, se você ficou interessado, deve garantir aí a sua participação, olha só, fazendo a inscrição antecipada, entrando em contato com duas pessoas aqui, com Leandro Cividini, que tem o WhatsApp 43, que é o DDD lá da região, e o número 99961-1433, ou com o Zac Scubines de Souza, né, que tem o número 43999-635266. Falamos aí do seminário sobre diversificação que acontece no próximo dia 21 deste mês de agosto, lá na cidade de Caloré, no período da tarde. Começa uma hora da tarde e vai até lá pelas 5, 6 horas da tarde. Vamos agora saber como está o mercado das principais hortaliças colhidas nesta época do ano aqui no nosso estado, acessando o relatório com pesquisa de preços que a Ceasa divulgou nesta última terça-feira, 11 de agosto. Na Ceasa de Londrina, a gente vê aqui que o tomate saladete teve o preço variando entre R$ 40 e R$ 80 a caixa com 20 quilos, claro, dependendo aí da sua classificação. O brócolis, R$ 4,00 a unidade pesando 2 quilos. Cenoura comum, com melhor padrão aí de classificação, né? R$ 80,00 a caixa com 20 quilos. Alface americana, R$ 6,50 a bandeja com duas unidades, pesando meio quilo. E a batata doce roxa, R$ 50,00 a caixa com 20 quilos. Música. Era esse o recado então que a gente tinha para hoje. Vamos ficando por aqui, desejando a todos vocês uma ótima quinta-feira e até amanhã, quando estaremos aqui de volta, né? Para conversar com você, trazer para você, aí para todo mundo que sempre está por aí, mais uma nova edição do programa O Homem e a Terra. Forte abraço, fiquem com Deus e até lá.
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17: Olá, tudo bem? Bom dia, são 7 horas e 30 minutos, 7 e meia da manhã. Nesta quinta-feira, hoje dia 13 de agosto, e nós estamos chegando com mais um Jornal da Manhã aqui na nossa 94.1. Sol já está aparecendo, ainda timidamente, é claro, mas já está dando ar da graça e a gente vai, a partir de agora, até às 8 com você em mais um Jornal da Manhã.
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17: Jornal da Manhã de hoje, nós estaremos conversando com a nutricionista Carla Quiscos Casagrande. Nós vamos falar sobre a nossa campanha da Gosto de Viver, dicas especiais sobre saúde para você aqui no Jornal da Manhã. A Carla, que também trabalha e atende também na Vivari Clínica Integrada aqui de Salto do Lontra, já estará conosco aqui no Jornal da Manhã. Também daqui a pouquinho, previsão do tempo, já a gente conta para você como fica o tempo nesta quinta-feira em todo o nosso estado, como que vai se comportar aí o tempo no Paraná e também na nossa região sudoeste. E o esporte em destaque também no nosso Jornal da Manhã, dentre outras informações. Por isso a gente convida a cada um de vocês para ficar conosco até às 8 horas, meia hora de muita informação, de muita notícia aqui na Independência. Sejam bem-vindos, o Jornal da Manhã já está no ar para você.
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17: Vamos lá então, vamos saber como vai ficar o tempo nessa quinta em todo o nosso estado. Hoje as temperaturas sobem em todo o Paraná com valores acima dos 25 graus em todas as regiões e máximas superiores a 30 graus no noroeste. O aumento do calor está associado ao ingresso de ar quente e úmido do norte do Brasil, favorecido pela formação de uma área de baixa pressão sobre o sul do país. Nesse cenário, as instabilidades voltam a atuar sobre o Paraná, especialmente na metade sul do estado, favorecendo pancadas de chuva isoladas, acompanhadas de trovoadas. A partir da tarde, fortes tempestades podem se desenvolver entre o oeste, a nossa região aqui, o sudoeste, também o centro-sul, o sudeste e o leste do estado. Portanto, nessa quinta-feira, volta a chover aqui em nossa região, com possibilidade também para temporais. Não se descarta a ocorrência de tempestades, principalmente aí ao final da manhã, início da tarde, a partir da tarde, principalmente a previsão é de que a partir da tarde possa voltar a chover aqui em nossa região e não está descartada a possibilidade de tempestades. Para amanhã também tem previsão de chuva aqui no sudoeste paranaense. A mínima hoje em Salto do Lontra foi de 17 graus, a máxima deve chegar a 26. O dia está começando aí com temperatura amena, um certo friozinho, mas a temperatura assim mais amena agora pela manhã, a tendência é que possa subir no decorrer do período.
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17: Conferindo então as cotações do nosso agro, o milho a saca de 60 quilos de R$ 57 a R$ 60,00. Soja, também saca de 60 quilos, de R$ 124 a R$ 127,00. Trigo PH 78, de R$ 73 a R$ 75,00 a saca de 60 quilos. O boi em pé, arroba, de R$ 345 a R$ 350,00. E a vaca em pé padrão corte arroba de 305 a 310. Esses dados são do Departamento de Economia Rural. O DERAL, da Secretaria de Estado da Agricultura e do Abastecimento, a SEAB, Núcleo Regional de Francisco Beltrão e de Dois Vizinhos. São 7 horas e 34 minutos agora. A gente vai para o intervalo e já voltamos com mais informação aqui no nosso Jornal da Manhã.
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6: Ok, estamos de volta, são 7 horas e 37 minutos aqui no nosso Jornal da Manhã, 7h37. Não se perca na hora, meu amigo, minha amiga, quinta-feira, 13 de agosto, o sol aparecendo timidamente, tá? Ainda dando ar da graça, mas de certa forma tímida ainda a presença do sol aqui na nossa região. E a gente vai até às 8 com você aqui no nosso Jornal com muita notícia.
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6: Muito bem, a gente está tendo a honra, a alegria, prazer de receber aqui, posso dizer até a minha grande amiga Carla Kieskowski Casagrande, nutricionista, atende também na Vivari Clínica Integrada aqui de Salto do Lontra, está conosco para participar hoje também do Jornal da Manhã e na nossa campanha da Gosto de Viver. Seja bem-vinda mais uma vez, Carla, bom dia.
7: Bom dia Wesley, bom dia a todos os ouvintes que estão aqui, né? Para receber esse conhecimento também, hoje a gente vai falar sobre um assunto muito importante que é vida, né? Não é só sobre saúde, mas sobre a nossa vida.
6: Sem dúvida, até porque são escolhas, né, Carla? A vida da gente é feita de escolhas, né? E viver saudável também é uma escolha.
7: Uma escolha e determina em cima dos nossos hábitos, né? Da nossa rotina, do nosso dia a dia. E eu costumo dizer, Wesley, que é o básico que funciona, né? Então, a gente olhar para esse básico, hoje mesmo de manhã, eu estava refletindo o quanto a nutrição do corpo, da alma, então, o ouvir aqui, né, da rádio, trouxe isso muito amplo também para mim, porque o que a gente escuta, o que a gente fala, o que a gente repete para nós, também faz parte da nutrição. Então, estar aqui é um prazer, porque com certeza muitas pessoas vão estar ouvindo o que realmente acolhe, né, às vezes, o que precisa nesse exato momento.
6: E para quem está, digamos, para a gente fazer, de certa forma, até que uma ordem meio que cronológica, para quem está acordando agora, ou quem, o que seria a indicação, a dica agora? Estou acordando, vou começar o dia. Por parte da nutrição, o que, que seria o ideal?
7: Hoje os estudos mostram que até eles fazem um questionamento, né? Como você acorda as suas células? Então, já de conhecimento que a água em jejum, ela é primordial. E muitas pessoas, elas reclamam, né? Porque como elas não têm esse hábito, ah, Carla, eu tenho enjoo quando eu tomo água em jejum. Só que se você acorda a tua célula com cafeína e não com dessa forma natural, você começa já de manhã despertando ansiedade, cortisol. O cortisol, ele é um hormônio de ativação, ele é um hormônio que tem um poder grande dentro da nossa vida, de poder positivo, porém, se a gente acorda o nosso corpo de forma errada, ele usa o efeito rebote, que é contra nós, né? Então, essa maior produção. E aí as pessoas reclamam, né? Reclamam muito de ansiedade. Eu costumo dizer que a gente vive hoje uma síndrome do pensamento acelerado, onde você desperta com o celular, você não olha para fora, você não respira mais, você senta, engole o café da manhã, sai correndo, às vezes não dá tempo nem disso. Então, é olhar para isso, né? Olhar para esse básico que funciona. Então, o primeiro item é, sim, no mínimo 200 ml de água, né? Tem gente que depois gosta de tomar um chimarrãozinho, mas não entre com o chimarrão antes de entrar com esse copo de água, porque ali no chimarrão tem cafeína, né? Tem também esses princípios ativos, são bons dentro de uma temperatura, dentro de uma quantidade também, mas a água é indiscutível.
6: É o líquido da vida, como a gente diz no clichê, né? Enfim, Carla, vamos seguir aqui um pouquinho. Em relação aos dicas, né? Gostaria que você trouxesse para a gente aí algumas dicas, então, de como a gente pode, claro, ter essa qualidade de vida. Alguns passos para a gente trazer isso para a saúde do dia a dia. O que a gente pode abordar nesse sentido dessas dicas primordiais para realmente o nosso corpo ter qualidade de vida?
7: Eu acho que o primeiro item é comer comida de verdade. É bíblico, né, Wesley, que Deus deixou pra gente, né? Lá em Gênesis ele fala sobre isso. Te deixo as plantas, te deixo os animais. Então, o que que Deus deixou? Esse é o questionamento. Pra gente saber o que o nosso corpo precisa é escutar o que a Bíblia diz. Deixou frutas, deixou vegetais, deixou sementes, deixou também esses animais. E aí a gente comer a comida de verdade, o nosso corpo foi formado para receber isso, né? Então, evitar ultraprocessados, melhorar a ingestão de frutas, verduras, legumes, a base da proteína, né? As gorduras boas que hoje a gente tem, as oleaginosas, né? A gente passou ali uma época do abacate, que é considerado uma gordura boa também. Castanha, amêndoas, nozes. A castanha do Pará, que é rica em selênio. Então, o selênio, ele é um princípio ativo onde ele ajuda na vasodilatação do nosso coração. Então, evita que esse estiramento se rompa, né? Tem estudos que mostram relação o que acontece dentro do AVC e do derrame. Essa artéria não aguentou e ela se rompeu. E uma das vitaminas que precisa é o selênio. Então, uma, duas castanhas do Pará por dia, hoje é um tratamento de forma natural, né? E o que a gente também pode estar incluindo? Existem alimentos minimamente processados, que é o quê? É o arroz, é o feijão também, né? Que querendo ou não, ele passa por um processo. Então, a gente considera ele minimamente processado, mas que também pode estar dentro da nossa base. Que a gente precisa evitar mesmo, né, Wesley, é o que foi inventado. Aquele biscoitinho, aquele salgadinho, aquele excesso de refrigerante, né? O que o nosso corpo não foi, é que nem uma máquina, né? Que nem um carro. Se aquele carro, ele foi feito para gasolina, se você colocar diesel, ele não anda, ele vai andar um pouco, vai chegar uma hora que ele vai dar uma travada, né?
6: Pane.
7: E o nosso corpo também é assim. A gente tem que alimentar o nosso corpo do que ele realmente veio, né?
6: Bom, e a questão do intestino também, né? Nessa perfeição que é o corpo humano criado por Deus, né, Carla? Qual que é a função? Como que a gente deve cuidar também do nosso intestino?
7: O intestino hoje ele é considerado o nosso segundo cérebro, porque ali passa, né, nervaduras, assim, que na verdade, o que ele considera? A absorção dos nutrientes, né? Então, o que que acontece? Se o meu intestino ele está tendo muita diarreia ou até mesmo constipação, já são sinais de que não está tudo ok. E essa má absorção, o que que ocorre? Eu estou me alimentando, mas eu não estou absorvendo. Então, é muito comum, né, Wesley, hoje, que as pessoas, eu como brócolis, como arroz, como feijão, tem anemia, né? Então, por quê? Porque tem falhas de absorção. E o nosso intestino também, hoje ele está tendo uma atenção maior pelo fato da tisherpatida, porque as pessoas estão usando descontroladamente, né? Dentro desse princípio ativo do GLP-1, né? Que é o famoso Monjaro, ele tem uma bactéria e essa bactéria ela age intestinalmente, né? E aí acomete a parte que não deveria, né? Que é a diarreia ou em alguns casos é a constipação. E esse intestino ele não está tendo o olhar que ele deveria ter. Tá? Então, a primeira coisa que a gente precisa é olhar para essa absorção. Se eu tenho algum desses sintomas, tenho gases, tenho distensão abdominal, tenho constipação ou diarreia, é importante a gente cuidar essa parede intestinal.
6: É, justamente esse assunto importante que você traz aqui, que era a questão da tisserpatida, né? O monjaro, como que é algo que, inclusive, está muito na moda hoje. E você, como uma nutricionista tão experiente e, enfim, com uma excelente formação, nesse aspecto, o que, que dá para falar em relação, assim, para abordar um pouquinho mais? Porque dá para virar o jogo, não só a questão do emagrecimento, mas da qualidade de vida sem o monjaro também, Carla. Como que dá para fazer e o que, que você tem a dizer em relação a isso, em relação ao monjaro?
7: Primeiro que, assim, esse medicamento ele é extremamente eficaz. Né? A gente não pode só falar as coisas ruins, e sim o ato bom. Porque ele veio hoje para evitar uma cirurgia bariátrica, ele traz muito menos consequências do que é isso. Só que a utilização está de forma incorreta.

0: Então, vamos olhar isso de forma positiva, né? Porque quando a gente diminui a cirurgia ali, também a gente diminui os riscos de morte, e a gente estava tendo muito nos últimos casos, né? Com relação também à cirurgia bariátrica. Só que ocorre uma desnutrição utilizando de forma errada, né, Wesley? Hoje a gente sabe que não é para utilizar ele com o objetivo de não comer. E é o que as pessoas estão fazendo. Aumentam a dose para não comer e para emagrecer. Só que quando eu faço isso de forma descontrolada, onde eu não estou criando um hábito, onde eu não estou criando uma rotina, eu estou apodrecendo o meu corpo. É por isso que hoje muitas pessoas que usam, elas realmente decaem, né? O corpo, a gente observa isso no rosto, na pele, porque é para a gente utilizar de forma cautelosa, né? E acompanhada. Esse é o maior medo. E saiu essa semana, né, Wesley, a maior patente hoje de remédios antidepressivos foi comprado pela empresa da GLP-1, que é a tirzepatida, porque eles já sabem que a maior consequência disso é via intestinal, é ali que é o nosso segundo cérebro, então uma das maiores consequências vai ser, sim, o futuro, a depressão. E a gente já está, né, colhendo isso, a gente já observa isso, porque como que ele age? Diminuindo a velocidade, deixando menos ansioso, só que ele age no pâncreas, e o pâncreas ele é um órgão onde também trabalha as células da tristeza.
1: Olha aí, muita informação, muito conhecimento da Carla aqui junto com a gente. Essa questão de dieta restritiva, Carla, sem necessidade. Muitas pessoas fazem dietas, a dieta disso, dieta daquilo, enfim, tem N tipo de dietas aí. O que dá para a gente orientar os nossos ouvintes também nesse aspecto?
0: É, você é a prova disso, né, Wesley? Sim. Que comendo melhor a gente vai onde a gente quer chegar mesmo. É o resgate da saúde, como eu sempre falo, né? Verdade. É uma frase onde eu trago já há muitos anos e eu estudo para isso, né? Estudo para que eu ajude as pessoas a resgatar a vida, resgatar a saúde. Eu entendo isso que é meu destino, a minha missão. E essa alimentação, ela não precisa ser restritiva. Ela só precisa ter um comportamento diferente, né? É eu tomar um bom café da manhã ou o que eu vou tomar nesse café da manhã, né? Eu preciso fazer as 12 horas de jejum, que isso as pessoas precisam entender que a gente está comendo errado, em horários errados, né? Horários noturnos, e esse é o horário que o nosso corpo tem que estar descansando, tem que estar renovando as células, né? É à noite que isso ocorre. E não tem necessidade dessa restrição. E sim o equilíbrio. Que aí que tá o erro da tirzepatida, né? Então, eu tô tomando e eu não tô comendo. Só que quando eu tiro essa ajuda, o que, que vai acontecer com o meu corpo? O efeito rebote que a gente estuda é isso, né? O deixar. Toda dieta restritiva vai ter uma consequência, né? Tudo isso. E sem acompanhamento. Isso eu acho que é o que as pessoas precisam entender, né? O acompanhamento em todas as áreas. Quando você vai na academia, você precisa do profissional lá te acompanhando e te orientando. Você vai na farmácia, você vai lá, você pede auxílio para o farmacêutico. Então, em todas as áreas da minha vida. E qual é a área da minha vida que eu preciso dentro da alimentação? Olhar para a nutrição. Então, eu preciso de alguém que estuda essa ciência, né? Que traz esse suporte. E a internet hoje, ela, da mesma forma que ela tem muito conhecimento, existe interpretações erradas, né? Então, as pessoas acham que ali na mão elas sabem tudo e eu me viro, né? E aí tá o problema.
1: Aí tá o gatilho, né?
0: É, aí tá o problema.
1: Sem dúvida. Carla, porque o corpo também, como a gente falou da perfeição do nosso corpo, o corpo dá sinais, né? Então, a gente pode ir no dia a dia, quem tá nos ouvindo, observando, porque alguns sinais são evidentes, outros não tanto no início, mas o corpo vai dando os sinais para a gente, né?
0: É, o que que acontece? Quando você observa cansaço excessivo, né, queda de cabelo, essas alterações intestinais que a gente trouxe, a compulsão mesmo alimentar, porque existe a diferença, né, Wesley? Fome emocional e fome física. O que que é a fome emocional? Aquela fome que mesmo você terminou de comer, você está buscando coisa, né? Então, você não fica satisfeito com uma fatia de pão e dois ovos. Você tem que comer 3, 4, 5, né? Porque você não tem isso dentro do equilíbrio. É, o cansaço. O cansaço está muito ligado às vitaminas, aos nutrientes. É muito comum de os pacientes chegar lá e, Carla, eu ando muito cansada, eu estou muito indisposta. Eu durmo, mas eu acordo, parece que eu nem dormi, né?

0: Então, isso tem a ver com B12, com ferro, com vitamina D, mas também tem a ver com magnésio, com zinco, que é essa parte imunológica. Essa dificuldade de dormir também é um sinal, né, que a gente precisa investigar, principalmente em nós, mulheres, porque a gente tem uma mudança hormonal muito grande. E a partir dos 35, já estou pegando perimenopausa, que a gente diz, as pré-menopausas, 34, 35, 40 anos, as mulheres têm esses acordares à noite. E aí tem a ver também com essa parte hormonal. E é muito importante a gente visualizar isso também. Mas é sobre isso, nosso corpo ele sempre dá sinal, ele sempre traz pra gente o que a gente precisa olhar. E um dos maiores causadores hoje de câncer, que é via intestinal, né, a gente tem isso muito, é porque as pessoas não prestam atenção nos sinais antes, né? A Preta Gil deixou um depoimento gigante. Eu lembro que na época ela foi na Ana Maria Braga e ela falou: gente, eu passava 7 dias com diarreia. E eu achava que era normal ficar 7 dias depois sem ir no banheiro, porque eu estava na rotina, eu estava em shows, eu não prestei atenção, o meu corpo estava falando isso. Quando ela pegou, já estava no final, né?
1: Às vezes pode ser tarde, daí, né? Enfim. E quanto à suplementação também, a suplementação, Carla, como que a gente pode administrar isso também para nossa qualidade de vida?
0: Hoje a gente considera, assim, uma suplementação de forma individualizada. Eu não passo suplemento nenhum sem avaliar os exames, né? Por quê? O exame vai te dizer o que, que falta, o que, que não falta. Hoje, dentro de um hemograma, a gente já vê se você tem parasitas que estão ali te consumindo, né? Então, primeiro a gente precisa fazer, sim, esse levantamento de exames para trazer esse suporte. É muito comum que as pessoas entram, né, nessa... Ah, tá todo mundo usando B12, vamos usar. Tá todo mundo usando vitamina D, vamos usar. E aí o extremo traz consequências, né? Então, ela traz também uma inflamação pro nosso corpo de forma errada. Então, assim como os medicamentos as pessoas usam de forma errada, né? Sem orientação. Então, é uma redução. É importante, sim, que a gente observa isso. Por que, que a gente precisa suplementar hoje, Wesley? A gente tem que trazer esse conhecimento porque às vezes as pessoas pensam assim: ah, mas antigamente eu nem, né, não precisava, não se falava.
1: Nem sabia, né?
0: Nem sabia, uhum. Né? Eu mesmo faz 10 anos que eu sou formada em fitoterapia. Eu fui a primeira turma de Curitiba, né? Eu ia todo mês para lá para fazer a nutrição funcional e fitoterápica. O que, que é a fitoterapia? Tratar o nosso corpo com isso, com vitaminas, nutrientes e principalmente em cima de plantas. Então, é muito novo. 10 anos é muito pouco, se a gente for ver. Uhum. Mas por que, que foi visualizado isso? Porque o nosso solo cada vez mais vem perdendo essa potência. Vem perdendo nutrientes. Ele está recebendo mais veneno, ele está recebendo mais agrotóxico. Então, ele está perdendo isso. As nossas frutas, elas não têm mais o índice de vitamina que tem dentro delas. Elas estão sendo forjadas, né? O amadurecimento, forjadas no crescimento, forjadas na produção em si só. Então, por isso que a gente está tendo essas falhas nutricionais. E é importantíssimo, né? Porque isso é uma forma de desnutrição, né? Do nosso corpo mesmo.
1: Sem dúvida. Carla, e a questão de outros... outras situações também do nosso dia a dia, outros hábitos que a gente pode ir criando, importantes também nesse sentido aí da qualidade de vida, de ter mais saúde. A alimentação, mas pode ser conjugada, administrada também com o que, por exemplo, atividade física, outras questões?
0: Com certeza, né? A gente não pode. Hoje a Organização Mundial da Saúde, ela preconiza 150 minutos para a nossa vida, então... A semana tem 7 dias, as pessoas têm que entender isso, elas não têm 5, não é de segunda a sexta, ela tem 7 dias, né? O nosso corpo também, ele não entende quando é segunda, terça, quarta, quinta ou sexta, isso é determinado pelo homem, é determinado pela nossa rotina, pelas nossas crenças, né? E aí, se eu for para a prática de atividade física 2 vezes na semana de 7 dias, eu tô em total desequilíbrio, né? Que nem colocar um peso na balança, colocar 5 quilos e colocar 2, tô em total desequilíbrio. E esses 150 minutos, ele pode ser dividido, né? Então, eu vou ir 5 vezes na semana de 30 minutos de caminhada, né? Ou, eu vou na academia 2 vezes na semana e vou andar de bike 2 vezes, vou jogar um beach tênis, né? Isso é pra saúde, Wesley. Uhum. Quem quer emagrecer, quem quer, digamos assim, performar, é outro assunto. Até, inclusive, esse último evento que eu participei, para mulheres acima de 40 anos, para performar, eles estão colocando 300 minutos. Então, não tem. A gente tem. Mas por que, Carla, que isso está acontecendo? Antes não era tanto assim. A explicação é o nosso modo de trabalho. É totalmente sentado.
1: Estilo de vida.
0: Né? Fechado. Ou, eu trabalho na fábrica, eu trabalho de pé. Sim, mas é aquele movimento que o teu corpo já está acostumado. E antigamente, como que era? Não tinha trator, não tinha nada. Você saía trabalhar, era o dia todo. Às vezes levava marmita para comer debaixo da árvore. E assim ia. O nosso corpo estava em movimento. Antes a gente saía caçar comida.
1: Queimava, né?
0: É. Eu lembro que meu pai contava, eles iam para Beltrão de cavalo.
1: É, isso aí.
0: Né?
1: É.
0: Então, assim, como a gente mudou. Né? Então, e o nosso corpo não foi feito para repouso. Nosso corpo foi feito para movimentos. Movimentos, e ainda eu falo, não só movimentos de atividade física, movimento mental mesmo, né? Estar em conhecimento, estar em movimento.
1: Muito bem, já são 7 horas e 57 minutos, a Carla sempre muito experiente, com muito conteúdo, com muita informação aqui junto com a gente, falando dessa parte mais da nutrição na nossa campanha da Gosto de Viver. Carla, estamos indo para a reta final por uma questão de horário, né? Mas eu sei que a gente teria aí muito assunto para ir trazendo para os nossos ouvintes. De modo geral, assim, a gente já falou muita coisa, fomos sendo específicos em alguns pontos. De modo geral, eu gostaria que você trouxesse agora assim, uma orientação, talvez que possa parecer algo mais sucinto, mais básico, mas é para que as pessoas gravem isso que você vai falar agora e para que realmente possam ter saúde, ter qualidade de vida, chegar talvez aí na terceira idade, como a gente fala, enfim, com saúde.
0: O que realmente a gente precisa conscientizar todos, Wesley, é que nem quando a gente está de aniversário, né? Parabéns, que você tenha saúde. A primeira coisa que a gente pede é saúde. Uhum. Só que a gente só resolve cuidar dessa saúde quando o problema bate na porta. Tu pode falar com o maior...
1: Sim, é assim.
0: Né? E aí, como é importante a gente olhar isso de forma clara e querer viver. Porque a saúde, ela é determinada em querer. Né? O que eu quero para a minha vida? Como eu vou construir isso? Aonde eu quero chegar? Não é sobre dieta. A nutrição, ela é uma ciência onde ela é estudada e a gente estuda diariamente porque muda isso, né? Uma tendência foi essa, a entrada do GLP-1 mesmo, e a gente teve que estudar muito, assim como o lipedema, que nunca era visto falar. Então, ela traz isso, é esse resgate da saúde. Então, que as pessoas hoje possam, sim, olhar para a sua vida com esse desejo. Assim como você deseja para outra pessoa, né? De melhor. Eu vou te desejar saúde, que o resto você conquista. E é verdade isso. Você tendo saúde, você vai aonde você quiser, né? Você vive o tempo que você quiser. E tomar conscientização, né? É tempo de resgate, é tempo de cuidado. Acho que a conscientização é principal, porque é o que determina aonde eu vou chegar. Né? Eu tenho que me conscientizar que eu não estou cuidando da minha saúde. Eu tenho que me conscientizar que eu estou me alimentando mal. Eu tenho que me conscientizar que eu preciso estar em movimento. Eu preciso sair aí para uma prática, para uma caminhada, algo assim. Né? Então, a gente sabe o que está errado. Só que a gente precisa mudar, sair da zona de conforto.
1: E é uma coisa que depende de cada um, né, Carla? Pode ter o incentivo, pode ter o esposo, a esposa, a família ali incentivando, mas tem que a pessoa querer, né?
0: É uma virada de chave, né? É uma virada de chave que determina se eu quero. E às vezes as pessoas, elas querem, mas inconscientemente elas ficam afirmando para elas. É difícil, é ruim, eu não consigo... Porque o nosso cérebro, ele não quer sofrer. Então, aí ela fica falando isso e ela não vai conseguir mesmo. Uhum. Ela fica repetindo, né? Agora, não, eu vou conseguir, eu vou atrás. Esse é o meu objetivo, não só por mim, mas aos outros que me rodeiam, né? Se não vai por você, vai pelo teu filho, né? Vai pela tua esposa, vai por... É isso, né? Então, acho que a conscientização e esse amadurecimento. Deixar de ser aquela criança reclamona, que né, a gente já é adulto. E fazer o que tem que ser feito.
1: Sem dúvida. Carla, obrigado pela sua participação aqui com a gente. Sempre um prazer e muita informação realmente aí, muito conhecimento que a gente pode também contribuir e trazer aí para os nossos ouvintes aqui no nosso Jornal da Manhã com a sua participação. A Carla que está também atendendo aqui na Vivari Clínica Integrada. A gente quer deixar o nosso carinho para a Samanta, todo o pessoal aí também da Vivari. E, claro, você também tem aí esse atendimento também, né, Carla? Então a gente agradece imensamente e deixamos o espaço aí para suas considerações.
0: Obrigada, então, e é sobre isso mesmo, né? 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
1: Muito bem. Carla Quescoz, Casagrande, com a gente aqui no Jornal da Manhã, nossa campanha Dá Gosto de Viver. 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São 8:02. A gente fecha assim a edição de hoje do nosso Jornal da Manhã. Obrigado a todos pela audiência. Tenham um ótimo dia.
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9: 8:10, bom dia pra você.
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9: Bom Dia Independência! Está começando, meu amigo, minha amiga. Hoje é quinta-feira, bom dia!

0: Dia Independência está no ar com você a partir de agora. É amanhã de quinta-feira, dia 13 de agosto de 2026. E aí, como que você está? Bom demais estar com você nessa manhã maravilhosa de quinta-feira. Mais um dia abençoado pra gente viver. Mais um dia pra gente colocar um sorriso no rosto e fazer acontecer, hein? Não dá pra esperar. Por aqui, eu sou Marcelo Henrique, tô chegando feliz da vida com você.
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0: E a partir de agora te faço companhia até as 10 horas da manhã com mais uma edição do nosso Bom Dia Independência. Quero dar um bom dia super especial para você que está começando a sua manhã, seja ela sua manhã de trabalho, sua manhã de folga, meu amigo da cidade, meu amigo do interior, meu amigo motorista, você, minha amiga dona de casa, enfim, onde quer que você esteja, bom dia pra você, obrigado pela sua companhia, muito obrigado pelo carinho da sua audiência. Conto com a sua audiência pra nós irmos juntos a partir de agora, batendo aquele papo, trocando aquela ideia com mais uma edição do nosso Bom Dia Independência, até porque o nosso WhatsApp já está liberado, 991181390, pra você participar comigo, pra você mandar o seu alô especial, pra você fazer parte aqui da nossa programação, que é sempre feita com muito carinho pra você. A boa música rola por aqui na programação, a sua participação também. Já já tem previsões astrais do horóscopo, tem alô pros aniversariantes, tem o momento de fé, tem a nossa mensagem do dia, que já já tá chegando aqui, ó, na programação da Independência. Então, fica à vontade, Bom Dia Independência está no ar com você a partir de agora.
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0: E a gente começa com a nossa mensagem do dia.
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0: Vamos lá para nossa mensagem dessa quinta-feira. Que bom ter esse momento especial com você. Deixa eu falar uma coisa para você. Se você ficar sentado, parado agora, quietinho, sem fazer absolutamente nada, esperar até a grama crescer aí ao seu redor, o tempo vai passar. E se você levar no peito, falar, não, peraí, eu vou fazer acontecer, quero ir pra frente, vou fazer acontecer, vou correr atrás, a vida também vai passar. O detalhe é que é o seguinte, o tempo vai passar de qualquer jeito. Você pode escolher ficar parado, esperando a vida passar para depois se lamentar e falar, nossa, naquele tempo eu poderia ter feito isso ou aquilo, cheio de dúvidas, receios, ou poder usar tudo isso, o tempo que você tem para construir algo que realmente faça sentido para você. Se a vida vai continuar seguindo, por que não seguir junto com ela em direção aos seus sonhos? Não importa a sua idade, para ter sonhos não importa a idade. Seja você adolescente, você que começou a sua vida conjugal ou você que já é aposentado. O importante a gente é continuar tendo sonhos. Não importa a sua idade, seus planos ou quanto pareça tarde demais. Ou até mesmo, tem mais um detalhe, não importa também o tamanho do seu sonho, porque às vezes a gente pensa, nossa, eu tinha um sonho assim, ó, tal coisa gigante. Sonha, continua sonhando, acreditando, não importa o tamanho também, porque para o universo, para Deus olhar para isso, para ele é tudo igual, é do mesmo tamanho, e para fazer acontecer, pode também na sua vida. Daqui a alguns anos, você vai olhar para trás e se perguntar, eu tentei? Será que eu tentei? Ou fiquei parado? O arrependimento de não ter começado é sempre maior do que o medo de dar o primeiro passo. Então, vá em frente, siga em frente, comece hoje e deixe o futuro ser apenas uma consequência de tudo o que você acreditou e de tudo o que você está fazendo agora. Pensa nisso, pensa nessa mensagem para o dia de hoje. Não esqueça o começo dessa mensagem. Se você ficar parado, o tempo vai passar. Se você ir atrás, correr atrás, fazer acontecer, o tempo também vai passar. Portanto, pensa nisso. O que é melhor? Ficar parado, vendo tudo acontecer na sua frente ou embarcar no trem e seguir junto com ele? Que essa mensagem faça sentido para você nessa quinta-feira. E aí, você já deu um bom dia para alguém hoje? Para você, bom dia.
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0: Leandro, Catedral, fechando por aqui nossa primeira sequência musical do nosso Bom Dia Independência com você. Linda canção e que voz bonita que tinha o Leandro, né? Embora a dupla Leandro e Leonardo sempre foi o Leonardo o primeira voz, Leandro sempre foi o segunda voz, né? Tem algumas músicas que foram gravadas na voz do Leandro, apenas na voz do Leandro, como essa aqui, Catedral. Se eu não me engano, Amor de Novela também. E aquela Onde Foi Que Eu Errei. Podemos trazer em outras oportunidades aqui na programação também, pra gente matar a saudade. Que voz bonita, né? Pra gente matar a saudade, inclusive, aqui, né? Na programação do nosso Bom Dia Independência. 18 graus é a temperatura. E aí, tá tudo certo? Bora que bora, minha gente. São 8 horas e 21 minutos por aqui. Eu sigo com o nosso Bom Dia Independência. Inclusive, já convido você a participar comigo do quadro Aniversariante do Dia, que vai ao ar aqui no Bom Dia Independência por volta das 9h30 da manhã. Você tem a oportunidade de homenagear aquela pessoa que está de aniversário no dia de hoje. Tem alguém que está de nível por aí? Já manda para cá a sua mensagem, a sua homenagem no quadro aniversariante. Não esqueça de mandar o nome completo de quem está de aniversário, ok? 991181390, participa aí e boa sorte para você. Lembrando que amanhã tem sorteio de kit aniversariante para os homenageados da semana aqui na programação do Bom Dia Independência. E daqui a pouquinho eu já trago para você as nossas primeiras previsões astrais para você dos signos de Áries, Touro, Gêmeos e Câncer. 8h21.
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1: Vamos lá para o nosso primeiro bloco das previsões astrais aqui do nosso Bom Dia Independência. Previsões astrais para você de Áries, Touro, Gêmeos e Câncer. Arianos e arianas, hoje o dia é ideal para focar nas tarefas profissionais. Com energia e disciplina, o bom humor, a diplomacia favorece em seus relacionamentos, especialmente na parte da tarde, quando momentos especiais podem acontecer. No amor, aproveite o clima leve, mas evite também expectativas altas durante o dia. A cor para hoje, Áries, é a cor azul. O universo conspira a seu favor, trazendo alegria, criatividade e oportunidade de sucesso no trabalho e nos negócios. Seus talentos brilham e a sorte pode sorrir para o seu bolso. No amor, seus encantos ficam em alta, mas esteja atento a possíveis imprevistos que vão acontecer, tá, Touro? A cor para hoje é a cor prata. O dia traz oportunidades de lucro com disciplina e criatividade, especialmente em trabalhos feitos em casa. No trabalho e na família, o momento é harmônico até a tarde, mas evite conflitos no final do dia. No amor, o seu charme e comunicação ficam em alta para conquistar e encantar. A cor para hoje é a cor amarela. Você fica cheio de energia e determinação para conquistar seus objetivos com facilidade, para convencer pessoas ao seu redor. Pode fazer novas amizades e fortalecer laços familiares. No amor, a sua comunicação encanta, mas cuidado com imprevistos. Aproveite também o dia com positividade, Câncer. A cor para hoje é a cor cinza. E dessa forma, fechamos aqui o nosso primeiro bloco das previsões astrais do Bom Dia Independência. Já, já tem mais previsões astrais para você de Leão, Virgem, Libra e também Escorpião.
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1: Vamos lá para mais um bloco das previsões astrais, agora para você dos signos de Leão, Virgem, Libra e também Escorpião. Leoninos e leoninas, sua comunicação melhora, encantando e convencendo com facilidade. Sua inteligência e liderança potencializam o sucesso no trabalho e aumentam suas chances de lucros. No amor, aproveite para se aproximar da pessoa amada, mas seja rápido para evitar desencontros. A cor para hoje é a cor rosa. Hoje seu astral fica em alta com a lua em seu signo e muita energia positiva. O momento é ótimo para aproveitar oportunidades financeiras, especialmente se atua com beleza ou moda. No amor, um alguém do seu círculo pode se interessar por você. Aproveite o dia com boas vibrações. A cor para hoje é a cor vermelha. Libra. Ótimo dia para quem busca a promoção e crescimento profissional. Confie em suas habilidades e mostre seu talento. Sua vida social fica animada, carregada de vibrações positivas e carisma. No amor, aproveite as oportunidades de conquistar quem deseja, mas seja rápido para evitar contratempos à noite. A cor para hoje é cor verde. Escorpião. Hoje é dia de potencializar as suas ações para conquistar sucesso no trabalho, Escorpião, e também nas finanças, usando a sua ousadia e empreendedorismo. Aproveite a fase favorável para ampliar o seu círculo social e fazer novas conexões. No amor, novas possibilidades surgem, trazendo surpresas agradáveis. A cor para hoje é a cor preta. E dessa forma fechamos aqui mais um bloco das previsões astrais do Bom Dia Independência. Já já tem as últimas previsões astrais para você de Sagitário, Capricórnio, Aquário e Peixes.

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1: Esse é o Bom Dia Independência, 8 horas e 33 minutos. Para você ligado com a gente na programação da 94.1, a sua Rádio Independência. Bom dia para você, excelente manhã, onde quer que você esteja. Agora tem música boa por aqui com Eduardo Costa e Paula Fernandes. Bom dia.

0: Edson Hudson, escândalo de amor rolando por aqui na programação do nosso Bom Dia Independência, fechando por aqui mais uma super sequência musical com você nessa manhã especial. Pra você que tá aí ligado comigo, obrigado pela sua companhia. Mandar aqui um abraço também todo especial pra quem já tá mandando o seu bom dia por aqui. A Jaqueline mandou o seu bom dia. Bom dia, Jaque, tudo certo por aí? Grande abraço pra você, obrigado pela sua companhia. Tá ouvindo aqui a programação. O Neide também tá ouvindo. Lisete de Souza também tá ouvindo. Meu amigo Natália mandou até foto do cafezinho da manhã, né? Bom dia, Marcelo. Vamos tomar um cafezinho básico. Depois vamos dar uma consultada no médico, tá certo? Tá certo, manter o equilíbrio e a saúde em dia sempre, né? Por falar em consultar no médico, hoje de manhã tivemos aí no Jornal da Manhã mais uma edição com uma entrevista maravilhosa, hoje falando sobre nutrição, sobre alimentação saudável, sobre os cuidados no emagrecimento também, né? 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Todos os dias nós temos aqui boletins informativos que estão sendo vinculados aqui na programação da Independência, justamente para trazer o quê? 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Esse trocadilho com o mês de agosto, né? Mês de agosto, Dá Gosto de Viver. Vamos falar de saúde, vamos falar de bem-estar sempre também, tá bom? Por aqui eu vou seguindo com o nosso Bom Dia Independência. Já já eu trago por aqui as nossas últimas previsões astrais para você de Sagitário, Capricórnio, Aquário e Peixes. 8h42.
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0: boas notícias para você. Além de aumentar o seu charme e no trabalho, seus esforços ganham destaque em novas oportunidades que podem surgir. Surpresas deixam o coração acelerado com chances de evoluir para algo mais sério. A cor para hoje é a cor violeta Capricórnio. Aquário. Aquarianos e aquarianas, dia excelente para organizar as suas finanças e planejar o futuro com disciplina. No trabalho, sua dedicação e energia ficam em alta, garantindo produtividade e saúde. O amor promete desejos intensos e também muita chance, mas cuidado com ilusões à noite. Aproveite o dia. A cor para hoje é a cor verde. Peixes. Peixes, dia de harmonia e boas energias para os piscianos. Aproveite sua criatividade e inteligência para conquistar metas financeiras e profissionais, enquanto seu charme aumenta no amor. Mantenha o foco na relação a dois e à noite para fortalecer ainda mais essa conexão. A cor para hoje é a cor roxa e dessa forma fechamos aqui as previsões astrais do nosso Bom Dia Independência. Previsões astrais que voltam amanhã, a partir das 8 horas da manhã, em mais uma edição do nosso Bom Dia Independência.
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0: Trazendo informação do trânsito para você através do boletim Delta Rota Segura. Condutor de motocicleta morre após colisão com um carro na PR-158. Um grave acidente de trânsito foi registrado no final da tarde de ontem na rodovia PR-158 no Trevo, em Vitorino. Um sinistro entre um automóvel Virtus e uma motocicleta Honda CG Titan. De acordo com informações, o condutor da motocicleta, morador de Vitorino, seguia pela rodovia sentido a Pato Branco. Momento em que a condutora do carro realizou uma conversão no trevo e acabou ocorrendo a colisão. O condutor da moto, identificado como Adriano, de 22 anos, não resistiu à gravidade dos ferimentos e entrou em óbito no local do acidente. A condutora do carro teve ferimentos leves e foi encaminhada à UPA. Corpo de Bombeiros, SAMU e concessionária EPR atenderam a ocorrência. Após os trabalhos da Polícia Científica, o corpo do jovem foi encaminhado ao Serviço Médico Legal de Pato Branco. A Polícia Rodoviária Estadual registrou o boletim do sinistro de trânsito que aconteceu ontem na tarde de quarta-feira, né, na rodovia PR-158, no Trevo, em Vitorino. Tá aí informação para você através do boletim Delta Rota Segura. 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
0: 8h53.
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0: 19 graus a temperatura, umidade relativa do ar em 92%. Por aqui eu vou seguindo com o nosso Bom Dia Independência com você, eu, Marcelo Henrique, com você até às 10 horas da manhã. Lembrando, daqui a pouquinho tem alô especial para os nossos aniversariantes. Final do programa tem um momento de fé também, para a gente dar aquela tradicional desacelerada na nossa manhã e com certeza fortalecer também a nossa fé através da oração aqui na programação da Independência. E nesse exato momento, estou recebendo aqui uma visita super especial, né, de grandes parceiros aqui da Rádio Independência, amigos da Gaio Agronegócios, até porque Gaio completa 60 anos, mês que vem 60 anos de história. E eu estou recebendo aqui o Carlos Gaio, que é o CEO da empresa, também o Leandro, que é gerente da unidade aqui de Saldo Lontra da Gaio, e a gente vai bater um papo especial. Temos muita coisa para falar, até porque falar dessa trajetória de 60 anos, e também falar do dia de negócios que vai acontecer amanhã, sexta-feira. Primeiramente, eu cumprimento aqui o seu Carlos. Carlos, bom dia, tudo certo?
4: Bom dia, Marcelo, bom dia os amigos da Rádio Independência, sempre é um prazer falar de um assunto, né, que nos enche o coração de orgulho de estar tantos anos aí trabalhando com agro, né? Já são 60 anos, já vem da nossa família, do pai, o Antônio Carlos Gaio, lá em São Jorge do Oeste. No dia 1º de setembro de 1966 ele começou, e agora faz 60 anos, né? E saber que o Grupo Gaio tem uma trajetória bonita, que cresceu muito de lá para cá, né? E vai continuar crescendo graças à parceria que a gente tem com o produtor.
0: Com certeza. Eu vou cumprimentar aqui também o Leandro, gerente da unidade aqui de Salto do Lontra. Leandro, bom dia, tudo certo?
5: Bom dia, Marcelo. Bom dia a todos os ouvintes da Independência, em especial também a todos os nossos clientes aí nesses 15 anos de parceria em Salto do Lontra e 60 anos de história do Grupo Gaio também.
0: Com certeza. Vamos falar que o seu Carlos já entrou numa introdução aqui desses 60 anos. Eu diria que é bastante história para contar, bastante desafios também que encontraram pela estrada, né, seu Carlos?
4: Muitos desafios a gente passou, né? Mas sempre a gente trouxe, Marcelo, uma marca da Gaio, que é a inovação. O que está existindo de melhor no mercado para nós oferecermos ao nosso produtor, para nós fazer essa parceria de sucesso, essa parceria de ganhe mais, né? E eu comentava agora, aqui fora dos microfones contigo, né, que a Gaio Agronegócio, a partir de um mês para cá, ela está lançando um informativo semanal, nas terças ou quarta-feiras. Hoje, por ocasião que ontem foi o boletim do Departamento de Agricultura dos Estados Unidos, que todo mês eles lançam esse boletim, onde a intenção de plantio de soja e desenvolvimento das lavouras, não só dos Estados Unidos, mas do mundo todo. Quer dizer, é um informativo que baliza os preços mundiais da soja, do milho, do trigo, e já está aí de manhã já. Então, nós mandando aí via a Zap aí para todos os produtores um resumo das principais notícias. Então, a Gaio, ela está também trazendo informações ao homem do campo, né? De insumos agrícolas, trabalhamos lá com rações, né? 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E aqui em Salto do Lontra, amanhã nós estamos assim, uma grande festa para comemorar aquilo que o Leandro acabou falando, né? 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
0: Com certeza, o próprio nome já diz, né? Um dia de negócios e com certeza vai ter ali grandes oportunidades para o amigo produtor, está aí sempre em sintonia, aquele que já é parceiro da Gaia, aquele que não é parceiro ainda para poder conhecer, poder estar chegando por ali, bater um papo especial, afinal de contas é um dia de relacionamento para a gente bater papo também, trazer mais conhecimento para o amigo, né, Leandro?
5: Isso, Marcelo, como a gente comentou no início, né? Então, a gente está agora dia 23, faz um ano que a gente está na unidade nova, né? Então, a tão sonhada sede nova, né? Com recebimento de cereais, né? Para também facilitar alguns negócios e atender melhor o produtor. Então, a gente fica muito feliz por essa conquista do grupo, né? Com isso, como eu falei, você tem um melhor atendimento, um melhor espaço, uma melhor agilidade, um melhor armazenamento de produtos, né? E consegue dar aquele atendimento especial. Então, vindo disso, a gente vai fazer amanhã um dia de negócios, né? 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
0: Com certeza. A gente vinha falando também essa questão do que o seu Carlos ressaltou, da informação justamente para o amigo do campo, né? 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
5: 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Então, assim, hoje a gente tem uma equipe técnica muito bem treinada de agrônomos, né? Então, o nosso forte hoje, além de produtos, né, de qualidade, também é o atendimento, uhum. 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
4: E trocar informações, né, do próprio negócio. Informações, por exemplo, comerciais, né? A Gaio se dedica muito a informações comerciais. Produzir o produto, o milho, soja, o trigo, é uma parte importantíssima. Agora, comercializar também é uma parte importantíssima. Como comprar um insumo também é uma parte importante do negócio. E a GAI, o agronegócio, sempre vem ajudando o produtor a comprar nas melhores horas, nos melhores momentos. Tem as relação de troca, sempre importante do produtor, sempre está por dentro do mercado. E também dicas importantes na comercialização do seu produto, do soja, do milho, né? Tá por dentro das principais notícias. Por exemplo, ontem, houve o relatório que nós acabamos de falar lá nos Estados Unidos, que mudou um pouco o mercado, andou subindo o preço um pouquinho hoje. Então, vamos aproveitar esses picos, esses momentos, vamos trocar uma ideia lá com o pessoal da Gaio. Nós estamos tendo informados sobre esse mercado, para a gente trocar uma ideia junto com o produtor, ir fazendo média, ou fazendo um contrato, ganhe mais, que a Gaio tem para o futuro. Hoje nós temos um tipo de contrato que só a Gaio tem. A formação do preço do soja é formado pelo bucho, que é de Chicago, pelo dólar e pelo prêmio. Esses três componentes formam o preço da soja. E hoje nós podemos, a Gaio pode fazer um fechamento num contrato de soja independente. Nós podemos fechar só o bucho quando ele está no melhor momento, só o dólar quando é o melhor momento e só o prêmio no melhor momento. Para que quando você entrega o teu produto lá em fevereiro, ele esteja um prêmio, o preço acima do balcão. 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
0: Com certeza, sempre pensando aí na lucratividade, né, no melhor relacionamento também com o produtor. Bom, quero agradecer a visita de vocês, Carlos, também Leandro, por esse bate-papo especial aqui, mais uma vez estender o convite a você, meu amigo produtor, você que de repente está ouvindo aí no interior aqui de Salto do Lontra, de Nova Esperança, aqui da nossa região, está ouvindo a nossa programação, que possa se fazer presente. 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Quero agradecer a vocês e, com certeza, fique à vontade para mais algum detalhe que vocês queiram ressaltar aí, fiquem à vontade na programação.
5: 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A gente agradece também a Independência, né, por divulgar a nossa marca e sempre também nos recepcionar e nos atender bem. 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
0: 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Carlos?
4: Quero aproveitar para agradecer essa parceria aí ao longo dos 15 anos aí do Leandro conosco e dos clientes aqui que têm confiado em nós e têm feito essa parceria que só tem a crescer e cresce a cada dia. 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
0: Valeu. 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
0: Agora 9:10, bom dia pra você. Eu sigo com o Bom Dia Independência com você até as 10 horas da manhã, destacando bom papo, boa música, desfilando aqui na programação. Agora tem Bruno e Marrone e Henrique e Diego. Bom dia.

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2: Israel e Juarez Dias compôs essa moda aqui, ó.
3: Faz parte da história de muitos casais aqui, ó.

0: Renner sem direção, inclusive essa aqui foi a indicação do ouvinte na programação do nosso Bom Dia Independência, 9 horas e 27 minutos para você que tá aí acompanhando a nossa programação. Muito obrigado pela sintonia. Essa aqui, inclusive, foi a indicação da Maria Salete, né? Maria Salete, bom dia.
1: Bom dia, Marcelo. Maria Salete, quero pedir aquela música Sem Direção.
0: Tocou aqui,
1: roda, ó. Roda para mim ali, tá, Marcelinho?
0: Valeu, forte abraço para você. Já rolou por aqui na programação. Grande abraço, tudo de bom. Quem mais? Bom dia, Marcelo, tudo bem? Manda um abraço pro Isaías Machado Brasil, que tá lavando roupa nesse exato momento, Isaías. Caprichando aí. Eita, cuidado que o tempinho já deu uma fechada aí, ó. É, vai demorar pra secar tuas roupas. Faz parte. O Ademir também tá ligado junto comigo, tá mandando seu bom dia por aqui na programação. Valeu, Ademir. Grande abraço pra você. Obrigado pela sua companhia. Dona Vera Lúcia Pimentel também tá mandando um alô todo especial. O João também tá mandando um bom dia por aqui. Quem mais mandou mensagem por aqui? A Oneide também. Já trouxe a sua participação aqui na programação. Quem mais mandou mensagem por aqui? Cadê o nome? A Nilza também. Oi, Nilza. Bom dia, tudo certo? Grande abraço para você, tudo de bom. Obrigado pela sua companhia aqui na programação da Independência FM. Por aqui eu vou seguindo com o nosso Bom Dia Independência. Já já eu trago para você o nosso quadro Aniversariante do Dia para você. 9h29.

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3: 9h33.
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3: Tá na hora de mandar aquele alô especial pra você que completa idade nova hoje, quinta-feira. Mas antes, bora cantar os parabéns pra você, aniversariante. Vai, vai, vai, vai.

0: aqui o destaque dos nossos aniversariantes dessa quinta-feira. Bom dia, Marcelo. Daniel Andrade, que estava de aniversário ontem. Coloca no kit aniversariante. Valeu, um forte abraço. Daniel Andrade, parabéns, felicidades, muitos e muitos anos de vida. Bom dia, Marcelo. Quero homenagear o meu marido, Jair Alves da Silva, que está de aniversário hoje. Desejo a ele tudo de bom e dizer que amo muito ele. É a Marli Nunes. Obrigado, Marli, pela sua participação. Parabéns pro Jair Alves da Silva. Parabéns, felicidades, muitos e muitos anos de vida. Bom dia, Marcelo. Quero homenagear o meu pai, Jair Alves da Silva, que está de aniversário hoje. Dizer a ele que eu amo muito ele. Ao Cauã Alves da Silva, que também está mandando aí pro paizão, o Jair Alves da Silva. Felicidades. Com certeza, muitos e muitos e muitos anos de vida. Quem mais? Bom dia, Independência. Quero homenagear a minha cunhada Bernadette Fausto Luckenberg, que está de aniversário amanhã, estará de aniversário amanhã, dia 14, né? Desejo a ela tudo de bom, felicidades. Quem está homenageando é a sua cunhada Nilza da Silva Luckenberg. Obrigado, Nilza, pela participação. Parabéns, então, para sua cunhada. Alô, Bernadette. Bernadette, felicidades para você. Muitos e muitos e muitos anos de vida. Quem mais? Bom dia, Marcelo. Me chamo Rodolfo e queria homenagear o meu sogro, Abel Batista, no aniversariante da semana. Amanhã ele estará ficando mais velho. Viva o sogrão! Ele mandou aqui. Queremos festa, ele falou bem assim. Eita! Alô, Rodolfo, grande abraço pra você. Alô, Abel! Você viu aí, né? O genro aí tá querendo churrasco. Coisa arada. Festinha, festinha. Forte abraço, felicidades. Tudo de bom. Muitos e muitos e muitos e muitos anos de vida. Bom dia, Marcelo Henrique. Gostaria de colocar a minha madrinha no aniversariante da semana, que hoje está colhendo mais uma rosa, a Lúcia Veigas. Desejo muita saúde, felicidade, que Deus abençoe sempre. Afilhada Aline, quem está mandando. Obrigado pela participação, Aline. Tudo de bom e parabéns para a madrinha, né? Que está de aniversário, a Lúcia Veigas, né? Felicidades, tudo de bom. Muitos e muitos e muitos e muitos e muitos anos de vida. Tem mais áudio aqui dos aniversariantes. Bom dia!
1: Oi, Marcelo, bom dia.
0: Oi.
1: Tudo certo?
0: Tudo.
1: Eu quero homenagear a minha neta, Larissa Gonçalves, que está de aniversário hoje, ela está fazendo 15 anos. Manda um abraço aí para ela, que eu amo muito ela. E botar ela no quadro do aniversariante.
0: Valeu, um forte abraço. Parabéns, então. Tudo de bom, que Deus abençoe sempre. Quem mais está participando com a gente? Bom dia.
2: Bom dia. Meu nome é Tereza dos Reis Rodrigues, quero homenagear minha mãe Tervina dos Reis Ribeiro, que dia 10 fez 83 anos, daí quero pôr ela no quadro do aniversariante.
0: Parabéns então para dona Tervina, que esteve de aniversário dia 10, felicidades, tudo de bom, muitos e muitos e muitos e muitos anos de vida. Esse é o nosso quadro aniversariante do dia, que vai ao ar aqui no Bom Dia Independência, um momento onde você pode homenagear aquela pessoa que está de aniversário, desejar com certeza aí um feliz aniversário, com muita saúde, com muita paz, com muita prosperidade. E nós aqui da Independência FM também desejamos para você, aniversariante, que essa data se repita muitas e muitas e muitas vezes. Receba aí o abraço, carinho especial de toda a equipe da Independência para você, aniversariante do dia.
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0: 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Essa é a rádio que ouve você, 9 horas e 37 minutos. E por aqui eu sigo com o Bom Dia Independência até as 10 da manhã. 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Tudo isso na Lancheria Tiateira. 9 horas e 38 minutos, por aqui eu vou seguindo com o Bom Dia Independência. Quero lembrar você o seguinte, essa semana, de modo especial, está acontecendo a Semana da Família, certo? E aí, a Diocese está encaminhando para a gente notícias da Diocese com boletins informativos aqui na programação. Inclusive, nós teremos aqui um boletim informativo falando sobre a Semana da Família, sobre temas variados, cada dia tem um tema especial e hoje tem um tema também especial que já a gente vai estar trazendo esse boletim informativo com notícias da Diocese, já daqui a pouquinho aqui no nosso Momento de Fé. Um pouquinho antes do Momento de Fé a gente traz aqui, com certeza, esse boletim informativo com notícias da Diocese com o programa da Semana da Família, tá bom? Já aqui na programação da Independência. 9h39, quero mandar aqui um abraço todo especial para Cirlei Arruda, de Nova Esperança do Sudoeste, que tá ligada comigo. Ela pediu, Marcelo, ótima quinta para você. Toca aquela música Duas Vidas em um Só Coração. Claro, tá rodando por aqui, ó. Calm on. aquela que fala assim no começo, ó. Essa aí, né? Vai.
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0: Calmon, duas vidas em um só coração, fechando por aqui nossa última sequência musical do nosso Bom Dia Independência nesta manhã. 9 horas e 43 minutos, já tem o nosso momento de fé, inclusive daqui a pouquinho teremos aqui também, como eu havia falado agora no bloco anterior, o boletim das notícias da Diocese, o programa da Semana da Família aqui na programação. 9h43.
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4: 9:47, você vai acompanhar agora então o boletim informativo da Diocese falando sobre a Semana da Família aqui na programação da Independência.
5: O amor jamais acabará. Acompanhe agora a reflexão da Semana Nacional da Família.

0: capítulo da exortação Amoris Laetitia, o Papa Francisco nos lembra, com muita poesia e clareza, que o amor conjugal é, por sua própria natureza, fecundo. Ele transborda. A fecundidade não é um detalhe biológico, é um selo do amor de Deus em nossas vidas, nos chamando a ser co-criadores com Ele.
1: Essa fecundidade se manifesta de forma mais terna na família, que acolhe a nova vida. Cada criança que nasce ou que chega pelo milagre da adoção é um presente único de Deus. Acolher uma nova vida exige um coração generoso, pronto para abrir espaço para o futuro.
0: A casa que abre para uma criança se torna um santuário de esperança, onde o milagre da existência é celebrado diariamente com um abraço, um sorriso e a certeza de que aquela vida importa.
1: Mas a fecundidade do amor também se desdobra no cuidado de cada pessoa da família. Cuidar significa proteger, significa ter um olhar atento para o cônjuge cansado após o trabalho, paciência com as descobertas dos filhos e profundo respeito e carinho pelos nossos idosos, que são a nossa memória viva. Cada membro do lar necessita de um cuidado específico. Quando nós cuidamos mutuamente, o amor frutifica em paz, em segurança emocional e em santidade no cotidiano.
0: Que as nossas famílias sejam esse solo fértil, que saibamos acolher com coragem e cuidar uns dos outros com ternura. Como nos recorda o lema deste ano, o amor jamais acabará. E ele não acaba, porque se renova em cada gesto de cuidado e em cada nova vida que floresce em nosso lar. Amém.
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3: Agora 10 minutos faltando para as 10.

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1: Sei que está na hora do nosso momento de fé, momento de oração aqui na programação do nosso Bom Dia Independência, fechando o nosso Bom Dia Independência com chave de ouro nessa manhã, 10 minutos faltando para as 10 da manhã. Você acompanhou aí também esse boletim especial da Diocese falando sobre a Semana da Família, né? Como é importante também a gente preservar, a gente ter esse cuidado especial com a nossa família, com as pessoas que estão ao nosso redor diariamente, né? E por isso também temos aqui as participações dos nossos ouvintes que diariamente nos brindam com a sua participação, mandam a sua mensagem, participam, né, dos nossos quadros. Como é bom ter você sempre todos os dias ligado com a gente aqui na programação da Independência. Vou mandar aqui um abraço para Dona Vera Lúcia Pimentel. Bom dia, Dona Vera.
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1: Forte abraço. Participou aqui anteriormente do quadro aniversariante. Já passou o quadro aniversariante, mas obrigado pela sua participação. Parabéns para a Nala, então, que esteve de aniversário, né? Quem mais? Bom dia, Marcelo Henrique. Aqui é Jéssica Aparecida Marques da Silva. Quero homenagear a minha sogra Janete Lemes, que hoje está completando idade nova. Coloca ela na oração. Também participar do quadro aniversariante. Do bairro São Francisco, que está participando com a gente, né? Um grande abraço, Jéssica, e parabéns para Janete Lemes. Tudo de bom, felicidades, muitos e muitos e muitos anos de vida. Quem mais? Bom dia, Marcelo. Gostaria de participar do Momento de Fé. E sendo a Semana da Família, deixar todos os meus familiares em oração. Pedir proteção do Espírito Santo e Nossa Senhora, que interceda por cada um de nós. É Egiane Moraes, de Nova Esperança. Obrigado, Egiane, pela sua participação. Que Deus abençoe. Abençoe toda a sua família também, participando aqui do nosso Momento de Fé. Bom dia, Marcelo. Quero homenagear o meu marido, Eleandro Kreiner Silveira, que estava de aniversário ontem. Que Deus abençoe ele sempre, participando com a gente aqui do nosso Momento de Fé. Claudineia Belusso da Silveira. Obrigado, Claudineia, pela sua participação aqui no nosso Momento de Fé. Já deixei anotado aqui também para o quadro aniversariante, tá bom? A Rosângela de Oliveira, da linha Nova Sessão, pedindo oração para os seus filhos Pedro Henrique, Milena Juan, para a sobrinha Yasmin Vitória do Pilar e para todos da família e para vocês aí da rádio também. Obrigado, Rosângela, pela sua participação.

aqui no nosso Momento de Fé. Quem mais? Bom dia, Marcelo. Quero pedir oração para toda a minha família e para vocês aí da rádio. É a Silvane Ferreira. Obrigado, Silvane, pela sua participação. Obrigado pelo toque especial aqui no nosso Momento de Fé, na programação da Independência de modo geral, né? Quem mais está participando junto com a gente aqui? A Cirlei também colocando o nome de toda a sua família em oração aqui no nosso Momento de Fé. Quem participa com a gente também, bom dia. Gostaria de participar do Momento de Fé e colocar toda a minha família. É Mariano. Forte abraço então para a família Mariano. Obrigado pela sua participação aqui no nosso Momento de Fé. Quem mais está participando com a gente? Bom dia! Mandou só um bom dia para a gente aqui, mas está ouvindo, né? A Maria Inês. Obrigado, Maria Inês, pela sua participação aqui também com a gente na programação da Independência FM. Para você que está aí ouvindo a programação da Independência, seja na sua casa, seja no seu trabalho, não deu tempo de participar, mas está ouvindo a programação da Independência, que você receba o carinho especial e o convite a elevar o seu pensamento a Deus e que possamos juntos trazer aqui a nossa oração desta quinta-feira, que diz assim: Senhor Deus de bondade, nessa quinta-feira venho diante de Ti primeiramente para agradecer todo o bem que realizas na minha vida. Muito obrigado pelo ar que respiro, pelo alimento à minha mesa, pelas pessoas que eu amo. Muito obrigado pela luz que vem do Teu Espírito Santo. Eu Te peço, Senhor, que sempre ilumine os meus passos e os meus caminhos com o brilho da Tua sabedoria. Dai-me bom senso, lucidez e discernimento para não me entregar a falsas ilusões. Protege a minha família e a todos os que eu amo, de qualquer falha, de qualquer engano. E mostra-me sempre a beleza da Tua verdade e do Teu amor para que eu possa ser o instrumento da sabedoria que vem de Ti. E nesse momento, você que está ouvindo a programação da Independência, coloca a sua oração, coloca o seu pedido especial, a sua prece especial, mesmo que seja de forma mental, mesmo que seja no seu pensamento.

0: Tudo isso eu te peço por Jesus Cristo, teu Filho e nosso irmão, na força e na unidade do Espírito Santo. Que assim seja. Amém.
1: Abençoa, Senhor, as famílias. Amém.
0: Abençoa, Senhor, a nossa família. Obrigado aí pela sua companhia nessa manhã especial de quinta-feira. Amanhã, sexta-feira, eu, Marcelo Henrique, estarei de volta a partir das 8 horas da manhã em mais uma edição do Bom Dia Independência. Um forte abraço para você. Boa quinta-feira. Se cuida, fica com Deus e até. Tchau, tchau.
2: Então...

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17: E aí, gente querida, muito bom dia pra você. Chegamos, hein, pontualmente 10 horas e a partir de agora tem Manhã 94. Muito bom dia, Salto do Lontra, bom dia a toda a nossa região. A partir de agora você tem o nosso Manhã 94 com muita música boa, com muita informação, com as nossas dicas, com você mandando e desmandando, participando com a gente através do 991181390. É a nossa Independência, 24 horas no ar, levando muita música boa, muita informação, a programação pensada para você de Salto do Lontra e de toda a nossa região.
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17: Independência e o Manhã 94, bom dia para você que tá trabalhando, galera do comércio, uma ótima quinta-feira. Para você que tá por casa também, você que tá trabalhando na agricultura, tudo de bom. Yeah.

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1: Olá, gente, tudo bem? Hoje é quinta-feira, dia 13 de agosto. Sejam todos muito bem-vindos ao nosso momento de aroma e sabor aqui na programação. Eu sou a Kelly Gomes e para essa quinta-feira a gente vai de costelinha com mandioca. Tá preparado? Tá preparada? Então vem cá anotar os ingredientes. Você precisa de 1,5 kg de costelinha picada, 1 kg de mandioca descascada, 3 colheres de sopa de azeite, 2 dentes de alho picados, 1 cebola picadinha, 2 tomates médios picados, 3 folhas de louro, cheiro verde, sal e pimenta do reino, tudo a gosto. E o preparo? Você vai começar colocando numa panela de pressão o azeite e, em seguida, você coloca a costelinha picada e vai levar ao fogo alto para selar a carne. Vai formar uma crosta marrom de todos os lados dessa carne, aí você sabe que chegou nesse ponto. Aí você vai transferir a costelinha para outro recipiente e vai deixar reservado. Na mesma panela em que você selou a carne, você vai acrescentar o alho picado e a cebolinha picadinha, aí você mexe e deixa dourar. Em seguida, você acrescenta os tomates, as folhas de louro, você mexe e logo depois você coloca a carne e a mandioca. Daí, você vai colocar o sal e a pimenta do reino, tudo a gosto, tá? E vai cobrir essa carne com água. Você leva para o fogo alto até que pegue pressão. Quando pegou pressão, você vai baixar o fogo no mínimo e deixa cozinhar por 30 minutinhos. E tá aí, essa foi a nossa receita de costelinha com mandioca. Vai fazer um sucesso na sua mesa e, claro, tudo com muito aroma e sabor. Te espero amanhã para mais uma receita. Tchau, tchau.
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2: Independência e o nosso Manhã 94, que a sua quinta-feira seja abençoada, repleta de muitas realizações também. 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
2: Essa é a nossa Independência e o Manhã 94.
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2: Essa é a nossa independência. E o Manhã 94, bom dia pra você. Que a sua quinta-feira seja maravilhosa. Bom dia pra você, hein?
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10: Uma excelente quinta, tá no ar o nosso Papo Sério no Dia do Economista. E o nosso assunto de hoje ainda é sobre a saúde. A infecção urinária é um problema comum, mas exige muita atenção e jamais deve ser ignorada. Quando não tratada de forma rápida, ela pode evoluir para complicações graves no organismo humano. A bactéria pode subir pelos canais e atingir os rins, desencadeando a chamada de pielonefrite. Nesse estágio avançado, o quadro clínico pode piorar drasticamente, evoluindo para uma infecção generalizada. Essas infecções graves afetam os rins e provocam a perda aguda de toda a função. Disso, causam cicatrizes definitivas no órgão, o que no futuro resulta em doenças crônicas. No caso das mulheres grávidas, o problema exige um cuidado redobrado e acompanhamento médico rigoroso. A infecção multiplica os riscos. genéticos de morbidade materna e fetal, trazendo ameaças para o seu bebê. Aprenda a reconhecer os sinais, como a necessidade urgente e frequente de ir ao banheiro. Odor forte ao urinar e dores incômodas na bexiga ou nas costas também são sintomas claros. Febre baixa e constante, sensação de peso na região e sangue na urina indicam casos avançados. Ao identificar qualquer um desses sintomas incômodos, procure imediatamente o atendimento médico especializado para tratamento. O clínico geral, o nefrologista ou o urologista são os profissionais capacitados para te ajudar. O Papo Sério desta quinta fica por aqui. Até mais!
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2: Uma ótima manhã para você, quintou também ao meio-dia com R Notícias. E quem está chegando agora é o João Carlos com alguns dos destaques da edição de hoje, hein, João? Seja bem-vindo, bom dia.
11: Bom dia, Samuel, ouvintes da programação aqui da Independência, exatamente, né? Quinta-feira e aqui nós estamos com alguns dos destaques do nosso R Notícias, então, edição 8.467. Campanha da Gosto de Viver recebe a nutricionista Carla Kiaskowski Casagrande da Vivari Clínica Integral. Novas regras para doação de sangue no país entram em vigor no mês de outubro. Horta escolar transforma aprendizado em experiência em CEMEI de Salto do Lontra. Inscrições para PSS de professores e pedagogos da rede estadual seguem abertas para 2027. Pedido de votos para as eleições 2026 começam em 16 de agosto. Licenciamento de veículos começa a vencer amanhã, sexta-feira, aqui no Paraná. Paraná registra um golpe a cada 3 minutos. A apreensão de medicamentos para emagrecimento triplica no Paraná. Motociclista morre após colisão com carro. Homem de 30 anos morre atropelado por caminhão. Essas e outras informações, claro, 12 horas no encontro marcado com RI Notícias.
2: E lembrando que alguns desses destaques também você acompanha no nosso site, no nosso portal, né, João Carlos?
11: Exatamente, né? Então você pode ficar bem informado também através do rnet.com.br. Muitas informações, sempre atualizado o nosso site. Lá você pode conferir também, claro, o Facebook, as nossas demais redes sociais também.
9: 4.1.
2: Valeu, João Carlos.
9: 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Um abraço.

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1: Oiê, boa quinta-feira para você que já está por aqui curtindo a nossa programação e aproveitando para pegar aquela diquinha esperta. Eu sou a Kelly Gomes e hoje a gente fala dos dentinhos de leite. Porque, gente, podem escurecer de forma progressiva devido a pancadas, traumas ou até mesmo pelo aparecimento de cáries ocultas. É muito importante que os pais fiquem sempre de olho na mudança de cor da dentição para buscar a ajuda do dentista no tempo certo. Sorriso saudável é sinal de criança feliz. Por isso, fica de olho e fica atento, tá? Boa quinta-feira para você e não saia daqui. A gente preparou uma programação maravilhosa para te acompanhar durante todo o seu dia.
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2: Manhã 94, na nossa Independência, e você curtindo a nossa programação em toda a região, tudo de bom, pra você que tá nos preparativos do almoço, dona de casa aí também, pra você, homem, que também tá trabalhando aí, né, preparando o almoço, tudo de bom pra você.
3: Luísa Martins e o Marília Tavares.
4: Ai, que linda!
3: Começa cantando aí, amigo.

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0: 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Independência e o nosso Manhã 94. Bom dia para você que tá curtindo em toda a nossa região. Vamos juntos com você até daqui a pouquinho, hein? Até às 11h25 na nossa quinta-feira maravilhosa. E falando nisso, bora de sucesso, gente. Tá chegando Mike Rodrigo no nosso Manhã 94.
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3: Amiga, as estações mais frias são sinônimo de pura elegância e também de looks monocromáticos em tons clássicos que chegam para dominar as ruas. Cores como preto, branco, bege nunca saem de moda, justamente por serem lindas, né? São atemporais e são extremamente fáceis de combinar. E usar uma produção inteira na mesma cor confere um visual sofisticado e marcante, ideal para qualquer compromisso ou evento especial. Então aposte nessa praticidade elegante para o seu dia a dia.
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14: Esse é o nosso Manhã 94, bom dia pra você, boa quinta-feira, tá chegando por aqui a reta final aí do nosso Manhã 94, hein? Tudo de bom pra você, simbora com mais dicas e mais sucesso também por aqui.
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15: Oi,
0: Oi, oi, oi, meus queridos, tudo bem? Uma boa quinta-feira para você, semana quase chegando ao fim. Hoje, dia 13, é o dia do economista. Parabéns, meus amigos! Vamos à dica de hoje, do sinal verde. Ajustar os retrovisores corretamente é um passo simples que amplia o seu campo de visão e reduz drasticamente os pontos cegos. Posicione os espelhos laterais de forma que a própria lataria do seu veículo não fique visível durante a condução. Já o espelho interno deve enquadrar perfeitamente todo o vidro traseiro, evitando movimentos bruscos com a cabeça para enxergar o trânsito. Dirija com total segurança.
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0: Essa é a nossa Independência e o Manhã 94. Gente querida, nossa programação do manhã fica por aqui, hein? Já já tem as informações da paróquia aqui de Salto do Lontra.
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5: Bom dia, meu irmão, bom dia, minha irmã. Você que acompanha esse programa da paróquia Nossa Senhora Aparecida, para este dia 13, quinta-feira, estamos no mês de agosto, mês vocacional, e hoje também nós celebramos, fazemos a memória de Santa Dulce Lopes Pontes. Ela era conhecida como a Santa Dulce dos Pobres, né, de Salvador, na Bahia. Era de uma família cristã de profunda piedade, dedicada também à caridade. E desde criança cultivou grande bondade para com os pobres e desvalidos. Ingressou na vida religiosa na Congregação das Irmãs Missionárias da Imaculada Conceição da Mãe de Deus, onde foi professora e auxiliar dos enfermos. Fundou a obra social Irmã Dulce e o Hospital Santo Antônio para cuidar dos aflitos e miseráveis. Ela foi canonizada pelo Papa Francisco aos 13 de outubro de 2019. Então fazemos memória à Santa Dulce dos Pobres. E queremos então trazer o evangelho deste dia, que é de Mateus capítulo 18, versículos de 21, até capítulo 19, versículo 1. Naquele tempo, Pedro aproximou-se de Jesus e perguntou: Senhor, quantas vezes devo perdoar se meu irmão pecar contra mim? Até 7 vezes? Jesus respondeu: Não te digo até 7 vezes, mas até 70 vezes 7. Porque o reino dos céus é como um rei que resolveu acertar as contas com seus empregados. Quando começou o acerto, trouxeram-lhe um que lhe devia uma enorme fortuna. Como o empregado não tivesse com que pagar, o patrão mandou que fosse vendido como escravo, junto com a mulher e os filhos e tudo que possuía, para que pagasse a dívida. O empregado, porém, caiu aos pés do patrão e, prostrado, suplicava: Dá-me um prazo e eu te pagarei tudo. Diante disso, o patrão teve compaixão, soltou o empregado e perdoou a dívida. E ao sair daí, aquele empregado encontrou um dos seus companheiros que lhe devia apenas 100 moedas. Ele o agarrou e começou a sufocá-lo, dizendo: Paga o que me deves. O companheiro, caído aos seus pés, suplicava: Dá-me um prazo e eu te pagarei. Mas o empregado não quis saber disso, saiu e mandou jogá-lo na prisão até que pagasse o que devia. Vendo o que havia acontecido, os outros empregados ficaram muito tristes, procuraram o patrão e lhe contaram tudo. Então o patrão mandou chamá-lo e lhe disse: Empregado perverso, eu te perdoei toda a tua dívida, porque tu me suplicaste. Não devia tu também ter compaixão do teu companheiro, como eu tive compaixão de ti? O patrão indignou-se e mandou entregar aquele empregado aos torturadores até que pagasse toda a sua dívida. É assim que o meu Pai que está nos céus fará convosco, se cada um não perdoar de coração ao seu irmão. E ao terminar esses discursos, Jesus deixou a Galiléia e veio para o território de Judéia, além do Jordão. Palavra de vida e salvação. Prezado ouvinte, o Evangelho nos exorta à imersão na virtude do perdão. Pedro pergunta a Jesus quantas vezes deve perdoar. E a resposta surpreende. A parábola do rei que perdoa uma dívida imensa, ou então impagável, mostra que o perdão é infinito e nasce do coração, não de cálculos humanos. Quem recebe misericórdia deve também praticá-la. Caso contrário, a dureza de coração gera sofrimento. E essa lição ressoa na história de Caim, de Abel, registrada no Gênesis, capítulo 4. Caim matou seu irmão Abel. A inveja e a falta de perdão transformam as relações que deveria ser fraterna. Lembrando que a ausência de misericórdia produz dor e separação. Deus, porém, mantém a oferta de reconciliação. E perdoar não é apenas esquecer a ofensa, mas acolher a vida, como nos ensina Santa Dulce é dos Pobres. O perdão liberta, cura feridas e fortalece a comunidade. Cristo nos orienta a perdoar de forma incessante, transformando o coração humano e permitindo que o reino de Deus se manifeste em nossas relações. Perdoar não significa concordar com o ato de mal praticado, mas o perdão nos liberta para que não nos tornamos semelhante àquele que fez então o pecado. Queremos trazer presente aqui a programação, as atividades da nossa paróquia para esses próximos dias. Hoje, dia 13, às 14 horas, então às 14 horas, missa na comunidade da Linha dos Gaúchos. Então atenção, Linha dos Gaúchos, hoje à tarde, às 14 horas, a celebração da Santa Missa. Comunidades da Capela Santo Antônio, Morada do Sol, hoje à noite, a celebração da Santa Missa, às 19h30. Então hoje, às 19h30, missa na Capela Santo Antônio, Morada do Sol. Amanhã, dia 14, sexta-feira, às 19 horas, missa na comunidade de São Valentim. No dia 15, próximo sábado, nós temos às 14 horas, na capelinha da Matriz, acontecerá o Rosário em Louvor à Nossa Senhora da Glória, né? Uma vez que sábado nós celebramos o dia de Nossa Senhora da Glória. Então também aí é o convite da Legião de Maria, para quem deseja participar, rezar junto às 14 horas no sábado na Capelinha da Matriz, é a oração em louvor à Nossa Senhora da Glória. Também neste sábado nós teremos às 18 horas a ordenação presbiteral do diácono Emerson na cidade de Planalto. E para isso também ainda temos vaga, né, para aqueles que desejam participar, ir nesta ordenação. O ônibus sairá às 16 horas aí na frente da igreja, com destino então a Planalto, para participar desta celebração. Temos ainda algumas vagas, né, no ônibus, se alguém, né, deseja participar. Às 19 horas é a celebração na Matriz, lembramos também a celebração, onde tem a participação mais efetiva, né, dos catequizandos, catequistas, a família. No domingo, dia 16, nós teremos às 9 horas a missa na Matriz, às 9h30 a celebração do padroeiro São Roque Barra do Lontra, e às 19 horas missa na comunidade Sagrada Família Bairro Itaipu. Então esses são alguns comunicados aí referente a esses próximos dias das celebrações e a vivência também da fé. Faço um convite aqui para os meninos que desejam de repente conhecer o seminário e estão fazendo esse discernimento vocacional, que querem para a vida, né? Então podem também conhecer o seminário, ver a proposta e aí quem sabe, né? Ingressar ou não, né? Então nós teremos o estágio que vai acontecer, né, nos dias 21 a 23 na cidade de Palmas. Mais informações aí poderão procurar na paróquia, falar comigo ou então com o seminarista Renato, para que a gente possa já assim fazer a inscrição e ver a condução também para levá-los até Palmas. Então, esses são alguns comunicados, lembrando também que estamos vivendo a Semana Nacional da Família. Hoje, no auditório do Centro Catequético, nós teremos, juntamente com a Lareira, a Jornada Jovem, preparando um momento confraternização, de oração, né, em prol da família. Então você também está convidado a fazer-se presente, né? Não só aqui quem é lareirista ou JJs, né? Mas é aberto para toda a comunidade. É esse momento, então, no auditório do Centro de Pastoral aqui da Matriz, hoje às 19 horas. No dia de amanhã, então, sexta-feira, também a gente convida toda a família, a você que de repente não tem o hábito de sentar junto, quem sabe tirar um tempo, um momento durante o dia, reunir a família, rezar juntos, né? Então agradecer a Deus também, é a semana da família, vamos rezar, família, torna-te o que tu és, né? Então é a essência, é a base, né, de toda a vivência de fé na sociedade e assim por diante. Porque, né, o amor jamais acabará. O Senhor esteja convosco, Ele está no meio de nós, que por intercessão de Santa Dulce dos Pobres, o Deus da vida vos abençoe, o Pai, o Filho e o Espírito Santo. Amém.
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0: 11 horas e 44 minutos. Muito bom dia para vocês. Chegamos para nossa programação aqui na Independência com a resenha esportiva. Tudo do esporte a partir de agora na nossa programação da Independência.
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0: E a gente já começa o nosso esporte local trazendo informações aqui de uma reunião, né, do Congresso Técnico da AESUPAR que aconteceu na manhã de hoje aqui em Salto do Lontra. E o Wesley vai trazer os destaques na nossa Independência.
2: Salto do Lontra sediou na manhã dessa quinta-feira, dia 13, a reunião arbitral, o Congresso Técnico para mais uma edição da Copa Sudoeste de Futsal, a AESUPAR, organizada então, portanto, pela Associação Esportiva do Sudoeste do Paraná. Conosco está o presidente da entidade, diretor de esportes de Salto do Lontra, Paulo César Bruslin, o Hércules. Como que foi esse congresso técnico, Hércules?
3: Com certeza gratificante, né, Wesley? Aí onde todos, praticamente os municípios do Sudoeste do Paraná, que representa a AESUPAR, se fizeram presente, onde ficou definido o chaveamento do campeonato de futsal, tanto da Série Ouro, da Série Prata e do Feminino. Mais uma vez, recorde de participação dos municípios, 40 municípios participando, então isso é gratificante para a gente, como está à frente da associação na manhã dessa quinta-feira. Então ficou definido os jogos da Ouro na terça-feira, os jogos da Prata na quinta-feira e os jogos do Feminino no sábado.
2: Bom, Hércules, com todos esses municípios participando, uma demonstração da força da entidade e também do compromisso da organização que tem a AESUPAR nas suas competições.
3: Exatamente, Wesley. A força que a AESUPAR criou no Sudoeste do Paraná, ela já é grande, já é lá imensa. Então a gente tem que trabalhar e vem trabalhando muito para que isso cada vez cresça mais. Que nem nós falamos anteriormente, um recorde de participação. Serão 17 equipes no feminino, serão 24 na Série Prata e, obviamente, os 16 na Série Ouro. A gente esperava totalizar os 42 municípios, mas, infelizmente, dois municípios não irão participar. Mas é muito gratificante para a gente, aí, onde nos próximos dias, no dia 1º, a gente estará dando início a essa competição.
2: 1º de setembro começa, então, o campeonato.
3: 1º de setembro, nós começaremos com a Ouro, os jogos na terça-feira, sempre às 20 horas. Os jogos da Prata serão na quinta-feira também às 20 horas e o futsal feminino será aos sábados também às 20 horas.
2: Bom, é recente ainda essa questão da Série Ouro e também da Série Prata no masculino, isso no futebol e também no futsal. E tem dado certo, foi algo que foi aprovado e por isso está sendo mantido.
3: Com certeza, Wesley, tem dado certo e deu certo, né? Tanto que os municípios já preferem esse modelo de competição, onde o que tanto da Ouro fica mais nivelado, enquanto a Prata também, né? Não menosprezando as equipes que jogam na Série Prata, mas eles mesmos acharam muito importante essas divisões da Ouro e da Prata. E agora é só torcer para que tenhamos um bom início e com certeza aí, mais para frente, aí, mais alguns meses, um bom encerramento aí da AESUPAR.
2: A Série Ouro do futsal no masculino, o formato de disputa e as equipes que estarão participando.
3: Na Série Ouro, então, são 16 equipes, né, Wesley, dividido em quatro grupos, com quatro equipes cada uma, passando os dois melhores de cada chave. Na chave A ficou o Ampere, o Chopinzinho, Coronel Domingos Soares e Enéas Marques. Na chave B já ficou com o Sulina, Coronel Vivida, Dois Vizinhos e Nova Esperança.

0: Santa Isabel do Oeste e São Jorge. A chave B ficou Barracão, Mariópolis, Pato Branco. A chave C, Pérola do Oeste, Bom Jesus do Sul, Verê. A chave D, Manfrinópolis, Renascença, São João. A chave E, Palmas, Realeza, Saudade do Iguaçu. A chave S, Bom Sucesso do Sul, Capanema e Prancheta. A chave C, Nova Prata. A chave G, Nova Prata, Flor da Serra do Sul e Boa Esperança do Iguaçu. A chave H, Itapejar do Oeste, Santo Antônio do Sudoeste e Bela Vista da Caroba. Se classificando os dois primeiros de cada grupo também, para a sequência da competição.
1: Muito bem, está aí, portanto, o panorama da Série Prata, o masculino, no futsal da Zupara. E temos também, claro, o nosso feminino, Hércules. Qual que será o formato aí na competição, então, no feminino?
0: O feminino, nós teremos 17 equipes participando, a chave A com 5 equipes, a chave B com 4, a chave C com 4 e a chave D com 4. Pela chave A, então, ficou dois vizinhos, Nova Esperança do Oeste, Ampere, São João e Bela Vista da Caroba. A chave B, Enéas Marques, Salto do Lontra, Capanema e Chopinzinho. A chave C, Mangueirinha, Saudade de Iguaçu, Palmas e Realeza. A chave D, então, ficou com Pinhal de São Bento, Renascença, Boa Esperança de Iguaçu e Marmeleiro. Lembrando também que se classifica os dois primeiros de cada chave.
1: Muito bem, fica portanto agora a expectativa então em relação ao início da competição e em relação também ao congresso técnico, com a participação aí dos secretários, diretores de departamentos de esportes, Câmara de Vereadores de Salto do Lontra lotada, um congresso técnico aí muito produtivo, com muitas decisões importantes, Hércules.
0: As decisões tomadas aí muito importantes. A gente só tem a agradecer aos secretários, aos diretores esportivos, a vocês da imprensa que acompanha o que a Isupar realiza no sudoeste do Paraná. Então a gente só tem a agradecer a todos esses municípios aí que aglobam a Isupar e vocês da imprensa que repassam as informações e a imagem das atividades esportivas que a Isupar organiza.
1: Já fica claro o convite para o torcedor, né? O pessoal que gosta aí do futsal já vai se organizando. 1º de setembro inicia a Copa Sudoeste de Futsal da Isupar.
0: Exatamente, dia 1º aí inicia as competições. Lembrando que Salto do Lontra joga na terça-feira e pelo feminino joga no sábado, então fica o convite. Não sabemos ainda se jogamos em casa ou fora, mas provavelmente se a equipe estrear em casa, que a torcida compareça no ginásio do Esporte Vermelhão, tanto no masculino quanto no feminino. E se a gente estrear os jogos fora de casa, que nos acompanha através da Independência.
2: Tá aí as informações da nossa programação da Independência na Resenha Esportiva. 11:51, já a gente volta com mais esporte por aqui na nossa Independência.
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4: Libertadores da América.
3: Bora falar de Libertadores, porque os brasileiros empataram e teve falha aí do goleirão do Palmeiras no jogo da Libertadores. Daniel Esperon trazendo os destaques.
5: Tudo igual no confronto brasileiro na Libertadores. Cruzeiro e Flamengo ficaram no 1-1 jogando no Mineirão. Arroio marcou para a equipe mineira e Lucas Paquetá entrou no segundo tempo e deixou tudo igual. Agora a decisão vai ser no Rio de Janeiro, na semana que vem, no Maracanã. E para este jogo, o time carioca vai contar com o apoio do torcedor, que, na opinião do Jorginho, vai fazer valer o mando de campo.
6: A gente foi atrás do resultado depois de estar em desvantagem. Então, é um grupo que tem fome de vencer e continuar fazendo história por esse clube. Então, esse é o caminho. Obviamente, tem coisa para melhorar, como sempre. Mas tem muita coisa positiva também que a gente tem que levar para o jogo de volta em casa, junto da nossa torcida, que vai estar lá para empurrar e dar todo o apoio possível.
5: Já o Palmeiras ficou no empate em 1-1 com o Cerro Porteño. Mesmo jogando com um a menos, já que Andreas Pereira foi expulso, aos 27 minutos do segundo tempo, o Palmeiras conseguiu abrir o placar, mas acabou cedendo o empate ao Cerro Porteño. 1-1, tudo igual. E agora a decisão para o Palmeiras é fora de casa, na próxima quarta-feira, em Assunção, no Paraguai. O detalhe é que o gol marcado pelos paraguaios foi uma falha do goleiro Carlos Miguel. Mas o técnico Abel Ferreira saiu em defesa do jogador depois em coletiva de imprensa, falando que tudo isso é normal e que falhas acontecem, mas ele tem toda a confiança do treinador palmeirense. Levantar a cabeça e seguir em frente, até porque agora é uma decisão na semana que vem. A Copa Libertadores da América ainda tem mais brasileiro para entrar em campo na competição. Tem o Mirassol, que vai enfrentar a LDU dentro de casa, além do Corinthians, que vai à Argentina pegar o Rosário Central às 9:30 da noite, fechando a rodada dos brasileiros na Liberta. Agência Rádio Web com informações da Libertadores, Daniela Esperon.
3: Daniela, que já volta agora para falar da
4: Copa Sul-Americana.
3: Isso mesmo, da Copa Sul-Americana, porque teve brasileiro também jogando na noite de ontem.
5: Deu Atlético Mineiro no confronto brasileiro na Copa Sul-Americana. O Bragantino, jogando em casa em Bragança Paulista, não conseguiu superar o Galo. 1-0 para o time mineiro, gol marcado por Cuejo. Detalhe que o Cuejo já jogou no Red Bull Bragantino, portanto, a lei do ex. Mas um dos destaques da partida foi o goleiro Everson, do Atlético Mineiro. Ele apareceu em lances capitais e salvou o time de sofrer o empate. O técnico Eduardo Domingues, em coletiva de imprensa, enalteceu a qualidade do Everson e o calma para essa vantagem.
7: Eu acho que na primeira etapa apressamos muito as transições, podíamos conduzir um pouco mais ou finalizar melhor as jogadas. Como podíamos aumentar o placar, também eles tiveram algumas situações. Nós temos dos melhores. Então também jogamos com isso. Mas temos que manter a calma. Ainda falta um jogo para jogar.
5: Nesta quinta-feira tem mais Copa Sul-Americana para times brasileiros. O Santos joga em casa na Vila Belmiro às 19h e vai enfrentar o Macará. Mesmo horário de Vasco e Olímpia em São Januário. O Botafogo vai até o Peru, altitude de Cusco, enfrentar o Cienciano às 9h.

0: 9h30 da noite. Lembrando que os duelos de volta vão acontecer na próxima semana. Agência Rádio Web com informações da Copa Sul-Americana, Daniela Esperon.
1: Obrigado, Daniele, pela sua participação. 11 horas e 59 minutos. A nossa resenha esportiva desta quinta-feira vai ficando por aqui. Tudo de bom para você. Já já tá chegando o R Notícias.
2: Aquele abraço!
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1: E aí, como que está a sua quinta-feira? Tudo bem? Muito boa tarde para você. Hoje, 13 de agosto de 2026, estamos no ar com a edição 8.467 do RI Notícias.
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1: Campanha da Gosto de Viver aqui da Rádio Independência recebe a nutricionista Carla Kieskowski Casagrande da Vivari Clínica Integrada. Novas regras para doação de sangue no país entram em vigor em outubro. Horta Escolar transforma aprendizado em experiência em CMEI de Salto do Lontra. Inscrições para PSS de professores e pedagogos da rede estadual seguem abertas para 2027. Pedido de votos para as eleições 2026 começam em 16 de agosto. Licenciamento de veículos começa a vencer amanhã, sexta-feira, aqui no Paraná. Câmara aprova projeto que prevê suspensão e até cassação da CNH para quem abandonar animais na rua. Juízes do Paraná que receberam mais de 100 mil reais podem ter que devolver o dinheiro. A medida atinge 75 magistrados aqui do estado. Paraná tem avanço de 12,7% nas exportações em julho. Paraná registra um golpe a cada 3 minutos. A apreensão de medicamentos para emagrecimento triplica no Paraná. Motociclista morre após colisão com carro. Homem de 30 anos morre atropelado por caminhão. Essas informações, a partir de agora, no RI Notícias.
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1: Iniciando nosso RI Notícias nesta quinta-feira, hoje, dia 13 de agosto de 2026. A campanha da Gosto de Viver, promovida pelo Grupo Maria de Comunicação por meio aqui da Rádio Independência, segue levando informação, orientação e conteúdos voltados à promoção da saúde e da qualidade de vida à comunidade. Ao longo desse mês de agosto, a programação da emissora conta com entrevistas especiais e a participação de profissionais de diferentes áreas, abordando temas relacionados à prevenção, aos cuidados com a saúde e à importância de manter hábitos que contribuam para uma vida mais saudável. Hoje, quinta-feira, a campanha recebeu nos estúdios aqui da Rádio Independência a nutricionista Carla Kieskoski Casagrande, da Vivari Clínica Integrada, clínica parceira da iniciativa. Durante a conversa, ela compartilhou orientações e dicas para melhorar o bem-estar, cuidar da alimentação e prevenir problemas de saúde. Carla destaca que ter uma vida saudável está diretamente relacionado às escolhas e aos hábitos adotados no dia a dia. Entre as orientações, ressaltou a importância da hidratação e explicou que começar o dia ingerindo água pode ser uma maneira de contribuir para o bom funcionamento do organismo.
9: Hoje os estudos mostram que até eles fazem um questionamento, né? Como você acorda as suas células? Então, é já de conhecimento que a água em jejum, ela é primordial. E muitas pessoas, elas reclamam, né? Porque como elas não têm esse hábito, ah, Carla, eu tenho enjoo quando eu tomo água em jejum. Só que se você acorda a tua célula com cafeína e não dessa forma natural, você começa já de manhã despertando ansiedade, cortisol. O cortisol, ele é um hormônio de ativação, ele é um hormônio que tem um poder grande dentro da nossa vida, de poder positivo, porém, se a gente acorda o nosso corpo de forma errada, ele usa o efeito rebote, que é contra nós, né? Então, essa maior produção. E aí, as pessoas reclamam, né? Reclamam muito de ansiedade. Eu costumo dizer que a gente vive hoje uma síndrome do pensamento acelerado, onde você desperta com o celular, você não olha para fora, você não respira mais, você senta, engole o café da manhã, sai correndo, às vezes não dá tempo nem disso. Então, é olhar para isso, né? Olhar para esse básico que funciona. Então, o primeiro item é, sim, no mínimo 200 ml de água, né? Tem gente que depois gosta de tomar um chimarrãozinho, mas não entre com o chimarrão antes de entrar com esse copo de água, porque ali no chimarrão tem cafeína, né? Tem também esses princípios ativos, são bons dentro de uma temperatura, dentro de uma quantidade também, mas a água é indiscutível.
1: A nutricionista também reforça a importância de priorizar a chamada comida de verdade, com o consumo de frutas, verduras, legumes e sementes, além de reduzir a ingestão de alimentos ultraprocessados.
9: Eu acho que o primeiro item é comer comida de verdade. É bíblico, né? Que Deus deixou pra gente, né? Lá em Gênesis ele fala sobre isso. Te deixo as plantas, te deixo os animais. Então, o que Deus deixou? Esse é o questionamento. Pra gente saber o que o nosso corpo precisa é escutar o que a Bíblia diz. Deixou frutas, deixou vegetais, deixou sementes, deixou também esses animais. E aí a gente comer a comida de verdade, o nosso corpo foi formado para receber isso, né? Então, evitar ultraprocessados, melhorar a ingestão de frutas, verduras, legumes, a base da proteína, né? As gorduras boas que hoje a gente tem, as oleaginosas, né? A gente passou ali uma época do abacate, que é considerado uma gordura boa também. Castanha, amêndoas, nozes. A castanha do Pará, que é rica em selênio. Então, o selênio, ele é um princípio ativo onde ele ajuda na vasodilatação do nosso coração. Então, evita que esse estiramento se rompa, né? Tem estudos que mostram com relação o que acontece dentro do AVC e do derrame. Essa artéria não aguentou e ela se rompeu. E uma das vitaminas que precisa é o selênio. Então, uma, duas castanhas do Pará por dia, hoje é um tratamento de forma natural, né? E o que a gente também pode estar incluindo? Existe alimentos minimamente processados, que é o quê? É o arroz, é o feijão também, né? Que querendo ou não, ele passa por um processo. Então, a gente considera ele minimamente processado, mas que também pode estar dentro da nossa base. O que a gente precisa evitar mesmo é o que foi inventado. Aquele biscoitinho, aquele salgadinho, aquele excesso de refrigerante, né? O que o nosso corpo não foi é que nem uma máquina, né? Que nem um carro. Se aquele carro ele foi feito para gasolina, se você colocar diesel, ele não anda. Ele vai andar um pouco, vai chegar uma hora que ele vai dar uma travada, né? E o nosso corpo também é assim. A gente tem que alimentar o nosso corpo do que ele realmente veio, né?
1: Segundo Carla, uma alimentação saudável não precisa ser baseada em restrições. O mais importante é desenvolver um comportamento alimentar equilibrado e consciente. Ela alertou ainda que dietas muito restritivas podem trazer consequências.
9: A alimentação, ela não precisa ser restritiva. ela só precisa ter um comportamento diferente, né? É eu tomar um bom café da manhã ou o que, que eu vou tomar nesse café da manhã, né? Eu preciso fazer as 12 horas de jejum, que isso é, as pessoas precisam entender que a gente está comendo errado, em horários errados, né? Horários noturnos, e esse é o horário que o nosso corpo tem que estar descansando, tem que estar renovando as células, né? É à noite que isso ocorre. E não tem necessidade dessa restrição, e sim o equilíbrio. Toda dieta restritiva vai ter uma consequência, né? Tudo isso. E sem acompanhamento. Isso eu acho que é o que as pessoas precisam entender. O acompanhamento em todas as áreas. Quando você vai na academia, você precisa do profissional lá te acompanhando e te orientando. Você vai na farmácia, você vai lá, você pede auxílio para o farmacêutico. Então, em todas as áreas da minha vida. E qual é a área da minha vida que eu preciso dentro da alimentação? Olhar para a nutrição. Então, eu preciso de alguém que estuda essa ciência, que traz esse suporte. E a internet hoje, da mesma forma que ela tem muito conhecimento, existe interpretações erradas, né? Então, as pessoas acham que ali na mão elas sabem tudo e eu me viro. E aí está o problema.
1: Carla destaca a importância de observar os sinais que o próprio corpo apresenta.
9: O que que acontece? Quando você observa cansaço excessivo, né? Queda de cabelo, essas alterações intestinais, a compulsão mesmo alimentar, porque existe a diferença de fome emocional e fome física. O que que é a fome emocional? Aquela fome que mesmo você terminou de comer, você está buscando coisa, né? Então, você não fica satisfeito com uma fatia de pão e dois ovos. Você tem que comer 3, 4, 5, né? Porque você não tem isso dentro do equilíbrio. O cansaço. O cansaço está muito ligado às vitaminas, aos nutrientes. É muito comum de os pacientes chegar lá e, Carla, eu ando muito cansada, eu estou muito indisposta. Eu durmo, mas eu acordo, parece que eu nem dormi, né? Então, isso tem a ver com B12, com ferro, com vitamina D, mas também tem a ver com magnésio, com zinco, que é essa parte imunológica. Essa dificuldade de dormir também é um sinal, né, que a gente precisa investigar, principalmente em nós, mulheres, porque a gente tem uma mudança hormonal muito grande. E a partir dos 35, já estou pegando perimenopausa, que a gente diz, as pré-menopausas, 34, 35, 40 anos, as mulheres têm esses acordares à noite. E aí tem a ver também com essa parte hormonal. E é muito importante a gente visualizar isso também. Mas é sobre isso, nosso corpo ele sempre dá sinal, ele sempre traz pra gente o que, que a gente precisa olhar. E um dos maiores causadores hoje de câncer, que é via intestinal, né, a gente tem isso muito, é porque as pessoas não prestam atenção nos sinais antes.
1: Carla ressalta que a recomendação geral é buscar 150 minutos de atividade física por semana, como parte dos cuidados necessários para manter a saúde e a qualidade de vida.
9: Hoje a Organização Mundial da Saúde ela preconiza 150 minutos para a nossa vida. Então, a semana tem 7 dias. As pessoas têm que entender isso. Elas não têm 5, não é de segunda a sexta. Ela tem 7 dias, né? O nosso corpo também ele não entende quando é segunda, terça, quarta, quinta ou sexta. Isso é determinado pelo homem, é determinado pela nossa rotina, pelas nossas crenças, né? E aí, se eu for para a prática de atividade física 2 vezes na semana de 7 dias, eu tô em total desequilíbrio, né? Que nem colocar um peso na balança. Colocar 5 quilos e colocar 2, eu tô em total desequilíbrio. E esses 150 minutos, ele pode ser dividido, né? Então, eu vou ir 5 vezes na semana de 30 minutos de caminhada, né? Ou, eu vou na academia 2 vezes na semana e vou andar de bike 2 vezes, vou jogar um beach tênis, né? Isso é pra saúde. Uhum. Quem quer emagrecer, quem quer, digamos assim, performar, é outro assunto. Até, inclusive, esse último evento que eu participei, para mulheres acima de 40 anos, para performar, eles estão colocando 300 minutos. Então, não tem, a gente tem. Mas por que, Carla, que isso está acontecendo? Antes não era tanto assim. A explicação é o nosso modo de trabalho. É totalmente sentado, fechado. Ou, eu trabalho na fábrica, eu trabalho de pé. Sim, mas é aquele movimento que o teu corpo já está acostumado. E antigamente como que era? Não tinha trator, não tinha nada, você saía trabalhar, era o dia todo, às vezes levava marmita para comer debaixo da árvore, e assim ia, o nosso corpo ele estava em movimento. Antes a gente saía caçar comida. Então assim, como a gente mudou? E o nosso corpo não foi feito para repouso, Nosso corpo foi feito para movimentos. Movimentos, e ainda eu falo, não só movimentos de atividade física, movimento mental mesmo, né? Estar em conhecimento, estar em movimento.
1: Obrigado, Carla. A campanha da Gosto de Viver reafirma o compromisso aqui da Rádio Independência com a prestação de serviço, a informação e a promoção da saúde, incentivando hábitos saudáveis e mostrando que cuidar de si mesmo é um dos caminhos para viver com mais qualidade, equilíbrio e bem-estar. 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Parceiros que acreditam na importância da informação e da prevenção para a construção de uma comunidade mais saudável. E novas regras para doação de sangue no país entram em vigor em outubro. Informações quem tem para a gente é Daniela Longuinho.
10: A partir de outubro entram em vigor novas regras para doação de sangue no Brasil. Uma das mudanças é a redução do prazo para quem fez tatuagem, maquiagem definitiva e procedimentos estéticos, como aplicação de botox, preenchimento e microagulhamento. Nesses casos, a doação poderá ser feita após 7 dias, desde que o local onde foi realizado o procedimento tenha alvará sanitário regularizado. Quando essa avaliação não for possível, o prazo será de 4 meses. Em coletiva de imprensa nesta quarta-feira, o secretário de Atenção Especializada à Saúde, Mozart Salles, detalhou o novo critério para doadores voluntários de sangue.
11: Se você tem uma estrutura de segurança em relação à vigilância sanitária, com o uso de agulhas descartáveis, a utilização de luva, a não reutilização das tintas, hoje, na relação à tatuagem, nós temos o prazo aí de 7 dias. Em relação ao piercing, aí sim, é 4 meses após a retirada, se for o piercing de área de mucosa. Aí nós estamos falando de nariz, nós estamos falando de área da genitália, boca.
10: O prazo ficará menor também para quem passou por endoscopia ou utilizou anabolizante sem prescrição médica. Pela nova regra, cai de 6 para 4 meses. As mudanças foram estabelecidas por portaria do Ministério da Saúde de 3 de julho e entram em vigor 90 dias após a data de publicação. Mozart Salles ressalta que o dispositivo eliminou a idade máxima para doadores regulares e aponta outros critérios básicos para doação.
11: Do ponto de vista, a chamada idade inflamatória, a idade física, a idade cronológica, ela não tem mais esse grande conceito. Tanto a pessoa pode ter 70, 75 anos e ser extremamente hígido, saudável e poder realizar a sua doação. Se manteve 18 anos, agora a partir de 16, com autorização dos pais e responsáveis, também podem realizar 18 anos de maneira autônoma, um peso mínimo de 50 quilos e também das condições de rigidez, ou seja, de uma pessoa saudável para poder realizar a sua doação.
10: Sobre a segurança para as transfusões de sangue, o Brasil se tornou o primeiro país do mundo a utilizar de forma obrigatória o teste de malária em 100% dos exames de triagem. O teste NAT Plus, desenvolvido pelo Instituto de Tecnologia e Imunobiológicos da Fiocruz, já é utilizado para identificar HIV e hepatites B e C e passa a detectar também o parasita causador da malária. Além disso, as bolsas e amostras serão identificadas por padrão internacional de rotulagem, o que permite a rastreabilidade em todas as etapas: coleta, transfusão e envio do plasma para a produção de remédios. Os concentrados de plaquetas terão validade prorrogada para até 7 dias e não mais 5 dias, o que permitirá o uso por mais pacientes com câncer, doenças hematológicas ou que necessitam de transfusões frequentes. Os interessados em doar sangue devem procurar o hemocentro mais próximo para consultar horários de atendimento e passar pela triagem para avaliar as condições de saúde e aptidão para doação. Com informações da Agência Brasil, da Rádio Nacional em Brasília, Daniela Longuinho.
1: Obrigado, Daniela. RI Notícias vai aos comerciais. Na sequência, mais informações para você.
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5: Voltamos com o nosso RI Notícias nesta quinta-feira, hoje dia 13 de agosto de 2026. E Horta Escolar transforma aprendizado em experiência no CEMEA Educadora Maria Bonin Facnello, aqui de Salto do Lontra. Quem tem as informações é Ademir Maia.
6: Cuidar da alimentação, do meio ambiente e das crianças é também cuidar do futuro. É com esse propósito que o CEMEI, Educadora Maria Bonin Facnello, desenvolveu o projeto Cultivando Sabores e Saberes. A iniciativa utiliza a horta como uma ferramenta de aprendizado, aproximando as crianças da natureza e mostrando na prática de onde vêm os alimentos que chegam à mesa. Entre as atividades desenvolvidas estão o plantio, os cuidados com a terra e o cultivo de hortaliças. A proposta trabalhou educação alimentar e nutricional de forma prática e lúdica. A pedagoga Raquel Paes explica que os alunos envolvidos no projeto são do Jardim 2 e que, além do contato com a horta, a atividade buscou desenvolver a cooperação, o trabalho em grupo e a percepção sensorial das crianças.
7: Ele envolveu os alunos da turma do Jardim 2, crianças de 3 para 4 anos, com o objetivo de aproximar as crianças do contato com a natureza. As crianças participaram de todo o processo, desde o preparo da terra, o plantio, a irrigação e nesse momento da colheita. Durante o projeto, então, as crianças tiveram a oportunidade de perceber o processo de transformação da natureza, a importância da água e do solo para as plantas. Vivenciaram também, né, a experiência de cuidar de algo que está em crescimento. Essas experiências com a horta proporcionam, então, o desenvolvimento da coordenação motora, da questão sensorial, da interação social, da responsabilidade, do cuidado, autonomia, cooperação e o cuidado com o meio ambiente.
6: Segundo Raquel, a horta passou a fazer parte da rotina do CEMEI e os resultados já podem ser percebidos também fora da escola. Ela conta que algumas crianças relataram que já estão ajudando os avós nas hortas de casa.
7: A horta, né, tornou-se um novo espaço do CEMEI de descobertas de curiosidade das crianças. No dia a dia a gente percebe a motivação deles, a alegria em olhar para a horta, né, e ver as verduras crescendo. Eles se sentem pertencentes àquele espaço. É como se fosse a sala de aula deles, mas fora do prédio. Já ouvimos relatos das crianças, né, chegar no CEMEI e falar que ajudaram a fazer a plantação na horta dos avós. Então isso motiva a instituição, né, aos professores, a continuar a realização desse projeto tão significativo.
6: A iniciativa também contou com a participação da nutricionista da Secretaria Municipal de Educação, Priscila Delonzec. Para ela, o projeto representa uma oportunidade para que os alunos aprendam na prática conceitos relacionados à alimentação e à nutrição.
8: O projeto de horta do CEMEI Educadora Maria Bonin Facnello, ele é uma importante ferramenta de educação alimentar e nutricional. é uma oportunidade muito especial das crianças elas conhecerem na prática de onde vêm os alimentos, como plantar, cuidar, até a colheita deles, né? Quando a criança ela participa de todo esse processo, ela passa a ter uma relação diferente com aquilo que chega até seu prato. Esse contato, ele desperta a curiosidade, ele incentiva o consumo e a valorização das hortaliças, dos vegetais e contribui, né, muito para a construção de hábitos alimentares mais saudáveis desde a primeira infância.
6: Priscila destaca ainda que, além da alimentação saudável, a horta contribuiu para a formação de valores como responsabilidade, cuidado e respeito pelo meio ambiente. Ela também ressalta a parceria entre a Secretaria Municipal de Educação e os demais setores da administração municipal envolvidos no projeto.
8: E além da alimentação, a horta também ela ensina valores muito importantes, como cuidado, a responsabilidade, sustentabilidade e o respeito pelo meio ambiente. Nós queremos agradecer, né, especialmente a administração municipal, a Secretaria Municipal de Agricultura, Secretaria de Urbanismo e todos os parceiros que ficaram envolvidos, né, com esse projeto, pela parceria, que tornaram esse projeto possível e fortaleceram ainda mais as nossas ações em benefício das nossas crianças.
6: A Secretária Municipal de Educação, Eronilde Toscan, também destaca a importância da experiência. Segundo ela, os alunos puderam acompanhar todo o processo, desde o plantio até o momento em que os alimentos chegam à mesa.
9: As crianças participaram de cada etapa do projeto Cultivando Sabores e Saberes, desde o preparo do solo até o cultivo dos alimentos. Plantaram mudas de verduras, temperos, acompanharam o crescimento, regaram, cuidaram e aprenderam na prática sobre a importância da natureza da alimentação saudável.
6: As hortaliças cultivadas pelas próprias crianças foram encaminhadas para a cozinha industrial e, posteriormente, retornaram para os alunos em forma de alimento.
9: Os alimentos foram levados para a cozinha, onde nossas cozinheiras irão prepará-los com carinho para fazer parte das refeições das próprias crianças. Um verdadeiro aprendizado que vai da terra para a mesa, valorizando o alimento e mostrando que cada etapa tem o seu significado. Parabéns toda a equipe do CEMEI pelo desenvolvimento desse projeto tão significativo. São experiências como essas que tornam a aprendizagem mais prazerosa e despertam a autonomia de ajudar nossas crianças a construir desde cedo hábitos saudáveis.
6: O projeto Cultivando Sabores e Saberes também fortalece a educação ambiental, despertando desde cedo nas crianças a responsabilidade e a consciência sobre a importância de preservar a natureza. Mais do que uma horta, o projeto cultiva conhecimento, saúde, responsabilidade e consciência ambiental. Uma experiência que mostra desde cedo que cuidar da terra também é cuidar do futuro. Com informações da Secretaria Municipal de Educação, repórter Ademir Maia.
5: Obrigado, Maia. E a Secretaria de Estado da Educação do Paraná, SEED, em conjunto com o Núcleo Regional de Educação de Dois Vizinhos, informa que seguem abertas as inscrições para o processo seletivo simplificado PSS, destinado à contratação de professores e pedagogos para atuação na rede estadual de ensino no ano letivo de 2027. Os interessados podem realizar a inscrição até o dia 24 de agosto. O processo seletivo é voltado aos profissionais que desejam integrar o cadastro para futuras contratações temporárias da Secretaria de Estado da Educação, como destaca o chefe do Núcleo Regional de Educação de Dois Vizinhos, Dírcio Ferreira da Silva.
10: Boa tarde aos rádios ouvintes da Rádio Independência de Salto do Lontra. Uma excelente notícia para você que é graduado ou está concluindo a sua faculdade. Estão abertas as inscrições para o processo seletivo simplificado, o PSS 2027. Esta é a sua oportunidade de dar o primeiro passo como professor nas escolas estaduais e colégios estaduais do estado do Paraná. Quem pode participar do processo seletivo 2027? Podem participar profissionais licenciados, bacharéis, tecnólogos e também estudantes universitários que estejam no ano de conclusão do curso. A remuneração é de até R$ 6.991,10 mensais, para uma jornada de 40 horas semanal. Fiquem atentos aos prazos. As inscrições já estão abertas e vão até o dia 24 de agosto. A prova objetiva será realizada no dia 18 de outubro. Não perca essa oportunidade de transformar vidas através da educação e garantir sua experiência na sala de aula. Acesse nc.ufpr.br. Leia o edital e faça a sua inscrição. Caso tenha dúvida, favor entrar em contato com o Núcleo de Educação ou também com as escolas estaduais dos municípios. A sala de aula espera por você. Um grande abraço a todos.
5: Obrigado, professor Dircio. E pedidos de votos para as eleições de 2026 começam no domingo, 16 de agosto. Quem tem as informações é Gabriel Brum.
11: Os candidatos podem começar a pedir votos no dia 16 de agosto, quando a propaganda eleitoral começa nas ruas e na internet. Já o horário gratuito nas rádios e TVs começa depois, em 28 de agosto. Até lá, os interessados podem se manifestar e divulgar as ideias, mas o pedido explícito de voto é proibido, como explica o advogado e professor de Direito da Universidade Federal de Pernambuco, Valber Agra.
12: Então, a partir do dia 16 de agosto, eu posso pedir voto sem nenhum tipo de enquadramento em propaganda antecipada, que é um instituto. Mas antes disso, eu posso exercer meus direitos políticos de sobremaneira. Por exemplo, eu posso fazer manifestações políticas, eu posso expor minhas opiniões, eu posso divulgar minhas qualidades.
11: O professor reforça que é proibido o uso de discursos de ódio e calúnia aos adversários para convencer os eleitores.
12: Eu não posso abusar do poder econômico, do poder político, para desequiparar as eleições. Então, por exemplo, eu não posso ter discurso de ódio, por exemplo, contra mulheres, contra negros. Eu não posso dizer que uma pessoa que não tem o trânsito em julgado cometeu crimes. Eu não posso, por exemplo, pegar e gastar milhões e milhões e milhões em propagandas negativas na internet, nas plataformas.
11: O Tribunal Superior Eleitoral aprovou regras para regular o uso de inteligência artificial e combater o uso de deepfakes e desinformação nas campanhas. Por exemplo, um alerta de que o conteúdo foi produzido com IA, vale para textos, áudios, vídeos e imagens. Caso as normas sejam descumpridas, o material deve ser excluído diretamente pela plataforma ou por determinação judicial. O horário eleitoral gratuito no rádio, na TV, é composto por blocos fixos em dois horários de segunda a sábado, além de pílulas de 30 a 60 segundos distribuídas na programação. Da Rádio Nacional em Brasília, Gabriel Brum.
5: Obrigado, Gabriel. E começa amanhã, sexta-feira, o calendário de vencimento da taxa de licenciamento anual de veículos aqui no Paraná. As datas são definidas conforme o número final da placa. O valor da taxa é de R$ 94,61. De acordo com o Departamento de Trânsito do Paraná, o DETRAN, o licenciamento é obrigatório. Para a emissão do certificado de registro e licenciamento do veículo CRLV, também é necessário estar em dia com o IPVA, eventuais multas e demais débitos vinculados ao veículo. Os primeiros vencimentos são para veículos com placas de final 1, a partir de amanhã, sexta-feira, 14 de agosto. Para as placas de final 2, o vencimento começa no dia 28 de agosto. O calendário segue nos meses seguintes até novembro, quando vencem os licenciamentos dos veículos com placas terminadas em zero. A guia para o pagamento pode ser obtida pelos canais oficiais do Detran Paraná e pelo PIA, pelo aplicativo Detran Inteligente ou presencialmente nas unidades de atendimento. O pagamento pode ser realizado via Pix. Nessa modalidade, após a compensação e desde que não existam outras pendências, o documento atualizado pode ficar disponível em até 15 minutos. O CRLV é o documento obrigatório e comprova que o veículo está regularizado para circular. E a Câmara dos Deputados aprovou ontem, quarta-feira, um projeto que pune quem utilizar veículos para abandonar animais. O texto prevê que o responsável pague multa de 10 vezes maior que o valor estabelecido como infração gravíssima. Também há previsão de suspensão do direito de dirigir até 18 meses e perda da CNH. Para o relator Fred Costa, o abandono de animais domésticos ou domesticados representa a prática de crueldade. A utilização de um veículo torna a conduta especial especialmente grave, porque permite transportar o animal deliberadamente para um local onde seja mais difícil seu retorno ou resgate. O meio empregado, portanto, não é neutro. Ele potencializa o sofrimento do animal, agrava o risco de morte, atropelamento, fome, sede, doença, exposição climática e ataque por outros animais, além de prejudicar a segurança das vias, afirma o relator no parecer. A versão aprovada pela Câmara prevê punições adicionais quando houver consequência mais grave para o animal. Se o abandono resultar em morte, atropelamento ou lesão, a multa será aplicada em dobro. Em caso de reincidência dentro de 24 meses, a penalidade passa a ser a cassação da Carteira Nacional de Habilitação. O relator justificou o agravamento como uma forma de adequar a punição ao grau adicional de reprovabilidade da conduta. E juízes aqui do Paraná que receberam mais de R$100 mil podem ter que devolver o dinheiro. A medida atinge 75 magistrados aqui do estado. Quem tem as informações é Joana Lima.
13: O Supremo Tribunal Federal, STF, determinou na quarta-feira, 12, a suspensão imediata do pagamento de verbas indenizatórias a magistrados de 7 tribunais de justiça que estejam fora dos parâmetros definidos pela Corte. A decisão também prevê a devolução aos cofres públicos de valores pagos acima dos limites estabelecidos. Entre os tribunais atingidos está o Tribunal de Justiça do Paraná. Dados do Conselho Nacional de Justiça mostram que 75 magistrados paranaenses receberam mais de R$100 mil líquidos em um único mês, entre abril e julho deste ano. Segundo o levantamento, 73 desses casos ocorreram em abril e outros 2 foram registrados em junho. Os valores líquidos recebidos variaram de R$ 100.125,70 a R$ 154.553,86. A decisão determina que os presidentes dos tribunais identifiquem os beneficiários e encaminhem a relação ao STF em até 72 horas. As novas regras foram estabelecidas pelo Supremo em março e passaram a valer a partir de abril. A Corte definiu quais verbas podem ser pagas, além do salário dos magistrados, estabeleceu um limite global de 70% do subsídio dos ministros do STF, atualmente de R$ 46,4 mil. Reais. Dados do painel de remuneração dos magistrados, do CNJ, apontam que os magistrados do Paraná receberam R$ 149,29 milhões de reais em indenizações nos meses de janeiro, fevereiro, abril, maio, junho e julho. Os valores incluem auxílios alimentação, saúde, moradia, pré-escolar e natalidade, além de licenças indenizatórias ou compensatórias. No mesmo período, foram pagos 280,12 milhões de reais em subsídios. Considerando outros direitos, valores eventuais e descontos, o rendimento líquido registrado chega a aproximadamente 504 milhões de reais. O levantamento mostra que os pagamentos acima de R$100 mil caíram após a entrada em vigor das regras do STF. Em janeiro e fevereiro, pelo menos 782 magistrados paranaenses receberam mais de R$100 mil líquidos em um único contra-cheque.
5: Obrigado, Joana. E o Paraná tem avanço de 12,7% nas exportações no mês de julho. Quem tem as informações é o William Sopa.
14: Dados divulgados pelo Ministério do Desenvolvimento, Indústria, Comércio e Serviços apontam um novo avanço de 12,7% nas exportações paranaenses em julho, na comparação com o mesmo mês de 2025. As movimentações representaram um montante de US$2.340 milhões, mantendo a tendência de alta dos 2 meses anteriores, que também foram superiores a 10%. No acumulado do ano, o Paraná já soma US$14.300 milhões vendidos ao exterior, elevação de 7% em relação ao período de janeiro a julho do ano passado. O crescimento foi puxado por itens como óleo de soja bruto, com variação positiva de 91%, máquinas de terraplanagem, com 58,8%, e óleos e combustíveis, com 27%. Os principais compradores de produtos que saem do Paraná são a China, com 23,3% do total, e a Argentina, com 5,6%. O top 3 fecha com os Estados Unidos, com 4,3%. Com isso, o Paraná é o sexto estado do Brasil no ranking de exportações até agora em 2026 e lidera as movimentações da região sul. Levando em conta os US$ 12,7 bilhões importados, a balança comercial do Paraná segue positiva em US$ 1,5 bilhão no ano. Agência Rádio Web, de Curitiba, William Sopa.
5: Obrigado, William, pelas informações aqui no RI Notícias.
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5: 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Números do agro para você ligar com a gente no R Notícias nesta quinta-feira. Milho saca de 60 quilos é cotado de R$ 57 a R$ 60. A soja de R$ 125 a R$ 127. Trigo PH 78 de R$ 73 a R$ 75. Boi em pé arroba 345 a R$ 350. Vaca em pé padrão corte arroba 305 a R$ 310. Reais. Os números são do Departamento de Economia Rural, DERAL, da Secretaria de Estado da Agricultura e do Abastecimento, a SEAB, Núcleo Regional de Francisco Beltrão e dois vizinhos.
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5: 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Dólar comercial vale hoje R$ 5,18. O euro é cotado em R$ 5,98.
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5: Nesta quinta-feira, as temperaturas sobem em todo o estado, com valores acima dos 25 graus em todas as regiões e máximas superiores aos 30 graus no noroeste. O aumento do calor está associado ao ingresso de um ar quente e úmido do norte do Brasil, favorecido pela formação de uma área de baixa pressão sobre o sul do país. Nesse cenário, as instabilidades voltam a atuar sobre o Paraná, especialmente na metade sul do estado, favorecendo pancadas de chuva isoladas, acompanhadas de trovoadas. A partir desta tarde, tempestades intensas podem se desenvolver entre oeste, aqui o sudoeste, centro-sul, sudeste e leste do estado. Portanto, nessa quinta-feira volta a chover aqui em nossa região, com possibilidade também para temporais. Para amanhã e sábado, também há previsão de chuva aqui para o sudoeste. A temperatura mínima registrada hoje em Salto do Lontra foi de 17 graus e a máxima deve chegar aos 26. O RI Notícias vai aos comerciais na sequência. As informações do setor policial.
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5: O Paraná registrou 170 mil casos de estelionato em 2025, segundo dados do Anuário Brasileiro de Segurança Pública. O número representa uma média de 468 golpes por dia, ou aproximadamente uma ocorrência a cada 3 minutos. Com esse volume, o Paraná aparece entre os estados brasileiros com o maior número de registros de estelionato. Um dos principais destaques é o avanço das fraudes praticadas pela internet e por meios eletrônicos, que tiveram crescimento de 29,7%. No estado. Em todo o Brasil, os registros de estelionato também aumentaram, com alta de 5,2%, o que representa, em média, um golpe a cada 12 segundos no país. O Ministério Público do Paraná chama atenção para a evolução das estratégias utilizadas pelos criminosos. Atualmente, os golpistas costumam reunir informações sobre as vítimas, como nome, CPF, fotografias, dados de familiares e outros detalhes para construir abordagens mais convincentes. A intenção é provocar uma reação emocional e fazer com que a vítima tome uma decisão sem tempo para verificar as informações. Medo, preocupação, solidariedade e a promessa de receber dinheiro são alguns dos recursos utilizados pelos criminosos. Entre as principais modalidades registradas no Paraná estão o golpe do WhatsApp, a falsa central bancária, fraudes envolvendo PIX, clonagem de cartões e o golpe do falso advogado. Diante desse cenário, a orientação é redobrar a atenção, principalmente diante de contatos inesperados que solicitem dinheiro, códigos, senhas ou dados pessoais. Em situações suspeitas, a recomendação é interromper o contato e procurar diretamente a instituição ou pessoa envolvida por canais oficiais. A Receita Federal divulgou informações de que o volume de apreensões de medicamentos emagrecedores cresceu 3 vezes entre janeiro e julho deste ano. Os produtos contrabandeados têm entrado cada vez mais no Brasil pelo Paraguai, com 108.430 unidades apreendidas somente neste ano de 2026. Do total de canetas emagrecedoras apreendidas, 76.112 foram apreendidas em Foz do Iguaçu. A liderança de produtos contrabandeados ainda continua com os cigarros, com mais de 23 milhões de unidades apreendidas no Paraná nos primeiros 7 meses do ano. Com o aumento preocupante de emagrecedores falsificados, o Conselho Federal de Medicina alertou os médicos para que não incentivem o consumo de medicamentos sem registro na Anvisa. A tizaropatida é o principal ativo desses medicamentos, sendo que no Brasil apenas o Monjaro é aprovado pelo órgão regulador. Um grave acidente de trânsito foi registrado no final da tarde de ontem na PR-158 em Vitorino. O sinistro foi entre um automóvel Virtus e uma motocicleta. De acordo com as informações, o condutor da moto, morador de Vitorino, seguia pela rodovia sentido Pato Branco, momento em que a condutora do carro realizou a conversão no trevo e acabou ocorrendo a colisão. O condutor da moto, de 22 anos, não resistiu à gravidade dos ferimentos e entrou em óbito no local do acidente. A condutora do carro teve ferimentos leves e foi encaminhada à unidade de pronto atendimento, a UPA. Corpo de Bombeiros, SAMU, concessionária EPR atenderam a ocorrência. Após os trabalhos da Polícia Científica, o corpo do jovem foi encaminhado ao Serviço Médico Legal de Pato Branco. Atropelamento foi registrado na noite de ontem na BR-163 em Santo Antônio do Sudoeste. O sinistro envolveu um caminhão que tracionava um bitrem e atropelou o pedestre Anderson Lima, 30 anos, morador de Bom Jesus do Sul, que entrou em óbito no local. A Polícia Rodoviária Federal, Polícia Civil, Polícia Científica foram acionadas para fazer os levantamentos e em seguida o corpo foi removido ao Serviço Médico Legal de Francisco Beltrão. E assim chegamos ao final da edição desta quinta-feira, 13 de agosto de 2026, do nosso R Notícias, que volta amanhã às 12 horas. Mais informações durante a nossa programação e também em nossas redes sociais. Muito obrigado pela sua audiência e uma excelente tarde para você.
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3: Olá, boa tarde. Hoje é quinta-feira, dia 13 de agosto. E a partir de agora, eu, Samuel Liboni, estou chegando na Rádio Independência com a edição da Hora do Recado.
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3: 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Neste domingo, dia 16 de agosto, acontece festa na comunidade de Barra do Lontra, da Capela São Roque. Às 9h30 acontece a Santa Missa. Às 12 horas será servido almoço. Haverá venda de maionese, saladas e bebidas em geral. Churrasco de gado padrão 3 quilos a R$ 140,00. Churrasco de suíno a R$ 90,00. Frango assado R$ 70,00. Reservas de carnes com os festeiros e no Lojão do Brás. Após o almoço, será dado continuidade nas festividades. É neste domingo, dia 16, festa na comunidade de Barra do Lontra, da Capela São Roque. Não perca!
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3: Encerramos assim a edição desta quinta-feira da sua Hora do Recado. Tenham todos uma boa tarde, um grande abraço, tudo de bom e até mais.
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3: Meio-dia e 55.
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10: Boa tarde, hoje é quinta-feira, 13 de agosto de 2026. No ar, o programa Câmara em Ação, da Câmara Municipal de Vereadores de Salto do Lontra.
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10: A Câmara de Salto do Lontra realizou na noite desta quarta-feira, dia 12 de agosto, a 22ª sessão ordinária de 2026, que marcou oficialmente o retorno dos trabalhos legislativos do segundo semestre deste ano. A sessão contou com a presença de todos os vereadores que participaram das discussões e dos trabalhos previstos na pauta. Durante a sessão foram apreciadas e votadas atas de sessões anteriores, incluindo uma sessão solene e 3 sessões extraordinárias realizadas durante o período de recesso parlamentar, além da ata declaratória da 21ª sessão ordinária realizada no dia 5 de agosto. Também foram apresentados novos projetos de iniciativa do Poder Executivo, entre eles os projetos de lei 029, 030, 031 de 2026, além do projeto de lei complementar 001 de 2026, que institui o Programa Municipal de Incentivo ao Desenvolvimento Econômico Social. Os trabalhos foram encerrados com a palavra livre, momento destinado à manifestação dos vereadores. Com a realização da 22ª sessão ordinária, a Câmara de Salto do Lontra dá sequência oficialmente às atividades legislativas do segundo semestre de 2026.
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10: O vereador Caburé convida a população para participar das sessões toda quarta-feira.
11: Boa tarde, Clóvis. Boa tarde a todos os ouvintes da Rádio Independência. É uma satisfação muito grande estar aqui novamente, prestando conta para a nossa comunidade, para nosso município, para o povo que nos ouve. Quero aqui falar um pouco dessa sessão que aconteceu. Foi uma sessão tranquila, onde foi votado os pareceres aí das sessões extraordinárias e também comentado aí sobre a sessão de semana passada. Quero aqui hoje falar um pouco da casa, que a casa dos vereadores hoje estava completa. Os vereadores retornaram aos seus trabalhos, aos seus postos. Estávamos de recesso, mas como o presidente falou, a gente estava de recesso na casa de leis aqui, mas assim a gente estava nas ruas, nas comunidades, escutando os nossos munícipes, atendendo as suas demandas, para, juntamente com eles aí, estar fazendo o melhor pela nossa cidade. Quero aqui dar as boas-vindas a todos os vereadores, que Deus abençoe a cada um deles aí com seus pensamentos, com seus trabalhos, e que tenhamos esse segundo semestre tranquilo. Temos vários projetos aí de boa ação para o nosso município, juntamente com o nosso prefeito Fernando. Vamos trabalhar, vamos cada dia em busca do melhor para a nossa cidade. Quero aqui agradecer e dar as boas-vindas a todos e convidar aí o nosso povo, nosso município aí, o pessoal do nosso município para se fazer presente nas quartas-feiras aí, que começam às 19 horas, às 7 horas da noite, que venham fazer parte aqui das nossas reuniões, dos nossos encontros aqui na Câmara de Vereador, para a gente discutir juntos os projetos, para nós discutir juntos as ideias, que trará benefício, e tenho certeza aí que o povo junto, o município junto, andando com a população, pode ter certeza que vai cada vez mais longe. Quero aqui deixar o meu abraço a todos e fiquem todos com Deus.
10: O presidente Marcos Ravanelli convida a população para participar das sessões e fala também do retorno dos trabalhos da Câmara Municipal.
12: Boa tarde a todos os ouvintes do programa Câmara em Ação, que nos acompanham através da Rádio Independência. Ontem, dia 12 de agosto de 2026, tivemos aí a nossa 22ª sessão ordinária. Sessão essa aí que tínhamos para discussão e votação 5 atas referente aí às sessões que aconteceram aí no mês de junho. A primeira ata da sessão solene, a qual foi aprovada por unanimidade. Tivemos outras 3 sessões extraordinárias no mês de julho, das quais 2 atas foram aprovadas por unanimidade e 1 ata foi aprovada pela maioria. E também tivemos aí a ata da nossa última reunião ordinária, a qual também foi aprovada aí por unanimidade de todos os vereadores. Além dessas atas, tivemos aí que foi para leitura 5 projetos do Poder Executivo, o projeto 029, 030, 031 e o 032, assim como o projeto complementar 001-2026. Todos esses projetos foram para leitura e durante a sessão já foram encaminhados às suas comissões competentes para que estejam aí estudando, para que possam aí deliberar e encaminhar na próxima sessão aí para que a gente possa colocar em discussão e votação. Tivemos também aí ontem a leitura do ofício, que é o convite a toda a nossa população. Aproveito a oportunidade para fazer esse convite a toda a nossa população para que participem da nossa próxima sessão, na próxima semana, no dia 19, que vai acontecer aí a posse dos vereadores mirins. Vereadores mirins do Parlamento Jovem, um projeto que é entre o Tribunal Regional Eleitoral, juntamente com a Secretaria de Educação. Esse é um projeto que a Escola Estadual Cívico-Militar Jorge de Lima de Salto do Lontra aderiu, né? É um processo semelhante às nossas eleições, das quais os vereadores também dão o nome, né? Para que possam estar participando dessa eleição dentro da escola, né? Então, os vereadores lá fazem a campanha deles, né? Trabalham da forma que tem que trabalhar e depois de eleitos aí agora, eles vão ter aí a posse então aqui que vai ser feito na Câmara de Vereadores na próxima semana. Então, quero convidar toda a população para que se faça presente. É um momento especial, né? Na vida dessas crianças, esses adolescentes que participaram por esse processo eleitoral e que vão ter aí no período de 1 ano aí a representação aí do Colégio Estadual Cívico-Militar Jorge de Lima. Então é um convite que fica estendido aí a toda a nossa população para que se faça presente e para prestigiar esse momento. Comentei também ontem referente aí à nota que o município de Salto do Lontra recebeu do IDEB, né? Uma nota alta, uma nota aí que faz jus ao trabalho, né, ao investimento que o município tem feito na área da educação em Salto do Lontra. Como todos conseguiram acompanhar aí também, o Salto do Lontra ficou no topo, né? Ficou aí em segundo lugar dentre os 42 municípios do Sudoeste do Paraná. Então, nós estamos aí à frente de muitos municípios aí de grande porte, né? Mas é claro, um trabalho com responsabilidade, um trabalho aí muito eficiente, muito eficaz, que vem sendo feito aí através da administração municipal, o prefeito Fernando Cadore, a nossa vice-prefeita Ana Madruga, que vem trabalhando aí para trazer mais recursos, mais investimentos na área de educação. Temos que reconhecer aí o trabalho da secretária de Educação, a Ireunildes Toscan, que vem fazendo um grande trabalho, e também enaltecer o trabalho que a nossa ex-secretária de Educação, Edneia Belo, fez aí no ano passado aqui no município também. Quero aqui parabenizar todos os envolvidos aí, em especial aí os diretores, professores, zeladores, os nossos alunos, os auxiliares dos professores, os motoristas dos ônibus que trazem os nossos alunos até as nossas escolas. Então, assim, um agradecimento especial a vocês pelo trabalho que vocês desenvolvem. Tenho uma grande gratidão por tudo que tem sido feito e parabenizá-los aí pelo resultado que o município conseguiu aí alcançar, aí, que é o segundo lugar. Ficamos atrás somente do município de Dois Vizinhos, mas por um décimo somente, né? Tiramos a nota 8 e município de Dois Vizinhos 8.1. Então, assim, a gente sabe que melhorou muito, né? Mas, é claro, queremos melhorar cada vez mais, entregar cada vez melhor aí para os nossos alunos, os estudos, né? Para que nossos professores aí tenham plenas condições, né? Para dar o melhor para os nossos alunos de conhecimento, de experiência, e os estudos aí fluam cada vez melhor. Comentei também na sessão de ontem, referente à nossa Secretaria de Saúde, que a gente vem acompanhando, vem conversando com a secretária, com os colaboradores, e a gente percebeu aí um grande número de internamentos no mês de julho. Inclusive, os nossos internamentos aqui também influencia aonde nós dependemos mais aí, né? Que é o Hospital Regional em Francisco Beltrão, que é o HGI em Francisco Beltrão, que são as nossas referências aí, onde nossos pacientes são transferidos quando precisa de um cuidado um pouco mais avançado. E assim como aqui no município, lá também é meio que colapsou, né? Muitos internamentos, e esses internamentos aí decorrentes principalmente dos sintomas respiratórios. Então, a Secretaria de Saúde aí sempre faz campanhas de vacinação, sempre tem os grupos prioritários, porém, aí, a partir do mês de julho, estavam praticamente todos vacinados e também foi liberado para a população em geral a vacina da influenza, né? Então, eu peço a compreensão da população que a gente possa aí se prevenir. Prevenir é sempre melhor que remediar. Então, pedir à população aí que compreenda, que faça essa vacina da influenza para que diminua o número de internações. E também dos sintomas respiratórios aí, né? Que vão vir a ser ocasionados através de gripes e resfriados, né? Principalmente nas pessoas que têm comorbidades. Então, a gente pede a compreensão da população, a atenção. Nós estamos aí para ajudar, para servir, né? Então, nesse momento aí, é o momento da população também se conscientizar e procurar aí os nossos postos de saúde para que possam fazer as vacinas, né? Que irão torná-los imunizados. Vai diminuir, sim, com certeza, o número de doenças respiratórias. Então, vamos aqui informar que na Morada do Sol, no posto de saúde da Morada do Sol, do bairro Itaipu e do Colina Verde, aí, todos os postos de saúde, eles têm essa vacina. Vamos pedir encarecidamente para que a nossa população se vacine, que se imunize, né, para que fique mais resistente quanto a essas doenças. Então, a gente sabe aí da importância que é para que quando o outro paciente que necessite de um atendimento diferente, que não seja essas doenças respiratórias, também possa ser atendido, né? A gente sabe das situações diárias aí das pessoas, de acidentes que acontecem, né? E muitas das vezes aí, às vezes não consegue abrir uma vaga de leito no hospital porque está superlotado. Então vamos pedir atenção das pessoas para que as pessoas aí possam vir fazer essas vacinas aí e que possam estar ajudando, colaborando e contribuindo também com a nossa Secretaria de Saúde. Então, meus agradecimentos aí a todos que participaram da nossa sessão de ontem, a todos que nos acompanharam pelas redes sociais também, um grande abraço e uma ótima semana. Muito obrigado.
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10: O programa Câmara em Ação desta quinta-feira, 13 de agosto, fica por aqui. Um grande abraço para você e uma boa tarde.
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3: 1:10.
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0: puxa essa aqui, ó. É nessa que o sanfoneiro paga o cachê, hein? Ó, ó.
1: Chapéu bonito. 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Simbora assim, ó.

0: pro Vitor. 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
9: 13:30.

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2: 13 horas e 31 minutos, e aí você, tudo bem? Muito boa tarde, minha gente, quinta-feira em 13 de agosto de 2026, estamos no ar aqui pelos 94.1 da Rádio Independência, com a tarde é sua. Como que está o seu início de tarde de quinta-feira, tudo bem, tranquilo? É, que coisa boa, que bom lhe reencontrar em mais um início de tarde, em mais uma tarde é sua.
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2: Com certeza só as melhores músicas estarão passando por aqui, hein? E a sua participação, claro, tá valendo também. 991181390 é o nosso WhatsApp pra você participar, pra você interagir aqui. Afinal de contas, a tarde é toda sua, né? E sempre tem senha, sempre tem presente pra você.
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2: Senha no ar valendo pra você, quinta-feira. Hoje é o seguinte, hoje tem presente aqui do A Tarde é Sua. Eu tenho uma caneca, né, do A Tarde é Sua, oferecimento da Vesselin Fotografia. Beleza? 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Para você que participar comigo, você que acertar a senha vai estar concorrendo no final aqui da nossa programação. Atenção para nossa primeira dica da senha de hoje. É uma sobremesa. É uma sobremesa. A nossa senha de hoje. Qual é, hein? 991181390, manda seu nome completo e a sua resposta. Não esquece desse detalhe, nome completo também, né? Nome, sobrenome, a sua resposta certa pra gente aqui. Sobremesa. É a nossa primeira dica. E lembra, as participações só valem pelo nosso WhatsApp, né? 991181390, então as participações pra senha valem somente pelo WhatsApp.
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2: 13 com 33.
4: Canudinho é o nome dela.
2: Começamos muito bem, Gustavo Lima e Ana Castela. Canudinho. Ótima tarde.

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0: Esse é o Alex Dias com Marcelo e Cantos de vestido colorado. Ainda passou por aqui André Renner, vem me ajudar. Ainda passou também o Luan Pereira com LP e LP, né? Luan Pereira e Lauana Prado, Lençol de Seda. E também Canudinho com Gustavo Lima e Ana Castela. 13:43 aqui na nossa programação. Minha gente, sobremesa. Mas qual é a sobremesa, hein? Qual é a senha de hoje? 991181390. Manda sua resposta pra mim aqui. Abraço, Adelino Rec. Pode ser frutas? Poderia ser, mas não é. Rosélia Garcia. Então deve ser salada de frutas ou pudim. Poderia ser, mas não é. Vera Lúcia Pimentel, deve ser pudim ou salada de frutas? Não é. Isa Massami, tudo bem, Isa? Pode ser, então, Chico Balanceado? Não, também não é. Lizete de Souza, tudo bem, Lizete? Já estou de rádio ligado todos os dias, hein? Fã número um. Então tá bom, Lizete. Um abraço pra você, obrigado pela audiência, hein? Lucas Oliveira, deve ser o pudim ou, quem sabe, então, a gelatina? Poderia ser, mas não é. Beleza, Lucas? Um abraço, obrigado pela audiência também com a gente aqui. Abraço, Jusimar Damião, tudo bem, Jusimar? Toca aí uma do João Lima? Então tá bom, daqui a pouquinho eu trago uma música do João Lima aqui também, beleza? Abraço, minha amiga Maria Boeira, obrigado aí pela audiência no Mercado Arco-Íris, né? Obrigado pela companhia. Ontem ela me pediu duas vidas em um só coração e não deu tempo de tocar hoje. Eu prometi pra ela que eu tocava hoje, né, Maria? Então tá bom. Abração pra você e todo o pessoal do Mercado Arco-Íris, né? Obrigado aí pela audiência também com a gente aqui com o A Tarde é Sua. Minha gente, sobremesa. É a nossa primeira dica da senha de hoje. Qual é a sobremesa? Qual é a senha de hoje? Para quem acompanha os vídeos do Paulinho Micharia, ele fala muito bem dessa sobremesa. Qual é, hein? Bora lá, 991181390, hoje tá valendo aqui. 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Vai mandando aí a sua mensagem, já teve gente que já mandou aqui, já acertou, né? Já eu sigo atendendo aqui. E a gente é o seguinte, 13:45, tenho visitas aqui no estúdio do nosso A Tarde é Sua, da Rádio Independência. Estou recebendo o Jones e também o Renan, eles que são da distribuidora do Bem e vêm para falar de coisa boa, com certeza, aqui na nossa programação. Moçada, sejam bem-vindos aqui, boa tarde.
1: Boa tarde, João, boa tarde a toda esta grande audiência. Sempre um prazer estar falando aqui porque nós falamos de coisa boa.
0: Opa!
1: E interessante que a gente já vai falar sobre um assunto aí que tem tudo a ver com o que se falou com a sobremesa aí que você está citando.
0: Ah, é?
1: Tem tudo
0: Olha
1: a ver,
0: só.
1: Porque tem gente que já não está mais podendo comer a dita sobremesa que não está legal.
0: Então, tá bom. Então a gente vai falar muito bem também, né? O Jones também, seja bem-vindo à programação. Boa tarde.
2: Boa tarde. Boa tarde a todos os ouvintes. Então vamos falar numa coisa bem boa e bem interessante aí. Fiquem atentos nos próximos minutos aí.
0: Que bacana. Será que vem dica extra aí da senha? Quem sabe, né? Enfim, né?
1: Não, mas é isso mesmo, João. Por que a gente está aqui e a gente vai falar de um produto que vai melhorar a saúde e a qualidade de vida das pessoas? E você vinha falando de uma sobremesa, e aí eu pergunto, você que está aí na sua casa, você que está no seu trabalho, hein? Quem sabe seja esta pessoa que já parou de comer certas sobremesas.
0: Sim.
1: Porque comeu, estufou, azia, aquele mal-estar do estômago, todos aqueles problemas, já tirou algumas sobremesas da dieta. Não posso mais, cara, esse negócio de doce aí já me dá problema aí, principalmente com diabetes, ou também a má digestão.
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1: Que bacana. Renan, obrigado pela participação. Jones também. Sejam sempre bem-vindos aqui na nossa programação também.
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1: Beleza, obrigado então, pessoal participando com a gente aqui, né? Dando essas dicas super importantes para você que está na companhia aqui da nossa programação da Rádio Independência. 13:57.
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1: 2 da tarde.

0: Tô com você até às 15, até às 3 horas da tarde. Sobremesa. Primeira dica da senha de hoje. Abraço, Isa Marçavi. Tudo bem, Isa? A sua resposta está certa. E Odete Pelendier, resposta certa. Sidneia Pereira, resposta certa. Eliane Aparecida da Silva, certa resposta. Janete Felipe, resposta certa. Maria Chilique manda barra bonita. Pode ser o palito de dente? Não é, minha amiga. Sandrina Fátima Fausto de Correia, pode ser a toalha? Não é. Lucimar Sávi, pode ser o mousse ou sorvetes, quem sabe? Não é. Maria Franco da Alcortivo, Maria, a sua resposta está certa. Rosângela Maria dos Reis, resposta certa. Maria de Lourdes Varmelin, certa resposta. Karine Skinny, Karine, a sua resposta está certa. Um abraço, José Amâncio, em Joinville, Santa Catarina. Como que está a bela em Santa Catarina, hein, João? Tudo bem, José? Tudo bem? Tudo certinho? Um abraço, obrigado aí pela audiência. Pode ser remédio? Não é. Dirceu Dalo, pode ser o Chico Balanceado, quem sabe? Não, também não. Lírio Galdeano, aí na Nova Esperança do Sudoeste, um abraço. Pode ser o café? Não é. Jussemar Damian, Jussemar, uma das suas respostas está certa. Quem também está com a gente participando aqui, a Rosimere Zanata Laurindo, pode ser mousse, sorvete, a canjica, quem sabe? Não é. Natalino Foz Júnior, tudo bem, seu Natalino Foz Júnior? Obrigado pela audiência, hein? Natalino, seguinte, meu amigo, a sua resposta está certa. Abraço, Marielle Vitória de Oliveira, pode ser a rabanada, quem sabe? Não é. Ivomar Facim, resposta certa. Inualdo Alves de Andrade, resposta certa. Já eu sigo atendendo aqui as demais participações para a senha. Inclusive, eu já vou com a segunda dica. Primeira dica, sobremesa. Segunda dica, bolinhas. Bolinhas. É a nossa segunda dica da senha de hoje. 2:03, musical Calmon.
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Meu amigo João Lima, aqui na programação Maria Isabel. 2:10, 2 da tarde, 10 minutos. Sobremesa, bolinhas. São duas dicas da nossa senha de hoje. Meus amigos, quero agradecer demais que você pela participação, né? Você que sempre está nos acompanhando, sempre participando, interagindo. Quem sabe você não consegue participar, está trabalhando, mas está na companhia aqui da Independência. Muito obrigado mesmo, né? E você que manda sua mensagem pra gente, olha, é uma alegria abrir o nosso WhatsApp aqui. Ele tá verdinho de mensagens, né? São dezenas de mensagens aqui. Que coisa boa. Muito obrigado mesmo, né? Inclusive, né, você que manda, aguarda que eu atendo a todas, né? Às vezes tem momentos que a gente abre o WhatsApp, ele tem 100 mensagens por abrir, então vou demorar? Vou sim, mas eu vou atender, né? Então a gente vai atendendo as participações por ordem de chegada aqui, né? Então se às vezes você manda mensagem, aguarda um pouquinho, ou não me atendeu, mandar de novo. Cara, ela vai subir lá pra cima de novo e assim vai. Então mandou, aguarda que eu vou atender. A gente vai por ordem de chegada aqui das mensagens, beleza? Olha só quanta participação, hein? Bora lá atender, então. Um abraço, Marli Maria Dalberto Monteiro. A senha pode ser de abacaxi, quem sabe? Não, não é. Salete Paz em Nova Prata do Iguaçu. A resposta está certa. Toca a música Chapeludo. Então tá bom, já na sequência aqui eu trago Nando Moreno com Rio Negro e Solimões. Fernanda Pickler, resposta certa. Cintia Aline também acertou a senha. Pietro Anália de Oliveira também está acertando. Isabel Antunes também. Zenaide de Jesus também acertando. Gabriel Pickler também. Daniel de Oliveira também. Eliane de Minsky também acertando. Sueli Fortunato também acertou a senha. Salete Silveira de São Jorge também acertou a senha. Giovana Andretta de Oliveira também está acertando a senha de hoje. Maria Schlickmann da Barra Bonita, resposta certa. Zenaide Galvão de Melo, resposta certa. Sandrina na Fátima Fausto Correia, certa resposta. Dirceu Dalo também acertou a senha de hoje. Maria Lenir Antunes Moreira, resposta certa. José Amâncio em Joinville, resposta certa. Maria Goretti Nicoletti e Rileschain, é isso? A resposta está certa. Vânia Aguiar, tudo bem, Vânia? Resposta certa. Maria Angélica Moraes, pode ser o Brigadeiro. Brigadeiro não é. Toca a música Porta Encostada com o trio Parada Dura. Toco daqui a pouquinho. Bento Claudino pode ser o Brigadeiro? Não, não é. Lenita de Fátima Ferreira, resposta certa. Rosimeri Zanata Laurindo, resposta certa. Olívia da Silva Moura, certa resposta. Um abraço, amigos, em Nova Esperança. Ivonei Pádia da Silva, também acertando a senha. Suzana Fausto Correia, certa resposta. Lucinda Neves da Rocha, também acertou a senha de hoje. Lucas Oliveira, também está acertando. Valdemar Antônio Meredique, resposta certa. Rosângela Meurer Teles, também participando com a gente. A resposta da senha está certa. Abraço, Catarina de Almeida Ribeiro também está participando com a gente e também está acertando a senha de hoje. Já eu sigo atendendo sim as demais participações aqui para a senha desta quinta-feira. Sobremesa e bolinhas são duas dicas da senha de hoje. 2:13.

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0: 12h17. 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Sobremesa, bolinhas, são as dicas da senha até o momento. Quem está comigo participando aqui? A Marisete Perim, Enzen, resposta certa. Cláudio Miro Kiefer de Nova Esperança, resposta certa. Valdomira Aguiar do Prado, certa resposta. Marilene Urbano da Cruz, da linha Horácio, a resposta está certa. Laerto Schorne, no Alto Bela Vista, resposta certa. Eva Alves dos Santos também está participando e acertando. Maria Vitória Foz, certa resposta. Evandro Araújo Freitas do Vila Nova, pode ser o brigadeiro. Brigadeiro não é. Mônica Alves de Andrade, resposta certa. Vinícius Vieira Bassanese também acertando. Maria Correia, resposta certa. Salete Piran, resposta também está certa. Lourdes Enzen, a resposta da senha está certa. Muito obrigado aí pela audiência e participação aqui com A Tarde é Sua. Roseli Souza Abreu também está participando com a gente aqui, também está acertando a senha de hoje. Zenaide de Arruda de Santa Isabel, a resposta está certa. Já já eu sigo atendendo aqui as demais participações para a senha de hoje. Sobremesa, bolinhas, duas dicas. Terceira dica, vinho. Vinho é a terceira dica da senha. 2h19, Nando Moreno e Rio Negro e Solimões.

0: Trio Parada Dura aqui na programação da Independência. Porta encostada, 12h25. Sobremesa, bolinhas, vinho. São as dicas da nossa ceia de hoje. Qual é a ceia, hein? Quem está comigo participando aqui? Eli Claro Modestock, resposta certa. Maria Aparecida dos Santos, a resposta está certa. É, toca uma música dos atuais? Então tá bom, já na sequência. Albertina Moraes, a resposta está certa. Toque Triste Despedida, Irmãs Freitas. Vou ver se eu encontro essa música. Procurei aqui, não achei. Vou ver se eu encontro. Se eu encontrar, eu toco sim. Libera, Rício Ribeiro, resposta certa. Otília de Almeida Pereira também acertando. Adelino Rec, resposta certa. Pedro Dalcomune, resposta certa. Luciana Save também acertou a senha. Vinícius dos Santos da Rosa, resposta certa. Genesi Alves dos Santos também acertando. João Alves dos Santos também. Fabiana Alves dos Santos também acertando. Manuela Alves dos Santos de Oliveira também acertou a senha. Arthur Miguel Alves dos Santos também. João Monteiro Sobrinho, resposta certa. Toca a música, Boiadeiro de Palavras. Tereza dos Reis Rodrigues também acertando. Sirlene Nascimento também. Libera Rec também acertando a senha. Neuza de Almeida Vibra também está participando com a gente aqui. Também está acertando a nossa senha de hoje. Quem também está mandando a sua mensagem pra gente, participando da senha, é a Lourdes Andretta. Tudo bem, Lourdes? A resposta está certa. Muito obrigado pela audiência. Um abraço pra família também. Tudo de bom, hein? Quem também está com a gente aqui participando, mandando a sua resposta para a senha, Santina Pachievic, a resposta também está certa. Já eu sigo atendendo aqui as demais participações para a senha de hoje. 2h27.
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0: 2h29.

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Bora lá com participações, dicas da senha, sobremesa, bolinhas e vinho. Abraço Ivone de Joinville. Tudo bem, Ivone? A sua resposta está certa. Toca aí, Ana Castela. Olha onde eu tô. Então tá bom. É, estou cuidando da minha... fez cirurgia, então. Tá bom, minha amiga. Um abraço pra vocês aí também, né? Quem fez cirurgia, boa recuperação, né? Tudo de bom. Obrigado aí pela audiência. Andréia Fagundes Gaspar, a resposta da 100 está certa. Sirlei de Arruda, de Nova Esperança, do Sudoeste, a resposta está certa. Toca aí o Amadão Batista, Folha Seca. Neudete Bernardi, resposta certa. Zélia dos Anjos Rodrigues, aí no Linha São Brás, Santa Isabel, um abraço. Obrigado pela audiência, hein? A resposta da 100 está certa. Solange Dondoni dos Santos também acertando. Tânia Camargo também acertando. Solange Carvalho também está acertando a senha. Maria Aparecida Vieira, resposta certa. Natália Eleodoro, tudo bem, Natália? Tá de boa hoje? Então tá bom, né? A resposta está certa. Maria Freitas, de Nova Esperança, do Sudoeste, a sua resposta está certa. Toca aí o Teodoro Sampaio, Amor Proibido. Quem também está com a gente aqui, Yasmin de Oliveira, resposta certa. Moacir Romani, resposta certa. Quem também está com a gente aqui participando da nossa senha de hoje, Janete Buffon da Silva. Tudo bem, dona Janete? A resposta da senha está certa. Toca aí uma música do Renan e Raí. Então tá bom. Já já eu sigo atendendo aqui as demais participações para a senha de hoje. 2h31, a indicação tem 11 atuais.

0: Luizinho da Viola e Leno, boiadeiro de palavra. 2h39. 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Minha gente, fechamos as participações para a senha. Não vale enviar mais mensagem para a senha de hoje. Estamos encerrando aqui. Bora atender então as dezenas de mensagens de participações aqui para a nossa senha de hoje. Quem está comigo participando aqui é a Emily Vitória dos Santos de Oliveira. Resposta certa. Marielle Vitória dos Santos de Oliveira também acertando. A Geniele da Silva dos Santos também acertando. Lucas Fruzinda de Oliveira também. Rosângela de Oliveira da Linha Nova Sessão também está acertando a senha de hoje. Toca a música do Majestade Sabiá. Ainda quem está com a gente aqui é a Cirlei de Carvalho, resposta certa. Leandro Casanova também acertando. Pietro Casanova também acertando. O Cauã Casanova também está acertando. O Cauã está mandando um abraço para a gente. Muito obrigado, Cauã. Abraço para a família, tudo de bom, hein? Quem também está com a gente aqui é a Maria de Meira, resposta certa. Bento Claudino também acertando. Fernando Claudino também. Júlia Gabriele da Conceição também. Roseli dos Reis também acertou a senha. Sofia dos Reis também. Guilherme Henrique Dalelasti da Silva aí na Linha Nova União. Obrigado pela audiência, hein, Guilherme? Obrigado pela carona aí, hein? Um abraço, bom trabalho, hein? A resposta da senha está certa. Deixa-me ver também quem está com a gente aqui participando. Lucimar Savi, resposta certa. Maria Eduarda dos Santos Rodrigues também acertando. Maria Aparecida B de Carvalho também. Graciliano de Carvalho também. Valdecir de Carvalho também acertando. Bernardo Rodrigues de Carvalho. Leonice Rodrigues. Valdir de Carvalho. Ana Marta da Costa. Maria Valentina Rodrigues Amaral. Adenir da Silva Amaral. Zenita do Carmo. Maria do Carmo. Isabela dos Santos. Charles Saquete. Luzia de Souza, Yuri Fredolino da Silva, Sadi Rondão, Silvana Lima, todos acertando a senha de hoje. Vamos lá com mais participações aqui. Boa tarde, Marcelo. Então, boa tarde pro Marcelo também, né? Toca a música aí do Júnior Henrique Rafael. É pura covardia. Então, tá bom. Abração, obrigado aí pela audiência. Não mandou nome aqui, né? Mas, então, tá bom. Abraço. Evandro Araújo Freitas, a senha pode ser a uva. Não é. Valtete de Aguiar, resposta certa. Jonathan Oliveira também acertou a senha. Elisa Terezinha de Melo também. Luana de Melo Aguirre também. Simone Ferreira de Aguiar. Lourdes Ferreira de Aguiar. Euni Ferreira de Aguiar. Tânia Maria Vrá. Jurema do Carmo. Yasmin Nunes. Artidor da Silva. Jocelina Malmaciel. Suzana Dalla Barba. Isabela Melhorança. Janete Esper. Rosélia Garcia. Marilei Urbano. Jefferson Costenaro. Josemara Sagiorato. Rafaela Mondstock, Luiz Henrique Mondstock, Luiz Augusto Mondstock, Juventino de Matos, Claudemir Ribeiro, Lúcia de Jesus, Gilson Enzen, Maria Gorete de Jesus, Roseli Vega Mendes, Alessio Coziol, Ivone Giza Coziol, todos estão acertando a senha de hoje. Nicolas da Silva também, Clair Gonçalves da Silva, Manuel Ribeiro, Júlia da Silva, Daiane da Silva, Everlin Ribeiro, Enzo José de Souza, João Emanuel Ribeiro, Vanderli da Silva também, todos estão acertando a nossa senha de hoje. Yasmin Rosic também participando e acertando, Letícia Maciel também participando, também acertando a senha de hoje. Já eu sigo atendendo aqui as demais participações para a senha desta quinta-feira. 2h43 já.
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0: 12h47.

Brasil, a tarde é sua! 12h47, bora lá com participações aqui pra sempre hoje. Abraço, Maria Anitta Ribeiro de Jesus, a resposta da 100 está certa. Toca a música Mulher do Baile. Eu vou ficar devendo, não vai dar tempo hoje, minha amiga. A Nilton Coziol, resposta certa. A Júlia Coziol também acertando. Jaine Carla Alves de Andrade também acertando. Edson Pickler Nunes também. Vitor da Silva Nunes. Lucas da Silva Nunes. Gilvani da Silva Nunes também. Joslene Alves também. Márcia Padilha também. Orlando Machado Mendes, um abraço. Eloir Castelli também, todos acertando a senha de hoje. Abraço, meu amigo José Amâncio em Joinville, Santa Catarina. Ô, José, obrigado, meu amigo. Obrigado pela audiência, né? Ele disse que adora essa sobremesa, né? Eu tô em casa também, adoro escutar o teu programa. As músicas são top. Muito obrigado. Toca aí a banda G10, número errado. Paz do céu, vou ficar devendo, não vai dar tempo hoje, José. Mas obrigado aí pelas palavras, pela audiência de sempre também, beleza? É Marli Maria Dalberto Monteiro, resposta certa. Paulo Ricardo da Silva também acertando. Apolo Ricardo da Silva também. Mariana Rodrigues da Silva também. Ademar Castelli em Nova Prata, um abraço, a resposta certa. Adão de Jesus de Nova Prata também acertou a senha. Neuza Franco também está acertando. Solange da Silva de Souza, resposta certa. Maria Vitória da Silva de Souza também está acertando. Seuli Preis de Nova Esperança, certa resposta. Eliane dos Santos também acertando. Márcia Hindersmann também participando com a gente aqui, também está acertando a senha de hoje. Silvana de Andrade, Silvana Andrade da Silva, né? Também participando e também está acertando. Mariana Andrade Padilha da Silva também. Ainda o Victor Andrade Padilha da Silva também acertando. Igor Andrade Padilha da Silva também está acertando a senha de hoje. Já já eu sigo atendendo aqui as demais participações para a senha. Agora tem Amado Batista e Simone Simaria.

Amadão Batista aqui na programação com a Simone também a Simária. 2h52 aqui na nossa programação. 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Bora com as últimas participações para nossa senha de hoje. Um abraço, Maria Vitória Berkenbrock, resposta certa. Jair Nediatoski, como é que tá, Jair? Tudo bem? Um abraço, a resposta está certa. Tá na lida lá, né? Bora bater milho. Então tá bom, né? Bom trabalho pra vocês aí, obrigado pela audiência também, hein? O Samuel de Oliveira Nediatoski também, o Victor Emanuel também, a Catilene de Oliveira também, né? Emanuele de Oliveira também, a família Nediatoski, um abraço pra vocês, obrigado pela audiência. Shirley Oligine, resposta certa. Isolina Abreu Feliz Troves também está acertando. Joaquina Ângelo, resposta certa. Pedro Romani também. João Romani também acertando. Ricardo Coziol também. Ana Cláudia Catânio também acertando. Matheus Catânio Coziol também. Vete Catânio também. Hermínio Catânio também acertando. Lucemar, né? Lucemar Cunem de Souza do Rio Varanda também acertou a senha. Irenice Abrão, resposta certa. Sônia Aparecida Padilha Senhor também. Jaine Abrão. Abreu também, Alexandro de Araújo, resposta certa, Lisete de Souza também está participando com a gente e também está acertando a nossa senha de hoje. Abraço Maria Angelina Londeiro aí do 38 Nova Esperança, um abração, hein? Resposta certa. Paulo Francisco Garcia do 38 Nova Esperança também está acertando a senha de hoje. Fechamos, fechamos as participações, bora para o intervalo, na volta, revela a senha e daí a gente vai para o sorteio. 5 faltando para as 3 da tarde.

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2: 2h59 aqui na nossa programação, no nosso A Tarde é Sua, nesta super tarde de quinta-feira. Abraço pra quem sempre está na companhia da Independência aqui, a Noemi dos Santos em Nova Prata, né, Noemi? Um abraço pra você, pra sua família, né? Mandou mensagem de manhã, acabou caindo agora aqui no WhatsApp, né? Mas um abraço que é maior sucesso lá em sua casa, a Rádio Independência, né? Então tá bom, Noemi. Um abraço pra você, amigos aí de Nova Prata do Iguaçu. Obrigadão aí pela audiência. Minha gente, dicas da senha de hoje eram sobremesa, bolinhas e vinho. As dicas da senha aqui eram o sagu. Sagu era a nossa senha de hoje. Hoje nós tivemos aqui 220 participações certas. Obrigado, obrigado de coração mesmo a todos que participam, que brincam com a gente aqui, interagem com A Tarde é Sua, né? Vou pro sorteador para saber quem vai levar então uma caneca, né, aqui do A Tarde é Sua. 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Boa sorte para todos. Sortear agora. Número 41. Vamos ver quem é o 41 que está levando uma caneca, então, aqui do A Tarde é Sua. 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Participou com a gente, acertou na senha e levou o presente de hoje, Valdemar Antônio Meredic. Valdemar Antônio Meredic é o contemplado de hoje. Parabéns, Valdemar! Valdemar, meu amigo, seguinte, passa aqui na rádio, retira o vale e depois retira a caneca lá na Vesselin Fotografia, beleza? Valdemar Antônio Meredic é o contemplado de hoje. 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Minha gente, obrigado pelo carinho, pela audiência. Samuel chegando já na sequência com o Comitiva. Amanhã, sexta, amanhã aqui estarei 1h30. Encontro marcado nos 94.1. Beleza? Um abração, tudo de bom. Até amanhã.
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2: E aí, gente querida, tudo bem com você? Boa tarde, chegamos, hein? Chegamos na nossa Independência, com o nosso Comitivo Independência. Que bom por aqui, Samuel Liboni. E aí, você do outro lado do rádio, se ligando com a gente, a partir de agora tem as melhores do mundo, sertanejo, é moda boa que você quer ouvir. Então aumenta o volume, porque a partir de agora tá chegando aqui uma melhor que a outra pra você na nossa Independência. Tem dicas, tem informação, tem a sua participação no nosso WhatsApp. Você que estava com o nosso colega JC, a partir de agora, Samuel Liboni no comando da nossa Independência, até as 5 horas da tarde.
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2: A rádio que ouve você e o Comitiva, Guilherme Santiago, Zezé de Camargo e Luciano. É a primeirinha de hoje, uma ótima tarde, tudo de bom.
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5: Esse é o nosso Comitivo Independência, nesta quinta-feira maravilhosa, dia 13 de agosto. Que bom estarmos juntos aqui na nossa 94.1, a Rádio Independência, a rádio que ouve você.
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5: É a nossa programação no Comitiva, na quinta-feira especial, porque tá chegando a hora, gente. É neste sabadão, tem o primeiro Pagonês do Pandolfi aqui em Salto Lontra, e nós estamos recebendo a gerente do posto Pandolfi aqui de Salto Lontra, a Lucimara, e também o Guilherme Schumann, pessoal aí da Infoservice, que vão falar desse mega evento que acontece neste sábado. Lucimara, seja bem-vinda à nossa programação. Boa tarde.
7: Boa tarde Samuel, boa tarde a todos os ouvintes. Estendo os meus cumprimentos ao Guilherme, que está aqui representando a InfoService.
5: Guilherme, boa tarde para você também, a InfoService, que é grande parceira também deste evento, né?
8: Boa tarde Samuel, boa tarde Lucimara, boa tarde ao pessoal que está ouvindo aí na Independência. Grande parceira, Samuel.
5: E Lucimara, hoje a gente volta novamente nessa entrevista aqui para fazer aquele último convite, né? Um dos últimos detalhes aí já estão sendo organizados, as mesas já estão quase esgotadas, né? Para esse mega evento que acontece no sabadão. Primeiro Pagonejo, vai ter Éder e Luque aí trazendo modão sertanejo e também vai ter pagode, não é mesmo, Lucimara?
7: Isso aí, o pessoal já está, inclusive na última entrevista que nós tivemos aqui, logo após eu sair, então muitas pessoas me chamaram também nesse dia. A gente sabe da audiência que tem, né? Tanto que o Grupo Maria Rádio Independência é nosso patrocinador também, não poderíamos, né, deixar de estar frisando isso, assim como a InfoService, que também vai ter uma internet de qualidade no local. Então, é sobre isso. Nós estaremos, então, o que, que eu quero frisar, principalmente nesse dia, Samuel? O horário, né? Que vai começar às 19 horas. Então, organize-se, chegue cedo, porque é das 19 à meia-noite. Então, vai das 7 horas à meia-noite. E esse é o horário do evento, né? Então, nós temos já muitas mesas reservadas, realmente. Então, nós temos lá a pista meio para trás, só agora, né? O restante ali está tudo cheio já. Graças a Deus, né? Vai dar um evento grandiosíssimo. E claro que ninguém vai poder ficar de fora dessa, né?
5: E música para todos os gostos também, né, Lucimara?
7: Exatamente. Tem muita gente que gosta de pagode, então a gente fez um algo diferente.
5: Você é mais do pagode ou mais do sertanejo,
7: Lucimar? Eu sou dos dois, eu gosto dos dois, mas o pagode faz tempo que não vem algo assim, né? Então a gente já sabe da importância que tem Éder e Lúquida, né? Dessa dupla que já é famosa aqui na nossa região, principalmente na nossa cidade. Eles que também tocam pagode. Eu gosto de um pagode, pra te falar bem a verdade, eu acho que eu vou ir mais pra esse lado do pagode.
5: E o Guilherme, Guilherme, mais do sertanejo, mais do rock, do pagode ou meio eclético aí de tudo?
8: Eu gosto mais do sertanejo. Tem um piazinho novo que tá começando agora, o Mirosmar, muito bom esse
5: muito
8: piá,
5: bom
8: eu gosto
5: também,
8: dele.
5: Isso é bom. E com certeza a Éder Luke também faz muita moda sertaneja e a InfoService parceira também nesse primeiro pagonejo aí no Pandolf, né, Guilherme?
8: Exatamente, Samuel. Inclusive o Éder Luke, parceiro da InfoService também. É, como a Lu citou, a gente veio aqui na terça, se não me engano, e acabamos não contando. Teremos internet da InfoService para o público também. É, a Lu, inclusive, me cobrou e falou, Gui, reserva tua mesa aí que vai ficar sem, viu? Porque vai lotar o negócio. Então, eu falei, então vou dar uma turbinada na internet lá para o público também.
5: E com certeza também a InfoService vai estar com a galera lá, uma mesinha reservada, vai ter aquele banner também na InfoService, toda aquela qualidade que a InfoService leva para os eventos também, né, Guilherme?
8: Isso mesmo, Samuel. Onde tem evento grande tem InfoService. Inclusive, os colaboradores se fazem presente sempre e a gente apoia todos os eventos da região e não podia deixar de fora os nossos parceiros do Pandolf, né?
5: E para aquelas pessoas e para aquelas empresas que também estão buscando, né, fazer algum evento, a gente sabe que um evento tem toda uma correria, né? O primeiro pagonejo aí do Pandolf não foi do dia para a noite que surgiu, né? Tem todo um trabalho a ser realizado. Para as empresas que estão desejando e querendo fazer um evento, a InfoService está sempre abertas aí para essas parcerias também, né, Guilherme?
8: Exatamente, Samuel. Quem é cliente nosso aí que solicita para fazer evento, a gente não mede esforço, sempre está disposto para atender, tanto aqui quanto na região toda. Nova Esperança, Alto do Lontra, acontece muito, né?
5: Quantos municípios que a InfoService já está atendendo hoje, Guilherme?
8: Não vou te falar o número exato para não errar, mas passou de 20 já.
5: São mais de 20 municípios,
8: mais,
5: né?
8: Mais de 20.
5: E a equipe do Pandolf tem esse privilégio, né, de contar com a Lucimara, que conhece muito bem dessa qualidade da InfoService, e agora para esse evento também, para fechar com chave de ouro nessa parceria, né, Lucimara?
7: Exatamente, nós teremos então lá uma internet de qualidade, já deixei alinhado com o Guilherme e com a equipe da InfoService para ter uma internet ao público, uma internet, nós teremos as maquininhas de cartão então rodando durante a pista, durante o evento, no meio da pista, desculpe, melhor falando assim, então que para que fique mais cômodo, né, fica mais cômodo para as pessoas, então a maquininha de cartão vai estar rodando ali, a gente vai poder atender as pessoas na mesa, isso fica muito mais cômodo, né, nós teremos o banheiro químico na área externa para o masculino e o feminino será na área interna do posto daí.
5: Então, já para deixar esclarecido para o pessoal, né? A parte lá de fora, né?
7: Isso.
5: É o banheiro químico para os homens e a parte interna aí, que já todo mundo conhece a qualidade do Pandolf, reservado para as mulheres, é isso?
7: Exatamente. Nós não podemos abrir todo o espaço do posto dessa vez por conta do grande número de público, né? Então, a gente vai fazer isso, mas é apenas ali no, né, na parte do banheiro. Mas você vai estar muito cômodo para ser atendido. Nós temos uma equipe preparada para isso. Já está a escala toda certinha aqui. As pessoas virão trabalhar. A nossa ADM estará junto trabalhando também. Então, vai ser um grande evento, com certeza.
5: E lembrando que com aquela qualidade, a bebida sempre geladinha, vai ter muitas opções de bebidas, lá tem cerveja, tem chopp, tem também o refrigerante, tem suco, tem muitas opções também na cozinha, né, Lucimar?
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5: E para quem gosta sempre da qualidade do abastecimento do Pandolf, não vai estar disponível as bombas de combustível a partir do momento que começar o evento também, né, Lucimar?
7: Bem lembrado, Samuel, bem lembrado. Então, nós
5: Porque
7: estaremos...
5: a gente sabe que o atendimento já é estendido, né, mas nesse sabadão... um horário
7: Isso,
5: diferenciado, né?
7: A partir do momento que começar o evento, nós não estaremos mais atendendo na pista. Então, quem já vai lá já sabe que durante um evento, quando, né, já tem pessoas ali perto, alguns fumantes próximos, a gente já não atende mais por conta da segurança do público, né? Então, nesse dia, no, quando for o evento, que vai ser toda a pista estará fechada. Então, nesse momento do evento, nós não estaremos abastecendo, a pista vai fechar antes, avisando que já vai lá, deixa o tanque cheio, reservado, né? Porque depois, para você andar aí, você já está com o tanque cheio, né? E com o combustível de qualidade, que é o nosso ali do posto também.
5: Guilherme, eu acho que agora é só convidar a galera, né? Convidar todo mundo das outras cidades também da nossa região para vir prestigiar e acompanhar esse mega evento, esse primeiro pagonejo do Pandolfi aqui de Salto do Lontra, né?
8: Exatamente. Como a Lucimara falou, tanque cheio e com o chip Info Mobile da InfoService, né, Samuel? Vamos convidar todos os nossos clientes, nossos parceiros, nossos amigos para se fazerem presente. Vai lotar, né? A Lu falou, já está quase lotado, então mais o pessoal que não reserva vai dar bastante gente. O Éder e Luke, uma dupla conhecida na região, muito boa, um pagode muito de qualidade também que vai vir, só vai perder quem não for, né, Samuel?
5: Com certeza, e quem perde ainda mais é quem não tem um plano especial com a InfoService, né?
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8: 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O Samuel é... É, como é que eu vou falar? Fala com propriedade, né?
5: Com certeza, somos clientes há muitos anos. Guilherme, em nome da nossa independência, nosso agradecimento pela sua visita aqui juntamente com o Pandolfi e nessa parceria também, Independência, InfoService e Pandolfi Combustíveis aqui em Salto Lontra.
8: Obrigado, Samuel, mais uma vez pela recepção, obrigado também ao Pandolfi pelo convite, né? E que sábado seja um sucesso.
5: Com certeza vai ser, né, Lucimara?
7: Com certeza, já é um sucesso, né? Eu gostaria muito de agradecer, Samuel, primeiro, o espaço que você sempre, né, libera para a gente aqui, para que a gente esteja conversando e exponendo nossos eventos, tudo que nós temos, né, no onde a gente trabalha. Isso é muito importante, né? Tanto que eu gostaria também de agradecer muito o patrocínio aqui do Grupo Maria, da Rádio Independência e também da InfoService, né? Aí, provedor de qualidade nós temos aí na nossa cidade.
5: E além desse mega evento, o convite está feito para o sabadão, mas você, se não quer ir no evento, aí pode ir todo dia lá, tem um atendimento especial, abastecendo lá, tem muitas vantagens, tem cupom para concorrer. Há muita coisa boa, muita promoção também no Pandolfi, né?
7: É, exatamente. Nós temos várias promoções lá, então você abastecendo já acumula pontos, retira os prêmios.
5: Tem um opalão que logo tá pro
7: sorteio,
5: né?
7: Eu ia falar agora, então 10 do 10, hein? 10 do 10 é o sorteio do opala. Já imaginou com um opalão desse, né? Aquele tem eu, queria.
5: Quem não quer, né? Lucimara, obrigado aí. E sucesso, com certeza, a Independência vai estar lá presente também nesse mega evento no sabadão.
7: É, exatamente, a mesa lá já está reservada, tanto a de vocês quanto da InfoService, que são os nossos patrocinadores. Esperamos todos lá, muito obrigada.
5: Essa é a nossa Independência, nossa comitiva, primeiro pagonejo no dia 15 aqui em Salto do Lontra. E eles que estarão lá vão cantar agora pra você, Éder e Luke, modão de qualidade que você acompanha no nosso comitiva, você vai conferir também no sabadão aqui em Salto do Lontra.

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8: Independência, 13h39. Boa tarde pra você, o nosso comitiva juntinho, hein? Trazendo música boa, as informações pintando por aqui também. Tá chegando informação do esporte, gente. As últimas do esporte na nossa quinta-feira, meio de semana. Tem muito jogo rolando na Libertadores, Copa Sul-Americana. E claro, os destaques que você confere sempre na nossa Independência.
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10: E aí, gente boa? Tudo certinho? Tudo bem? Bora começar no seu rádio mais uma edição das últimas do esporte. Comigo, De Luca, todas as informações de tudo que rola no mundo da bola. Já dá aquele grau, aumenta o som e tamo junto aqui na melhor.
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10: Vamos falar do Palmeiras, que empatou em 1-1 com o Cerro Porteño ontem no Nubank Park pela ida das oitavas de final da Libertadores. O Verdão jogou boa parte do segundo tempo com um a menos, depois da expulsão de Andrés Pereira. Flaco Lopes abriu o placar aos 30 37 e o time de Abel Ferreira estava perto da vitória. Só que nos acréscimos, o goleiro Carlos Miguel saiu mal num cruzamento rasteiro e fez gol contra, desperdiçando o resultado. Com o empate, o Palmeiras chegou a 3 jogos sem vencer, o maior jejum do ano. E a volta acontece agora, na próxima quarta, dia 19, 19h, em Assunção.
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10: Cruzeiro e Flamengo empataram em 1-1 no Mineirão ontem, pela ida das oitavas de final da Libertadores. Kenny Arroyo abriu o placar com um golaço de canhota pela esquerda, colocando no ângulo de Rossi. Lucas Paquetá empatou logo no primeiro toque na bola, após ser lançado pelo técnico Leonardo Jardim. O Cruzeiro agora precisa vencer fora de casa para se classificar. O jogo de volta é na quarta, dia 19, 21h30 no Maracanã.
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10: O Galo foi até Bragança Paulista e venceu o Red Bull Bragantino por 1-0 ontem no jogo de ida das oitavas de final da Sul-Americana. O gol foi de Coelho no segundo tempo no estádio Cícero de Souza Marques. O Bragantino teve mais do dobro de chutes, 21 contra 10, só que pecou na eficiência. O goleiro Everson foi o destaque do Atlético com 7 defesas. Já Cleiton, goleiro do Braga, falhou pelo segundo jogo seguido. O Atlético chega a 8 jogos sem perder. Na volta, semana que vem, o Bragantino precisa ganhar em BH para se classificar. Tô de volta daqui a pouquinho com mais informações.
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1: Informação para você que está na estrada, para você que está trabalhando, para você que está em toda a nossa região acompanhando a nossa independência. Foi identificado aí como Adriano Chaves Soares, de 22 anos, a vítima de um acidente no final da tarde de ontem na PR-158, no trevo da comunidade de Rio Caçador, em Vitorino. O sinistro foi entre um automóvel Virtus e uma motocicleta Honda CG Titan. De acordo com informações, Adriano, morador em Vitorino, seguia de motocicleta pela rodovia sentido Pato Branco, momento em que a condutora do carro realizou a conversão no trevo e acabou ocorrendo a colisão. O jovem não resistiu à gravidade dos ferimentos e entrou em óbito no local do acidente. A condutora do carro teve ferimentos leves e foi encaminhada à UPA. Os bombeiros, aí SAMU e a concessionária EPR, atenderam a ocorrência. Após os trabalhos da polícia científica, o corpo do jovem foi encaminhado ao Serviço Médico Legal de Pato Branco. A Polícia Rodoviária Estadual registrou o boletim de ocorrência de trânsito. 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
1: Independência e o Comitiva, 4 e 5, boa tarde pra você, boa quinta-feira. Vamos juntinhos, até as 5 horas da tarde por aqui na nossa 94.1, bom trabalho pra galera das fábricas aí também, hein? Tudo de bom, boa tarde.
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12: Conforme os anos vão passando, é muito comum o nosso corpo perder a noção de equilíbrio e a agilidade nos pés, aumentando o perigo de quedas em casa. O Pilates trabalha de forma profunda a coordenação motora e os pequenos músculos das pernas e dos pés que seguram a nossa pisada. Fortalecer essa base dá aos idosos mais segurança para subir escadas, andar na rua sem tropeçar e levantar da cadeira sem precisar de ajuda. Esse ganho de firmeza devolve a confiança para a pessoa viver de forma autônoma e cheia de saúde. Praticar Pilates é proteger a sua independência em todas as fases.
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1: Independência e o nosso Comitiva com você aqui na nossa tarde especial da 94.1. Bora de sucesso, Nando Moreno.
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0: judiada, hein? Nando Moreno na nossa independência. Paz na hora do adeus aqui na nossa 94.1. Que bom ter você por aqui, hein? Olha, gente, aconteceu aqui em Salto do Lontra na manhã de hoje, hein? É o Congresso Técnico da 24ª edição da Copa Sudoeste de Futsal. Categoria Força Livre, promovida aí pela Associação Esportiva do Sudoeste do Paraná, a Isupar. A reunião contou com a presença dos secretários e diretores municipais de esportes aí da região na Câmara Municipal de Vereadores aqui de Salto do Lontra. Ao todo, 40 municípios irão participar da competição nas séries Ouro e Prata no masculino e também no feminino. Salto do Lontra vai participar aí na série Ouro, está no grupo que tem, na chave D, que tem Vitorino, Planalto e Marmeleiro. Também vai participar no feminino. No feminino, Salto do Lontra está na chave B, com Enéas Marques, Salto do Lontra, Capanema e Chopinzinho, tá bom? Essa informação você acompanha também e você confere lá no nosso portal, no rnet.com.br, além de outras informações atualizadas aí a todo momento pelo Departamento de Jornalismo.
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0: Independência, rádio que ouve você, João Nelore Texano, Jardim Jadson, é moda boa no Comitiva.
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2: Aí, Júnior, o que será que tinha naquele áudio, hein, meu irmão?
3: César, eu também quero saber, viu?

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3: Independência, boa quinta-feira pra você, uma ótima tarde, simbora com a nossa programação aqui diretamente de Salto do Lontra pra todo esse mundão afora. Nossa comitiva com muita moda boa pra você aqui de Salto do Lontra, das cidades vizinhas, você que tá trabalhando, bom trabalho, boa quinta-feira.
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3: Olha, você já sabe, nós já comentamos agora há pouco, a galera do Pandolfo esteve com a gente, InfoService também, porque nesse sabadão tem o primeiro pagonejo do Pandolfo, gente, com início às 19 horas pontualmente, tá bom? 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
3: Bora de modão, bora de João Bosco e Vinícius.

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1: De volta por aqui com mais informações sobre o mundo da bola. De volta às últimas do esporte.
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1: O Vasco contratou o volante argentino Santiago Sosa, de 27 anos, que defendia o Racing desde 2024. O jogador chegou ao Rio de Janeiro na madrugada de segunda, dia 10, fez os exames médicos e assinou o contrato até dezembro de 2029. Sosa foi capitão do Racing, conquistou a Copa Sul-Americana de 2024 contra o Cruzeiro e ajudou o clube a chegar às semifinais da Libertadores. Libertadores em 2025. A negociação custou cerca de 7 milhões de dólares, equivalente a 35 milhões e meio de reais.
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1: Memphis Depay está livre no mercado depois de deixar o Corinthians. O atacante holandês tinha contrato com o clube paulista até o dia 31 de julho e chegou a negociar a renovação, mas a diretoria encerrou o vínculo, alegando preservar a saúde financeira do clube. Agora, dois times cariocas entraram na briga pela contratação do jogador. O Flamengo, que é Memphis e está disposto a pagar 1,8 milhão por mês, valor menor que os 2,3 milhões de reais que o Corinthians oferecia na renovação. A proposta do Flamengo deve ser oficializada nos próximos dias. O Vasco também tem interesse, mas ainda não há informações sobre os valores envolvidos.
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1: O atacante Brenner do Vasco se machucou no pé esquerdo durante o empate sem gols com o Bahia no domingo, e a lesão é mais grave do que se pensava no início. O jogador já fez exames e está sendo avaliado por especialistas. A dúvida agora é se ele vai precisar de cirurgia ou não. Antes, a estimativa era de 3 semanas fora, mas uma operação pode aumentar muito esse tempo e tirar o atacante por boa parte do restante da temporada. Tô de volta amanhã trazendo mais informações. Tudo o que rola e acontece no mundo da bola, você fica sabendo primeiro aqui na Melhor. Abração do Deluca, ótima quinta-feira, fiquem com Deus e até a próxima. Tchau, tchau, valeu.
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2: Independência e o nosso comitiva com você na nossa quinta-feira. Sua linda, hein? Que bom ter você por aqui. Na nossa tarde especial do dia 13 de agosto, tá chegando o nosso Poupe Mais com aquela dica para você economizar. Sempre ouvindo a Independência.
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5: E aí, como é que você tá? Já é quinta-feira, 13 de agosto, dia do economista. E por falar em economista, que tal você guardar dinheiro com propósito, hein? A

0: abraço e até a próxima dica.
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1: Gente boa, aquele abraço maravilhoso pra você. O nosso Comitiva fica por aqui. Daqui a pouquinho tem Clóvis Antunes chegando na Independência. Tudo de bom, boa quinta.
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Vamos começar o programa antes que atrase tudo de novo. Tudo de novo. E aí, como é que estão aí? Sentado, esticado, deitado, de croque, de pé? Como é que vocês estão? Trabalhando, descansando? Dormindo em pé, dormindo sentado? Tem gente que dorme sentado, né? Meu Deus do céu, gente. Que é isso? É o Vitrolão de quinta-feira, 13 de agosto. Estamos chegando para ficar com você até as 7 horas aqui na Independência, tá bom? Deixa eu mandar um abraço já pro Mário, antes que eu me esqueça. Mário Castelli. Agradecer o Mário pelas couves. Mas ah, Mário, velho. Esse Mário não é fraco. O Mário e a mamãe que estão lá ouvindo o programa. O mano velho do Galo, de tarde, eu acho que ele não escuta, né, Mário? Um abraço pra ele também, viu? Não sabe, é um problema. Júnior Henrique Rafael. Em cidade pequena, não é fácil, não. Vou mandar um alô pro seu Formaio, antes que eu me esqueça. Antônio Formaio. Formaio taxista.

0: é o Vitrolão, gente. 5h14 já, um abraço pro Ayrton. Saldo Lontra, pedindo música do Teodoro Sampaio. Quem tem, tem medo. Parece pro irmão Jair, que tá de aniversário hoje. Ô, Jair, irmão do Ayrton. Um abraço pra ti ali, tá bom, guri? Tá ouvindo aí também o Vitrolão. 5h14 agora, 5h14. 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
0: 5h16 agora.

5h20. 5h20 já. Hernédia Tosca. Ô, Alemão Pim, como é que tá aí, homem velho? Tudo certo? Um abraço pra você, Alemão Pim. 5h20. O Gibra tá ali ouvindo. Eu conheço aí, viu, Gibra? Parece que é o Livino ali parado. É o Livino. Esse é o Livino ali parado. Nós vamos lá negociar esses galos com o Livino que tá ali na frente da casa do terreiro ali. É. Aham. Ô, Chacho, boa tarde. O Zé também. O Antônio, Dona Rosa. Cleonice, Joinville. O Gaiola. Também tá ouvindo. Tô ouvindo o programa ali. Tem vagas para trabalhar na Pluma, Alto Bela Vista, tá? Vagas para Pluma, o Alemão tá informando aqui, o Alemão Pim, né? Tem vagas aí para trabalhar na Pluma, Alto Bela Vista, Granjas de Ovos, tá bom? Ih, Chacho, velho. Uma máquina esse Chacho. 5h21, gente, 5h21. 5h21 aqui no Vitrolão. Quando vejo é 7 horas, estamos indo embora aqui do programa, né? Quase indo embora do programa.

0: 5h27 já no Vitrolanjo. 5h27.
1: Boa tarde, meu amigo.
0: E aí, homem velho.
1: Escuta aqui.
0: Tudo na paz?
1: Esperando as vacas pra tirar um leitinho. É? Bicho. Agora eu tenho um rádio.
0: Ô, louco.
1: Consegui um rádio aqui, coloquei mais no garfão. Tô escutando tu.
0: Capaz.
1: Que roda para nós.
0: Olha só. Esse ouvinte é aquele lá do São Carlos que eu falo lá. Ah, não, é do Mambuca. É... Ele fala difícil, né? Fala muito difícil. Para nós. É o Wilson Scherer o nome dele. Ô, Wilson Scherer, um abraço pra ti ali, Wilson Scherer. Tentado, velho. Esse Wilson não é fraco. Agora tem rádio debaixo do garpão, carcule só, gente. Rádio debaixo do garpão. Tá com rádio lá debaixo do garpão. Agora deu. Agora ele vai ficar prestando atenção na nossa conversa aí, né? Né, Verso? Ainda bem que a Lindalva pega firme lá, não deixa meio sorto, né? Já meio sorto é um atentado, gente. Tem quem livre. 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

35. Ó, o Cajinha apareceu, nosso amigo Cajinha. Tá brabo, Cajinha. Scalex. Não tá funcionando. Vamos fazer funcionar a Alexa, Cajinha. Pida ali pro piá ali que ele arruma, Gil. O João Rodrigues. Ô, João, arruma a Alexa. Arruma a Alexa. Do Cajinha aí. Pra funguetear nós ali. Arruma a Alexa. O Chico Galvão. Chico Galvão. Pro Vanderlei da Rosa. Pessoal de Nova Esperança. Um abraço pra vocês ali, ó. 5h36.

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0: 5h44 já aqui no Vitrolão, gente. 5 horas e 44 minutos. Bagual Corcoviador. Ô amigo. Ô Rovena, um abraço pra ti, viu, Rovena? Um abração pra você ali. Sirineu também. Dona Mari. O Adilino. E. Ô, Admir Wessler. Amanhã, Admir. De amanhã. Mas o pessoal vai adivinhar quem canta a música ali, né? Aham. Uhum. Bonita caneca, né? Meu Deus do céu, pia. Um abraço pro Godinho também, pro seu Elvis Tusk. O Ronsani, nosso amigo Ronsani. Sidão. O Edson lá de Santa Isabel. É, o Jesus, tá aqui como Jesus. Dona Lúcia. Dona Lúcia deve estar fazendo uns bolos lá pro Zé. Porque o Zé gosta de bolos fritos. Ele adora bolos fritos. Muito fã de bolos fritos. Aí, ó. Esse é o pescoço pelado. Viu, Jacir? Esse é o pescoço pelado. Já tem uns 5 fiotão, né? Já tem uns 5 fiotão. Bem grandão os fiotão dele. Cuida do galo ali, pia. Aquela do quarteto nunca... Toquei sábado, homem. Esperei sábado ali, 5h30 da manhã, no Rancho Gaúcho, que é só música galdeira e música... Bagualuda, que nem diz o nosso amigo Virso. E tu não veio, Mitrute. Mas tu não levanta sábado cedo, né, pia? Ah, eu desconfiei que não levantava mesmo, né? É muito cedo sábado, né? 5h30 da manhã no sábado é muito cedo. Eu sou. 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
1: Boa tarde, eu é Anderson Silveira do São Jorge. Manda a música pra nós aí. Temos na escuta. Um abraço.
0: Valeu, meu guri. Ô, Mitrute, a hora que tu chegar em casa vai chover. Vai ameaçar e vai chover. Ô, Pedro Franz, corra, Pedro Franz. Corra.

0: Não gasta, não.
1: Não, homem, capaz.
0: Se for do Winder, tá tudo certo.
1: Nem vamos se envolver com isso aí.
0: Daí, não sei quem vai ganhar, mas... É. Ah, de repente vai ser um gremista. É. Mas se for um gremista, manda fazer uma do Grêmio.
1: É.
0: Quem quer responder a música aí? Eu vou torcer para que seja um colorado ou um gremista. Tem que ser do Sul.
1: É.
0: Porque quem ganha é nós. O time lá do lá de fora não adianta nós torcer. Vamos torcer pro Inter e pro Grêmio.
1: É.
0: Beleza? Um abraço aí.
1: Valeu, meu bem.
0: Os colorados e os gremistas também.
1: Viu, ô nego? Essa aqui é a música, ó.

Essa aqui, ó. O Doacir não sabe, né, Doacir? Ou sabe? Ah, que sabe. Capaz. Tão fera, homem. Sabe mesmo, olha.

Quem será que canta essa música, gente? É um cantor. Eu sou Adílio Carlos Magrão. Será que é? Acho que não, né? Ô Ica, um abraço, Ica. A Cleci de Lima. A Cleci de Linha Gonçalves. Um abraço pra vocês aí, viu? Uma do Renan e Raí, chorei no sinal. Um abraço pra vocês da Linha Gonçalves, tá? Em uns 7, 8 ouvintes ali, mais ou menos, na Linha Gonçalves. 5h54 agora.

5h57, a expectativa de chuva, né, gente? Né, Salvador? Não, é isso aí mesmo. Agora o cantor tem que saber quem é o cantor, Salvador. Tem que saber quem é o cantor da música ali. É, tem o cantor.

0: boa tarde, Clóvis. Tu tá vendo, Clóvis?
1: É.
0: Primeiro ele não escutava o teu programa, né? Agora que eu comprei um rádio por debaixo do garfão, tá escutando. E que é uma moda bagualuda ainda, bicho.
1: Uma música bagualuda para nós. Ele fala muito difícil, né? Tá louco, gente. Ele fala bem complicado ali, né? Bem complicadinho ele fala. A Preta pedindo uma música. Ô, Preta, um abraço pra você aí, tá bom, Preta?
2: Boa tarde, seu Clóvis.
1: Boa tarde.
2: Maravilha, 100%, seu Clóvis.
1: Ô, bicho velho, como é que tá?
2: O senhor passa o número lá pro seu Deja. Diga pro seu Deja que eu tenho um fogão número 2 pra vender pra ele. Um fogão bem bom. Fogão bem conservado. É fogão a lenha.
1: Uhum.
2: E manda uma música bem bonita lá pra ele também e pra todos os que estão ouvindo.
1: Pode deixar.
2: Beleza, meu amigo?
1: Pode deixar,
2: tudo
1: então.
2: De bom, viu?
1: Um abraço, meu amigo Vanderlei Alves de Barros. Vamos passar o recado lá pro Dejo. O Dejo tava querendo comprar um fogão mesmo, viu? Ele me falou ontem até. Vamos passar lá. 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O homem é do Brick. 5h58, Segrival Agronegócio, segurança, confiança. 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
10: 6h15 agora, 6h15. Essa ali, Clóvis. Um abraço aí, tá bom, Preta?
11: Ô Clóvis, oi. O Vanderlei, ele acha que eu não tenho fogão aqui. É. Eu tenho. Viu? Ele vai vender o fogão e vai passar frio? Não, ele tem que ele ficar com fogão. Eu não
10: claro,
11: quero fogão,
10: não, ele tem três tenho. Fogão. Ô, Deja, ele tem três fogão, o Vanderlei, lá. Três fogão. Ele quer vender um pra ti, deixa. O Ivo Aguiar também tá ali. Dudu que Dalvan não é, né? O Cleitiano. Mas não é Dudu que Dalvan, gente. Os cantores ali, ou o cantor. Esse aqui, ó, não é Dudu que Dalvan, tá? Não é?
12: Ô, boa noite, tudo certo? Tudo certo? 100%? E o Cláudio falou que hoje de manhã cedo, falando de manhã que... Passou a ferrovia aqui na ponte 938, passou mesmo. Passou. Uhum. E daí o Bin Laden era um maquinista. O Bin Laden hoje ele tá meio retirado, porque era muito barulho daquela época. Uhum. E quem ajudava o Bin Laden era o Livino. Uhum. O Livino e o Bin Laden, pode pedir pra ele. Viu? Manda uma música boa pra nós, o Felipe Falcão. Uhum. Beleza? Vamos mate, Piaco. Já acabou o dia hoje.
10: Uhum. Ô Sidney, na verdade é bem assim mesmo, que era assim que era a verdade, né? Os caras não acreditam, né? E as rodas do trem diz que passavam dentro do cerrinho, né? Numa cachoeira que tinha ali. Pra esfriar a hora que descia a serra ali, né? É bem assim. Não, as pessoas não acreditam, gente. Ó, ô Sidney, na hora que tu for lá no Ponte Nova, lá, tire foto lá do posto de combustível. Tire foto ali do hotel que tinha ali. O pessoal acreditar ali. A ponte é onde que cruzava o trilho ali. Vamos? Manda pra nós aí. 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
9: Boa tarde, Clóvis Antunes.
10: Ô, dona Maria, boa tarde.
9: Quero pedir a música de Paulo e Paulino, Nosso Segredo.
10: Nosso Segredo. Tá bom? Valeu, dona Maria. É, vamos pro mate, né, Sidney? Não tem o que fazer, né, Pia?
13: Boa noite, Clóvis.
10: Boa noite. Tranquilo.
13: Bolei uma Madonna daquelas lá do fundo do baú, Clóvis. E daí mais um dia de chuva amanhã. Deixa que chova, né? Quando chove, nós gastamos erva. Viu, Clóvis? Mas hotel tinha, isso era de verdade mesmo. Hotel de posto de gasolina teve na Ponte Nova, sim.
10: Mas claro.
13: Eu ia no Moinho, no Sr. Jorato. É, isso era verdade. Agora do trem era só no Cerrinho mesmo.
10: É, passava no Cerrinho.
13: O dono do hotel, o nome dele era José Casagrande.
10: Aí, ó, viu? E as pessoas duvidando de nós aqui, seu tio Clito. Você acredita? Uma coisa dessa? As pessoas duvidando de nós, seu tio Clito. Não pode duvidar de nós, né? Mas não conta mentira aqui. Agora tentaram reativar ali o Paulão Pascoaloto. Na verdade, queria fazer o aeroporto, na verdade, né? Agora é... trem é coisa do passado, né? Agora é avião. Era avião.

0: E agora fiquei preocupado, Anderson Belus. Tio Adesir, né? Tio Adesir ralou o joelho hoje. Tava de zóio lá no Jacu e a Jacua e o Jacu veio e derrubaram ele. O Joelso dos Santos tá muito sabido, né, Joelso? É, muito sabido. Eu acho que tu tá muito sabido. Muito sabidão.
1: Boa tarde, Cláudio.
0: Ô, dona Maria.
1: Queria pedir uma música, oferecer pra minha cunhada, que veio lá de Sombrio, Santa Catarina, tá na minha casa, visitando. Desejar tudo de bom pra ela. Fiquei feliz pela visita dela, que fazia anos que não se via. Rode uma música bem bonita aí.
0: Pode deixar então, dona Maria.
1: Estamos todos reunidos aqui em casa.
0: Vamos tocar uma música bonita. Tocar uma musicona bem... Todo o programa, dona Maria, pode ser? O programa inteiro. Pessoal de Santa Catarina aí que estão visitando. A dona Maria e seu Constantino.
2: Viu, Cláudio? É. Aqueles que não acreditam nas nossas histórias ali, pode perguntar pro seu Floriano Machiavelli. Ele tinha até um bolão aí na Ponta Nova.
0: Mas eu
2: Ponta
0: que sei. Nova
2: foi revolução nas
0: eu antigas. Eu que sei. Não, as pessoas não acreditam também, né, seu Diclides? Aqui pra lá, tu pega a esquerda, subindo a direita ali, vai dar quase no Capanema, né? Ninguém sabe esse atalho que tem ali. É bem pertinho.
3: Boa noite, Croves.
0: Boa noite. Mabamba, tá louco?
3: Eu tô comentando ali que pra aqueles lados ali da banda do Caveirinha ali, Serrinho, passava ali de trem.
0: Eu
3: sabia disso, meu cara. Mas deve ser verdade.
0: Sim.
3: Agora uma coisa que meus avós e bisavós me contaram foi que ali, no, bem no passado ali, era um mar, pia. Ali, o mar encostava ali no Caveirinha.
0: Capaz, ó.
3: Aqueles morros que tem ali, é tudo rastro das baleias orca que tinha por ali, que passava.
0: Barbaridade. É.
3: Daí, sei lá, meu. O pessoal foram chegando e foram aterrando, jogando terra.
0: É.
3: Expulsaram o mar dali.
0: O mar recuou.
3: Mas essa é verdade.
0: Pode o ir. Mar recuou.
3: Meu bisavô lá contou.
0: É verdade.
3: A minha avó falou pra mãe botar o meu nome de Vilmar. Parece que o meu bisavô tinha visto.
0: É Vilmar, né? Vilmar.
3: Lá daí, em homenagem ao mar do Caveirinha.
0: Vilmar.
3: É, meu nome é Vilmar.
0: Vilmar. É, bem isso aí. Que na verdade, daí depois, as placas tectônicas, falando geograficamente, cientificamente, elas recuaram, né? E daí o mar recuou até Curitiba, ali onde que encontra-se aqui as águas salgadas mais próximas aqui nossas, é Curitiba, né? Litoral curitibano. Mas é verdade, viu, Leomar? É verdade. Viu o mar. Na verdade, eu não gosto de falar de mar. Uma vez fui pescar, me dei mal, homem. Fiquei 7 dias nadando. Fundou o nosso barco, fiquemos 7 dias nadando à deriva. Tubarão rodeava nós. Nossa, não gosto nem de lembrar. Índio do céu, agora eu vou te contar essa história, índio. 7 dias quase nadando numa pranchinha. Chegar numa ilha, onde que nós pedimos socorro na época. Eu não gosto nem de lembrar.
4: Ah. Vamos lá, gaiteiro. Vem comigo. Ah. Vamos, Regi. Um embre. Isso vai ser se chama, né, gaiteiro, velho? Vamos ensinar esse escudo com a dança. E com a latindo e não morde ninguém. Olha as prendas sassaricanas, mas hoje tá pra mim. Gaiteiro, capricha agora.

0: 6h28 já. É, Anderson Belusso, não é fraco o Jacu, né? Só que o Jacu são mansinho, né, piá? Por isso que se dá esses problemas aí. Pare, Sirineu. Geraldo Linsbinski, o Calegari também. Alô pra vocês ali. Ó, o Pedrão. Meu amigo Pedrão apareceu. Oi.
1: Aquela música ali, é. Né? O homem caçando cobra.
0: Sim.
1: Mas eu, pra mim, é a coisa que eu mais gosto. Homem, é que esses homens ficam caçando cobra, mais namorados.
0: É verdade.
1: Porque daí fica as mulheres sobrando, né? Deixa, quanto mais homem caçar cobra, pra mim é melhor.
0: É barbaridade. 7 dias nadando. É verdade, viu, Vanderlei? Pode perguntar aí pra Maria aí. E o Jair, eu contei pra ele já isso aí. Verdade, 7 dias nadando no mar. Que é uma deriva, aquela vez. Tá aí nos jornais, aí se procurar nos Googles, ali tem. Procura ali. Foi no mar de Barra Velha, Santa Catarina. Foi lá que deu esse problema ali.
2: Ô Clóvis, agora tá se criando bastante jacu, né? Tem o jacuzinho e jacuzão, né? Tem dois tamanhos.
0: É. E a jacua também, né? Que é a fêmea do jacu, né?

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1: Falcão, vamos recordar agora quando tudo começou pra nós.
2: Vamos, Felipe. E foi exatamente aí que as portas do Brasil se abriram pra gente.
1: E é uma grande emoção ouvir os nossos amigos cantando assim.

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2: 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Boa tarde.
3: Muito boa noite, Clóvis. 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
2: 6h43 já, gente. 6h43 mesmo. Ô, Jean Franco, ó, como é que tá, meu piá? Na hora de inaugurar o saltão ali, vamos fazer um sorteio de uns a pé pra daqui pra lá, né, piá? Não, já tava pensando nisso aí, Jean Franco. Sabia que eu já tava pensando nisso aí, Jean Franco? Né? Largar uns a pé aqui da cidade pra lá, piá. Um sorteio, vamos fazer um sorteio.
7: Mas então esse homem aí, Crove, esse homem aí gosta do fogão, hein?
2: Gosta.
7: 3 fogão, tu falou que ele tem?
2: Tem.
7: Ele gosta de esquentar, ele não trabalha não, deve só cortando lenha e se esquentando.
2: Ô, Vanderlei, vamos brincar o fogão com o Deja ali. Viu, Deja? Ele faz qualquer brinque, pia. Pega lenha, gato magro, cachorro engordando, qualquer brinque ele faz. Se tu tiver ali, ele faz brinque, Deja. Qualquer coisinha.

6h47 agora. 6h47 já. Ô! Aquela do Paulinho Mocelin. Eu acho que é A Pena da Gralha Azul, né? Ah, vale, a Vanderlei que pediu. Tem ainda qual pra tocar? Umas duas, três ainda que eu acho que eu vou ficar devendo. É que tem que ir intercalando com as músicas que tem pra tocar ainda de janeiro, acho, fevereiro. Jauri, Piazada da Segato, Lucemar e Adelso do Varanda. Um abraço pra vocês ali, tá bom? Ah, tu pediu uma do Mano Lima, né, Pia? Pegando porco.

0: Gorcel 2.
1: Qual, Zé? Essa cadelinha que eu tô adestrando, chupando bergamota. É. Pra caçar os mentirosos. É. Toca uma música de Lili Neu, a Bica d'Água. É o João Cesário.
0: Bica d'Água, do Iride Nineu. Viu, mas ela tá mansinha já, né, seu João? Tá bem mansinha essa cadela, né, pia? Eu tinha uma cadela que comia banha e... Quirera.
2: Mas o Cid, Crove...
0: Mentiroso.
2: Viu, ele tá igual o Celito já. Tá ganhando o Celito na mentira, tá, né? Ah, homenzinho mentiroso.
0: Não, inventar uma coisa daquela ali, né? Tá louco? Não, mas é verdade, Deus, é verdade. É verdade. Ponte Nova do Cotegipe é muito desenvolvida, né? Ai, ai. Vambora? Não, falta três. 3 para as 7 já. Pode ir embora. Obrigado, viu, pelo carinho e pela audiência de vocês. Amanhã, gente... Viu? Amanhã tem o sorteio da caneca lá da Vessel em Fotografias, pra quem adivinhar, né, quem canta essa música, mas eu acho que teve um só que acertou ali, o 2. Mas você entra o 2 ali, o sorteio daí. Viu? Ó. Eu vou dar uma dica, viu? O nome da música é Gaiteiro Preguiçoso. Gaiteiro Preguiçoso. Bem no final do programa, que daí tem uns 4, 5 só ouvindo. Aí é fácil de achar, né? Amanhã vocês já vão estar sabendo. O nome da música é Gaiteiro Preguiçoso. A produção mandou liberar ali, senão não vai dar participação. Meu Deus do céu, a produção, assim, daí temos que dar as coisas de graça, né? As pessoas têm que,

Tem que pensar um pouco. Boa noite, tchau, Dolores. Gaiteiro Preguiçoso, o nome da música daí, viu? Ali, ó, viu? Tchau, saúde e paz. Descansa, repõe as energias, que amanhã tem mais. Dorme bem. Eu vou ali dormir um sono e já volto daqui a pouco de novo. Daqui a pouco 5 horas, tô aí de novo.

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12: E aí, gente boa? Como é que você tá? Tudo certinho? Tudo bem? 12:08, só alegria, felicidade geral. Tá começando mais um Violada Sertaneja, o nosso encontro diário para quem gosta de viola, modão, tradição e das histórias cantadas pelo nosso sertanejo. Eu sou o Deluca e vou te fazer companhia nessa quinta-feira. Hoje, dia 13 de agosto, hoje é dia do economista e fica aqui o nosso abraço a todos esses profissionais que com estudo, com responsabilidade, ajudam a pensar nos caminhos do nosso país e das nossas famílias também. Ajeita a cadeira, prepara o café, aumenta o som e bora, porque a viola já tá afinada e o Violada Sertaneja já tá no ar.
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12: E para começar a nossa viagem musical, uma sequência bem raiz com moda boa e grandes nomes da música sertaneja. A gente abre com os Parada Dura, com Buscando Perdão.

0: Breno Reis e Marco Viola, do jeito que o povo gosta, do jeito que o povo gosta mesmo. Com moda boa, viola ponteando e história pra gente guardar no coração. Fica aí, porque daqui a pouquinho eu tô de volta com mais.
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0: 7h20.
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4: Vamos abrindo mais uma seleção. Agora tem tradição, tem romance, tem jeito simples de contar histórias que só um sertanejo tem. A gente abre com Dino Franco e Moraí, Caboclo Centenário.
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0: Amado Batista, vem morena, trembão, hein? Estrada da Saudade é longa, só que fica bem melhor quando a gente tem boa música fazendo companhia, né? Na sua quinta-feira, Violada volta já já com mais.
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3: 7:34.
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0: E o nosso sertanejo continua vivo, passando de geração para geração e conquistando quem gosta de uma canção feita com verdade. Como essa daqui, ó, Peão Carreiro e Zé Paulo, chegando com Mão da Noite.

0: Vamos viajar com esse som do passado aqui?
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0: Geraldo Viola e Dino Guedes, A Mão do Tempo. Cada canção uma lembrança, um retrato da vida simples e uma prova de que a música sertaneja nunca perde o seu valor. Daqui a pouquinho tem muito mais modão.
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3: 749.
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0: Violada continua. E agora a gente traz mais uma sequência daquelas que prende a atenção da gente do começo ao fim. E vamos abrindo por aqui com No Colo da Noite, Nestor e Nestorzinho.

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2: The Lady Olivan, é isso que dá. Moda que conta caos, que mexe com a imaginação da gente e faz a gente viajar sem sair do lugar. Violada Sertaneja, aqui é a raiz, aqui é sentimento. E já já a gente continua com mais.
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5: 8 e 2.
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2: A nossa viagem através da música sertaneja não para e agora tem Abel e Caim com Adeus por Toda a Vida. Canção é uma parceria do compositor José Russo com Caim. José Russo deixou seu nome aí registrado em muitas modas e era desses compositores que sabiam transformar sentimento em história cantada. É por isso que vale sempre olhar também para quem escreveu a música, viu? Não é só quem canta, não. Quem escreve também tem muita história por trás.

0: E a gente fecha com Serjão, recordação, boa moda, hein? Não depende só de quem canta também, viu? Tem poeta aí por trás, colocando versos naquilo que a gente sente, só que nem sempre consegue dizer, né? Vamos pro intervalo e daqui a pouquinho a gente volta na sua segunda com mais moda boa.
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3: 8:16.
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0: Olha, agora tem uma seleção especial. A gente vai reunir diferentes gerações e estilos da nossa música sertaneja, abrindo com a saudosa Inesita Barroso e o Rio de Lágrimas. Eita saudade, eita emoção, eita modão.

0: rei dos canoeiros com Jads e Jadson. A viola segue afinada, viu? A nossa viagem continua. Obrigado por estar desse lado, viu? Fazendo do violado uma companhia todo dia. Vou pro intervalo e daqui a pouquinho já volto já trazendo mais.
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3: 8h29.
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0: A gente já vai chegando aos últimos quilômetros da nossa viagem musical, viu? Mas ainda tem muita música boa por aqui. Agora tem Carmen Silva abrindo com Espinho na Cama.

0: Pai João, Mãe Maria, Leôncio e Leonel, uma atrás da outra, daquelas que o povo gosta de cantar. E o nosso último bloco vem aí pra encerrar o nosso programa, nossa quinta-feira, em grande estilo.
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3: 8h41.
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3: E pra fechar mais uma edição do nosso Violada, três modas especiais carregadas de saudade, estrada e muita tradição. A gente já começa com os dois mineiros, a Saudade e o Carreiro. Curte aí.

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1: A vocês, Divino Donizete, e todos os admiradores da boa música sertaneja, vai o sincero abraço do amigo Bezerrão.

0: Joaquim Manuel com esse clássico Som de Cristal, pra gente finalizar, pra gente terminar mais um Violada. Obrigado, gente, de coração pela companhia, pela audiência, pela sua sintonia. Que Deus abençoe a sua casa, a sua família, o seu trabalho, a sua quinta-feira. Eu sou o Deluca e amanhã estaremos de volta, hein? Mais modas inesquecíveis, mais histórias, mais viola e muito mais emoção. Beijo no coração, fica com Deus e até amanhã.
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3: Em Brasília, 19 horas.
2: Está no ar a Voz do Brasil. As notícias do governo federal que movimentaram o país no dia de hoje.
4: Olá, boa noite.
3: Boa noite para você que nos acompanha em todo o país.
4: Quinta-feira, 19 de março de 2026.
3: Vamos ao destaque do dia, caravana federativa.
4: A ação que aproxima o governo federal de prefeituras vai a São Paulo.
3: Faz entregas nas áreas de mobilidade urbana, educação, ciência e indústria petroquímica.
4: Presidente Lula destaca ações.